0: Claro.
1: Hoje, na apresentação da Voz do Brasil, Mariana Jungmann e Luciano Seixas.
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1: É no leite materno que o bebê encontra tudo o que precisa: alimento, proteção e afeto.
2: Por isso, todo mês de agosto é dedicado à amamentação e fica conhecido como o Agosto Dourado.
1: Nessa Semana Mundial do Leite Materno, vamos lembrar dos desafios e benefícios desse gesto, que é natural, mas nem sempre uma tarefa simples.
2: A iniciativa é coordenada globalmente pela Aliança Mundial para Ação em Aleitamento Materno, em parceria com a Organização Mundial de Saúde e o UNICEF.
3: A cor é de leite mesmo, mas tem sabor de aconchego e valor de ouro. O leite materno é o alimento mais completo para os bebês. E até os 6 meses de vida, eles não precisam de mais nada. A coordenadora de políticas de aleitamento materno da Secretaria de Saúde do Distrito Federal, Maria das Graças Cruz, explica o porquê.
4: O bebê até 6 meses, ele tem parte do quebra-cabeça no seu sistema digestivo e as outras peças estão dentro do leite da mãe. E aí, quando ele se alimenta, ele vai formar o seu intestino e vai completar aquele quebra-cabeça de forma que esse bebê tenha uma boa saúde, que não venha ter alergias, que não venha correr risco de ter obesidade, de diabetes e até hipertensão na vida adulta.
3: Todos os anos, a campanha Agosto Dourado reforça a importância do aleitamento materno para a saúde do bebê. A edição deste ano vai além. Destaca o papel da amamentação na segurança alimentar, na redução da pobreza e na sustentabilidade ambiental, como explica Sônia Isoyama Venâncio, coordenadora-geral de Atenção à Saúde das Crianças, Adolescentes e Jovens do Ministério da Saúde.
5: O leite materno é o primeiro alimento que é oferecido para o bebê, garantindo o direito humano, né, alimentação adequada. Vai também favorecer a garantia da segurança alimentar e nutricional dessa criança, por ser esse primeiro alimento, né, que é oferecido, e também é muito importante para a sustentabilidade do planeta, né, porque ele é um alimento que não vai necessitar de embalagens, do consumo de água para sua produção.
3: Uma forma de apoiar as mulheres que amamentam é por meio da rede de bancos de leite humano brasileira, que é a maior do mundo. O leite coletado é destinado em especial a recém-nascidos prematuros e de baixo peso, internados em UTIs neonatais. Mas os bancos de leite também dão suporte às mulheres que enfrentam dificuldades para amamentar. Mãe de primeira viagem, a militar Renata Lúcio recorreu a uma dessas unidades no Distrito Federal para conseguir alimentar a filha, Betina.
6: Ninguém fala da dificuldade que é a amamentação. A gente acha que é instintivo, que a gente vai ter um bebê e a gente já vai conseguir amamentar, e não é bem assim. A gente tem muitos desafios, é difícil. Tive mastite, eu tive fissura, tive bastante desafios e o banco de leite foi o que me ajudou, né?
3: A rede brasileira de bancos de leite humano conta com 237 bancos e 249 postos de coleta em todo o Brasil. Pelo número 136 do Ministério da Saúde, é possível obter informações da unidade mais próxima da sua casa. Reportagem Graziele Bezerra.
1: Manter a caderneta de vacinação atualizada garante proteção contra doenças graves, prolonga a vida e contribui para um futuro mais saudável.
2: E está na hora de atualizar a caderneta de crianças e adolescentes. Começou hoje e vai até 1º de setembro a campanha nacional de multivacinação.
1: No caso dos bebês, a vacinação desempenha a função de ensinar o corpo em desenvolvimento a se defender de forma segura.
2: E uma das vacinas que mais causam dúvidas é a BCG, que protege os recém-nascidos e crianças pequenas contra as formas mais graves e fatais da tuberculose.
7: Conhecida por deixar aquela famosa marquinha na parte superior do braço direito, ela protege o organismo das formas mais graves da tuberculose, como a tuberculose meníngea e a tuberculose miliar. É a vacina BCG. Ela é aplicada na maternidade ou ainda nas primeiras semanas de vida para prevenir as formas graves da doença entre os pequenos e garantir que o sistema imunológico da criança, ainda em desenvolvimento, aprenda a se defender. Por isso, a enfermeira Emanuela Barros não perdeu tempo e vacinou seu filho logo que saiu da maternidade.
8: Eu recebi a orientação da maternidade que procurasse posto de saúde, né, para fazer a
0: a vacina. E assim que a gente recebeu alta, eu fui na UBS, fui muito bem atendida, né, e orientada pela equipe. Então foi um processo muito tranquilo, né, de orientação e também de acesso, né, à vacina.
7: A chefe da Unidade de Vigilância em Saúde do Hospital Universitário de Brasília, Deise Mendonça, explica a importância da BCG logo nos primeiros dias de vida.
8: Porque o bebê, ele nasce com pouca proteção. Ele nasce somente com aqueles anticorpos da mãe, que a mãe passou para ele durante a gestação. Depois, ele tem que tomar as vacinas para ficar protegido contra essas doenças que estão aí, que a mãe não conseguiu passar proteção para ele. Criança nasceu acima de 2 quilos, ela já faz a BCG na maternidade, nas maternidades públicas, né? Nas privadas, eles procuram a sala de vacina.
7: Após a aplicação, é comum que apareça uma pequena mancha avermelhada no braço direito. Com o passar das semanas, essa reação evolui para uma pequena ferida que cicatriza naturalmente. A BCG integra o Calendário Nacional de Vacinação, é oferecida gratuitamente nas unidades do Sistema Único de Saúde e está disponível para crianças menores de 5 anos que ainda não tenham sido imunizadas. Você pode conferir todas as vacinas do Calendário Nacional em gov.br/saúde. Reportagem Thaís de Araújo.
1: Atenção, estudantes pré-selecionados no processo seletivo do Fundo de Financiamento Estudantil, o FIES.
2: Termina amanhã o prazo para complementar as informações da inscrição no sistema.
1: O FIES concede empréstimo a estudantes em cursos de graduação ofertados por instituições privadas que participam do programa.
2: O processo seletivo referente ao segundo semestre alcançou mais de 127 mil inscritos.
9: Os estudantes pré-selecionados na chamada regular do Fundo de Financiamento Estudantil, o FIES, têm até 4 de agosto para complementar as informações da inscrição no sistema disponível no endereço fiesseleçãoaluno.mec.gov.br. Após essa etapa, os candidatos deverão validar a documentação da instituição privada de educação superior. Concluída a validação, os pré-selecionados deverão comparecer em um agente financeiro no prazo de até 10 dias úteis. As convocações ocorrerão de 7 de agosto a 24 de setembro. O processo seletivo do FIES inclui a reserva de 50% das vagas para estudantes com renda familiar de até meio salário mínimo por pessoa e com inscrição ativa no cadastro único. Os pré-selecionados que atendam aos critérios do FIES Social poderão financiar até 100% do valor das mensalidades do curso. Mais informações em acessounico.mec.gov.br/FIES. Thaísa Vitória para a Voz do Brasil.
1: Chuvas acima da média na região sul, seca e calor acentuados na porção norte. Fenômenos climáticos como o El Niño provocam impactos distintos.
2: Para enfrentar essa situação, estados e municípios devem acompanhar as ações para a prevenção de desastres naturais.
1: E ficar atentos para os protocolos de ajuda federal em casos de emergência e calamidade pública.
10: Nos diferentes tipos de desastres naturais, o reconhecimento da gravidade da situação pode abreviar o envio de recursos e apoio técnico, amenizando os impactos para a população. Quando há situação de emergência, o município ainda consegue atuar, mas precisa de apoio externo para atender a população. Já quando o estado é de calamidade pública, os danos são tão graves que exigem medidas excepcionais e maior apoio do governo federal. Para tornar oficial qualquer uma dessas condições, o governo municipal ou estadual deve emitir um decreto e registrá-lo no Sistema Integrado de Informações sobre Desastres. Se os critérios forem atendidos, o Ministério da Integração e do Desenvolvimento Regional publica uma portaria reconhecendo a situação. A ajuda pode vir em forma de assistência humanitária, como distribuição de água, alimentos, colchões e kits de higiene. O apoio federal também pode ser empregado no restabelecimento de serviços essenciais. O apoio extra também pode chegar diretamente ao cidadão. Entre as possibilidades está o saque calamidade do FGTS, de até R$6.220 por conta vinculada. De acordo com a diretora executiva de fundos de governo da Caixa Econômica Federal, Daniele Mendonça, entre janeiro e julho de 2026, 540 38 municípios de 17 unidades da federação foram habilitados para o pagamento do saque calamidade.
11: O saque calamidade é um momento de necessidade pelo qual o trabalhador pode fazer uso desse saque. Situação formalizada tanto pelo governo local quanto pelo Ministério do Desenvolvimento Regional, ele pode fazer a solicitação por meio do aplicativo do FGTS, disponível nas principais lojas de aplicativo de forma gratuita, ou em uma das agências da Caixa. E em situações de calamidade, a Caixa faz o deslocamento do caminhão Caixa para fazer o atendimento dessa população com necessidade de fazer uso do saque.
10: Ao lado do El Niño estão as mudanças climáticas, na explicação dos cenários naturais cada vez mais adversos. É o que afirma o meteorologista do Instituto Nacional de Meteorologia, IMET, Leidson Dantas.
12: A nossa atmosfera tem um constante trabalho para manter o nosso planeta em estado de equilíbrio, na temperatura ideal para todos nós sobreviver. E se a gente dá um conteúdo a mais, um ingrediente a mais, e aquecimento provoca esses extremos climáticos que a gente vem observando.
10: Com a previsão de fortalecimento do El Niño neste segundo semestre, a orientação é, antes de tudo, manter-se bem informado. Entre os canais oficiais está portal.imet.gov.br. Reportagem Luana Karen.
2: Descarte correto do lixo eletrônico é fundamental para garantir o equilíbrio do meio ambiente.
1: Para que esse descarte seja feito, existem pontos de coleta por todo o país.
2: O material pode ser recondicionado da forma correta e ganhar outras destinações.
13: Plástico, papel, alumínio, materiais que devem ser separados para a coleta de lixo e seguirem para a reciclagem. Mas e no caso de celulares, computadores, baterias e outros eletrônicos, o que fazer? Neste caso, vale seguir a chamada regra dos 3 R's: reutilizar, recondicionar e reciclar. Se o equipamento eletrônico não pode ser reutilizado por outra pessoa, uma opção é recondicionar, ou seja, consertar o equipamento. No Guará, a 20 minutos do centro de Brasília, há um ponto de coleta dentro de uma unidade do SESC. Lá são deixados vários tipos de componentes eletrônicos. É o que conta Alessandra Sá, assistente de suporte à gestão do SESC DF.
14: Qualquer pessoa pode vir, né, entregar seu lixo eletrônico, né, para estar descartando, fazer um descarte correto, né, em nossos PEVs que o SESC disponibiliza em todas as nossas unidades, né, para preservação do meio ambiente, né, carregadores, tablets, TVs.
13: Do Guará, o material segue para uma organização da sociedade civil, onde os resíduos são separados. Os que precisam de algum conserto ou formatação são recondicionados. E de lá, distribuídos para diversos pontos, inclusive para cursos gratuitos para a população. O que não tem conserto é separado e organizado e segue para o terceiro R, a reciclagem. Cada pedaço segue um caminho, como explica o coordenador da organização programada Amando o Futuro, Fábio Oliveira.
15: Aquilo que não tem condições de uso nenhuma dentro da nossa unidade, a gente consegue fazer a descaracterização dele, fazer a separação por tipos de componentes, ou seja, placas de circuito impresso eletrônico, plástico, ferro, cobre, isopor, enfim. Cada tipo de componente a gente consegue fazer a separação e encaminhar para a indústria de reciclagem.
13: Mas para que tudo isso aconteça, o trabalho começa com a população, que deve realizar o descarte correto do lixo eletrônico, como explica o coordenador-geral de inclusão digital do Ministério das Comunicações, Gustavo Fernandes Lima.
16: Hoje a gente tem no site do Ministério das Comunicações, na página do programa Computadores para a Inclusão, um link com um mapa por todo o território nacional, com os diversos pontos de coleta que tem espalhados. A gente está falando de mais de 10 mil pontos de coleta de resíduos eletrônicos, de pilhas e baterias.
13: Para saber onde há um ponto de coleta de resíduo eletrônico na sua cidade, acesse o site do Ministério das Comunicações em gov.br/MCOM. Com locução de Graziela Mendonça, reportagem Márcia Fernandes.
1: Um caso de reaproveitamento. Computadores que seriam descartados ganham uma nova utilidade e ajudam no acesso à tecnologia.
2: Além de recuperar equipamentos para escolas, bibliotecas e telecentros, um centro de recondicionamento no Distrito Federal oferece cursos gratuitos para o cidadão.
1: Conheça a iniciativa na reportagem de Pablo Mundim.
17: No centro de recondicionamento de computadores do Distrito Federal, equipamentos que seriam descartados são recuperados para projetos de inclusão digital. No Distrito Federal, no centro de recondicionamento de computadores, cada equipamento passa por um processo completo de recondicionamento. No fim, o que poderia virar apenas sucata se transforma em equipamentos destinados a projetos de inclusão digital. Tudo feito para que os computadores sejam totalmente reaproveitados, explica Adler Braga, técnico de recondicionamento.
18: O computador vem para cá, quando ele chega aqui a gente dá uma sobrevida para ele, a gente já faz o primeiro passo, né, que é a sanitização de dados, que a gente recebe o computador com HD, então a gente é responsável por esses dados, então a gente faz essa etapa. Posteriormente a gente faz a limpeza interna, né, na verdade. A gente troca as peças, instala os programas e deixa tudo funcionando corretamente. A gente recebe um termo de doação para destinar esse computador para alguma instituição.
17: Depois de recondicionados, os computadores seguem para escolas, bibliotecas, telecentros e outras instituições que ampliam o acesso à tecnologia. Nem tudo pode ser reaproveitado. As peças sem condições de uso seguem para reciclagem. O centro também oferece formação para novos profissionais, disse Simone Cabral, coordenadora pedagógica.
19: A maioria vem para fazer o curso mesmo para o mercado de trabalho, né? São totalmente gratuitos os cursos, né? Todos com certificado.
17: São cursos de informática básica, design gráfico, manutenção de computadores e celulares, marketing digital, inteligência artificial, operação de drones e Excel avançado. As aulas são destinadas a adultos e jovens. As capacitações têm carga horária entre 60 e 80 horas. As inscrições para os cursos podem ser feitas pela internet ou presencialmente na unidade do Gama, no Distrito Federal. Empresas e órgãos públicos que desejam dar uma destinação social aos equipamentos eletrônicos também podem procurar um dos centros de recondicionamento de computadores espalhados pelo país. Reportagem Pablo Mundim.
2: O Ministério da Fazenda iniciou consulta pública para definir os setores obrigados a cumprir regras de monitoramento de emissões no mercado brasileiro de carbono.
1: A iniciativa visa criar um sistema de dados oficial para o Sistema Brasileiro de Comércio de Emissões.
2: Proposta preliminar prevê a introdução gradual das obrigações em 3 etapas.
1: A primeira tem início previsto para 2027 e abrange indústrias do setor de minérios, petróleo e transporte aéreo.
2: A consulta pública está disponível no site do Ministério da Fazenda até 28 de agosto, em gov.br/fazenda.
1: Produção de alimentos sem prejudicar o meio ambiente. Essa é a proposta da agricultura de baixo carbono.
2: E a empresa brasileira de pesquisa agropecuária, Embrapa, está certificando culturas que usam esses processos, o que agrega valor à produção.
1: Para receber a certificação, os produtores passam por capacitação e análises independentes de produção.
20: A agropecuária de baixo carbono é um modelo de produção sustentável que reduz a emissão de gases de efeito estufa com práticas como o plantio direto, a recuperação de pastagens degradadas e a integração lavoura-pecuária-floresta. Realidade que fez a Embrapa criar uma estratégia para comprovar a sustentabilidade da produção brasileira. São protocolos científicos de certificação voltados à produção agropecuária de baixo carbono, agregando valor aos produtos e ampliando oportunidades comerciais. A presidente da Embrapa, Silvia Massuá, detalha.
21: Cada vez mais o produtor rural tem mais consciência, ele tem que produzir mais, mas cada vez mais de maneira sustentável, preservando os recursos naturais, né? Uso eficiente de água, de solo. A partir disso daí, cada vez mais a Embrapa tem gerado tecnologia e incentivado, através das capacitações, que eles usam essas novas tecnologias para ter essa agricultura mais sustentável.
20: A iniciativa reúne diferentes cadeias produtivas, carne bovina, leite e sorgo, e busca reconhecer, com base em critérios técnicos e auditorias independentes, os sistemas de produção de baixo carbono. O produtor Hamilton Kundak é presidente da Cooperativa Reca, um conjunto de sistemas agroflorestais que produz castanha, pupunha, cupuaçu, café e andiroba na Amazônia. Ele fala sobre o impacto da certificação.
22: Um trabalho muito bacana que o Reca faz de preservação, de orientação, de conscientização, de respeitar as nossas florestas. Porque se o produtor estiver recebendo valor agregado, ele não vai derrubar. Ele vai ser o guardião da floresta.
20: Além da carne, do leite e sorgo, a Embrapa prepara o lançamento da certificação para a soja em 2027. Reportagem Luciana Colares de Holanda.
2: Se você aplica no Tesouro Direto, um recado importante. O aplicativo oficial do programa vai deixar de funcionar a partir do dia 17 de agosto.
1: Com isso, consultas e novos investimentos devem ser feitos no site do Tesouro Direto ou no aplicativo do próprio banco.
7: O aplicativo do Tesouro Direto será desativado a partir do dia 17 de agosto. Após a desativação, os investidores vão poder acessar os serviços pelo portal do investidor, no site oficial do Tesouro Direto ou pelo aplicativo da instituição financeira, onde mantém a conta de investimentos. De acordo com informações do Ministério da Fazenda, nesses canais será possível consultar a carteira, verificar títulos e rentabilidade, realizar aplicações e resgates e acessar o histórico de operações. A mudança não altera os investimentos já realizados. Títulos, valores investidos, rentabilidade e demais informações permanecem disponíveis nos novos canais de acesso. Não é necessário realizar nenhum procedimento em relação aos investimentos existentes. Em caso de dúvidas, os investidores devem consultar os canais oficiais de atendimento do Tesouro Direto. Lucília Araújo para a Voz do Brasil.
2: Passageiros de voos internacionais com bens a declarar podem deixar o aeroporto sem passar pela fila de fiscalização aduaneira.
1: Já está valendo a declaração eletrônica de bens de viajantes, que pode ser preenchida pela internet.
2: Com a nova plataforma, o Sistema da Receita Federal analisa os dados declarados automaticamente.
1: Confira os detalhes na reportagem de Daniele Popov.
4: A Declaração Eletrônica de Bens de Viajantes, EDBV, já está disponível, segundo informou a Receita Federal. A funcionalidade de registro automático de bens pode ser utilizada por aquelas pessoas que viajam de avião. Agora, boa parte das declarações poderão ser registradas automaticamente dentro dos critérios de gerenciamento de risco adotados pela Receita. Ao preencher a declaração, o viajante poderá seguir diretamente para o desembarque, sem necessidade de se apresentar ao atendimento aduaneiro para bens a declarar. Com a mudança na forma de declaração de bens, a fiscalização é direcionada às situações que demandem análise específica. Após o viajante preencher e enviar a declaração eletrônica de bens, o sistema realiza o tratamento das informações com base em critérios de gerenciamento de risco. As declarações enquadradas para registro automático não precisam de atendimento presencial. As demais permanecem sujeitas aos procedimentos de controle aduaneiro e avisos de mensagens vão aparecer na tela do sistema de declaração. A nova ferramenta não altera as competências da fiscalização aduaneira, que continua responsável pela seleção, conferência, revisão de declarações, exigência de tributos, entre outras medidas. Então fique atento. Se você estiver viajando para outro país ou voltando para o Brasil, preencha a declaração de bens no sistema. O endereço é edbv.receita.fazenda.gov.br. Daniele Popov para a Voz do Brasil.
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1: Fique agora com as notícias do Poder Judiciário e do Congresso Nacional. Boa noite.
2: Boa noite, até amanhã.
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23: Presidente do STF diz que críticas republicanas contribuem para fortalecer a democracia.
24: Abertura da urna eletrônica entusiasma estudantes em Brasília.
23: Corte Especial do STJ abre segundo semestre forense.
24: Boa noite, eu sou Marcela Luiza.
23: E eu sou Marta Ferreira.
24: Na abertura do segundo semestre do ano judiciário de 2026, o presidente do STF disse que críticas republicanas contribuem para fortalecer a democracia.
23: O ministro Edson Fachin também ressaltou o compromisso permanente do tribunal com a continuidade da prestação jurisdicional,
0: Pablo Lemos.
3: Na abertura do segundo semestre do ano judiciário de 2026, nesta segunda-feira, o presidente do Supremo Tribunal Federal, ministro Edson Fachin, afirmou que as decisões do tribunal sobre temas de grande repercussão social são naturalmente objeto de debate público.
8: Um tribunal constitucional que decide todos os dias temas de grande repercussão social há de aceitar como natural que suas decisões sejam debatidas, analisadas e, por vezes, contestadas pela opinião pública. Essa tensão, quando exercida dentro dos limites republicanos, não fragiliza a instituição. Ao contrário, a fortalece e fortalece a democracia.
3: Entre 2 e 31 de julho, foram proferidas 245 decisões e expedidos 921 despachos. Isso demonstra, segundo o presidente do STF, o compromisso do tribunal com a continuidade da prestação jurisdicional.
24: Cerca de 150 estudantes do Centro de Ensino Médio Elefante Branco, em Brasília, conheceram a urna eletrônica de votação por dentro.
0: O evento marcou o início da primeira semana nacional do Sistema Eletrônico de Votação. Fábio Ruas.
9: A abertura da urna eletrônica contou com a participação do ministro substituto do TSE, Naue Bernardo Pinheiro de Azevedo, que foi aluno do Colégio Elefante Branco. Ele ficou emocionado com antigas lembranças de colégio e se mostrou satisfeito com o nível dos questionamentos feitos pelos estudantes durante a abertura da urna.
11: Foi muito legal e é impressionante ver o quanto a garotada está afiada. Algumas perguntas que foram feitas aqui, houve pergunta inclusive sobre a linguagem de programação da urna. Então, assim, é muito empolgante ver o que essa garotada pode fazer.
9: A Semana Nacional do Sistema Eletrônico de Votação segue até sexta-feira, com atividades em todo o país.
24: A Corte Especial do STJ realizou hoje a sessão de abertura do segundo semestre forense de 2026.
0: O presidente do tribunal conduziu a sessão, Fátima Uchoa.
25: O ministro Herman Benjamin fez um breve balanço da gestão que se encerra neste mês e chamou a atenção para o grande volume de processos que chegaram ao STJ durante o plantão em julho.
26: Nós recebemos 10.352 processos. Em 2025, 9.570. Em um ano, um aumento de quase 10%.
25: O ministro também destacou resultados positivos com a convocação de juízes auxiliares temporários na redução do acervo processual nos gabinetes.
26: O acervo atual do Superior Tribunal de Justiça é de 367 mil processos, aproximadamente. Podem verificar os resultados da força-tarefa dos juízes convocados temporariamente, houve uma redução de 42%.
25: Com o reinício do ano forense, voltam a correr os prazos processuais.
24: TST retoma semestre com a meta de manter o ritmo de produtividade dos 6 primeiros meses deste ano.
0: No primeiro semestre, a corte julgou 274 mil processos. Marla Lacerda.
27: Na sessão que marcou a abertura do segundo semestre, o presidente do TST e do Conselho Superior da Justiça do Trabalho, ministro Vieira de Mello Filho, assumiu o compromisso de repetir as metas e os resultados alcançados nos primeiros 6 meses do ano. Entre janeiro e junho, a Corte registrou um aumento no número de processos julgados, quase 26% a mais do que no mesmo período do ano passado.
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24: Uma boa noite.
0: E até amanhã.
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28: Eu sou Paula Groba.
29: E eu sou Ricardo Nakaoka.
28: E estes são os destaques de hoje do Jornal do Senado, que começa agora.
29: Universidades poderão reservar prioridade para estudantes da própria região.
28: Projeto impede redução planejada na vida útil de produtos.
29: Regulamentação da inteligência artificial. Especialistas pedem proteção ao jornalismo e à inovação.
10: Boa noite.
12: Boa noite.
10: Nem sempre quem mora perto tem mais chances de estudar na universidade da própria região. Um projeto pronto para votação no Senado quer mudar essa realidade e permitir que as instituições de ensino superior priorizem estudantes locais nos processos seletivos.
12: A medida busca reduzir as desigualdades regionais e incentivar a formação de profissionais para atuar nas próprias comunidades. Repórter Marcela Cunha.
13: O projeto da senadora Daniela Ribeiro, do Progressistas da Paraíba, permite que universidades e outras instituições de ensino superior usem a origem geográfica do candidato como critério de seleção. Na prática, a instituição poderá dar uma vantagem, como um bônus na nota, a candidatos que moram no mesmo estado ou em municípios próximos ao campus. O texto não altera as cotas sociais ou raciais. Para o senador Lucas Barreto, do PSD do Amapá, o critério geográfico ajudaria estudantes de estados mais isolados a disputar vagas nas universidades da própria região.
14: Porque são muito poucas vagas na Universidade Federal do Amapá. E nós estamos ali do outro lado do Rio Amazonas. Estamos longe de tudo. E esse bônus beneficia os amapaenses que tiverem acesso ao vestibular.
13: A medida não será obrigatória e o projeto não define o valor do bônus nem o modelo a ser adotado. O formato do benefício deverá ser um dos pontos de discussão. O Supremo Tribunal Federal já considerou inconstitucional uma regra que reservava 80% das vagas da Universidade do Estado do Amazonas para estudantes da região, por entender que violava a igualdade de tratamento entre os brasileiros.
10: E você sabia que o Senado tem um curso gratuito que ensina a propor ideias que podem até virar lei? É a Oficina Legislativa do E-Cidadania.
12: E tem premiação no final do ano para professores e alunos autores das sugestões que conquistarem mais apoio popular. Quem traz os detalhes é a repórter Marcela Diniz.
15: Criada há 6 anos para aproximar estudantes do processo de construção das leis, a Oficina Legislativa do portal E-Cidadania do Senado Federal mostra o caminho das pedras para a apresentação de ideias que poderão virar lei e influenciar a vida dos brasileiros. Apesar de ter sido pensada a princípio para escolas de educação básica e do ensino superior, hoje o material didático está todo disponível na internet. Então, a oficina legislativa pode ser feita por qualquer grupo de pessoas, como coletivos, movimentos sociais e culturais, comunidades indígenas e quilombolas, por exemplo. O Luiz Maciel, da equipe da Oficina Legislativa, destaca que haverá premiação para professores e alunos do Distrito Federal.
16: Nesta primeira edição, teremos 4 notebooks na premiação. 2 notebooks serão para os professores que tiverem o maior número de alunos com ideias aprovadas e publicadas no E-Cidadania, e outros 2 notebooks serão para os alunos autores das ideias que receberem o maior número de apoios válidos. E como essa é a primeira edição do prêmio, o foco inicial são os professores e estudantes do DF, mas a nossa intenção é ampliar o alcance para mais regiões nas próximas edições.
15: Para concorrer, é preciso cadastrar as ideias legislativas até o dia 5 de novembro. Quer saber mais? É só pesquisar por Oficina Legislativa e Cidadania no buscador de sua preferência.
10: A inteligência artificial já faz parte do dia a dia de milhões de brasileiros. Mas quem deve ser responsabilizado pelo uso dessa tecnologia? E como proteger direitos autorais e o jornalismo sem frear a inovação?
12: Esses foram os principais temas de um debate promovido pelo Conselho de Comunicação Social sobre o projeto que regulamenta a IA no Brasil. A proposta já foi aprovada pelo Senado e aguarda a votação na Câmara dos Deputados. Repórter Bruno Lourenço.
17: O marco legal da inteligência artificial surgiu de iniciativa do senador Rodrigo Pacheco, do PSB de Minas Gerais. Ele criou em 2022 uma comissão de juristas e um ano depois o Senado se debruçou sobre o anteprojeto. O texto foi aprovado no final de 2024 e aguarda desde então pela votação na Câmara dos Deputados. O Conselho de Comunicação Social do Congresso Nacional debateu os impactos que a proposta pode trazer, em especial a questão da remuneração de produtores de conteúdo, como jornalistas, pelo uso de material para o treinamento da IA. O diretor do Instituto de Tecnologia e Sociedade do Rio de Janeiro, Sérgio Branco, alertou para os riscos de afugentar tecnologia com a cobrança pelo uso de conteúdo nacional.
18: Nós podemos acabar por exportar o treinamento e importar apenas os modelos prontos, perdendo investimento e capacidade tecnológica. Por quê? Porque o Brasil compete com o mercado global para o desenvolvimento de ferramentas de inteligência artificial.
17: O secretário de Direitos Autorais e Intelectuais do Ministério da Cultura, Marcos Alves de de Souza defendeu um modelo que divida a arrecadação de um possível novo imposto com autores e com o fomento a iniciativas culturais, com a criação de um fundo específico.
1: A ideia seria aqui discutir um modelo de remuneração que ele seria pautado, por exemplo, na cobrança de um CID dessas empresas que podem pagar, então sistemas de IA generativa de grande porte e que tem esse risco de substituição, e esse valor vai ser redirecionado para fundos. Então, esses valores vão ser redirecionados, por exemplo, para pesquisa e desenvolvimento de uma infraestrutura pública em IA, ou seja, desenvolvimento de uma soberania nacional de IA.
17: O Conselho de Comunicação Social é um órgão auxiliar do Congresso Nacional, responsável por estudos, pareceres e recomendações sobre matérias relacionadas à temática.
28: E as campanhas eleitorais deste ano terão regras específicas para o uso da inteligência artificial. Conteúdos produzidos ou manipulados com a IA precisam informar de forma clara que foram criados com essa tecnologia.
29: As medidas buscam ampliar a transparência das campanhas e proteger os eleitores da desinformação. Saiba mais na reportagem de Yasmin Rodrigues.
2: As eleições de 2026 serão as primeiras eleições gerais realizadas sob regras específicas para o uso da inteligência artificial na propaganda eleitoral. A regulamentação do Tribunal Superior Eleitoral busca impedir que ferramentas capazes de criar imagens, vídeos, áudios e textos cada vez mais realistas sejam utilizadas para confundir o eleitor ou comprometer a integridade do processo eleitoral. Para Ângela Signati, conselheira do Conselho de Comunicação Social do Congresso Nacional, esse é um desafio enfrentado não só nas eleições, mas também durante os mandatos dos eleitos.
4: As campanhas eleitorais são realizadas hoje pela internet em tempo real e praticamente durante os 4 anos do mandato dos políticos. E é justamente neste ambiente virtual que os partidos, candidatas e candidatos fazem as suas arenas para se apresentar aos eleitores, dificultando o controle por parte da Justiça Eleitoral.
2: Pelas normas, todo o conteúdo produzido ou manipulado por inteligência artificial deve trazer uma identificação explícita, destacada e acessível, informando que o material foi criado ou alterado por IA e qual tecnologia foi utilizada. A exigência vale para textos, imagens, vídeos e áudios divulgados durante a campanha. Além disso, entre as 72 horas que antecedem a votação e as 24 horas posteriores ao encerramento do pleito, fica proibida a publicação ou republicação de novos conteúdos sintéticos. Caso as regras sejam descumpridas, a Justiça Eleitoral poderá determinar a retirada imediata do conteúdo da internet, entre outras sanções.
28: A Comissão de Fiscalização e Controle pode votar o projeto que combate a obsolescência programada, que é uma prática que reduz a vida útil de produtos, como eletrônicos, de forma planejada.
29: A proposta assegura também o direito dos consumidores ao reparo de produtos com defeito. Repórter César Mendes.
5: O projeto do senador Ciro Nogueira, do Progressistas do Piauí, obriga que os fabricantes e importadores ofereçam peças de reposição e manuais de conserto pelo período de 5 a 20 anos. Conforme o produto, e determina que as empresas disponibilizem informações sobre peças e reparos em plataformas digitais. Quem não cumprir a regra ficará sujeito a multas que poderão ir de 10 mil até 50 milhões de reais. Relator, o senador doutor Irã, do Progressistas de Roraima, disse que a obsolescência programada garante o ciclo de consumo diante da velocidade da inovação tecnológica, mas destacou suas consequências.
7: O aumento de resíduos sem que haja o descarte adequado e no desenfreado uso de matérias-primas finitas.
5: Segundo o doutor Irã, a obsolescência programada deixa ainda o consumidor em uma posição desfavorável ao criar dificuldades para o conserto do produto.
29: Com edição de Paula Groba e trabalhos técnicos de João Lira, o Jornal do Senado fica por aqui. Acompanhe agora as notícias da Câmara dos Deputados. Boa noite.
28: Uma boa noite e até amanhã.
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20: Deputados sugerem medidas para a saúde de crianças e adolescentes.
21: Parlamentares reivindicam melhorias na infraestrutura de transportes.
22: Projetos ampliam a fiscalização sobre atividades de agentes públicos.
23: Boa noite.
0: Retorna hoje o projeto de gravação de edições do jornal Câmara dos Deputados em emissoras da Rede Câmara de Rádio. Este programa está sendo produzido diretamente da cidade de Joinville, com a participação do colega Felipe Faria, da Rádio Câmara Joinville. Eu sou Márcio Aquilissardi, bem-vindo, Felipe.
3: Boa noite a todos, obrigado, Márcio. É uma honra participar da apresentação desta edição do jornal Câmara dos Deputados dentro da Voz do Brasil. Vamos agora às notícias da Câmara dos Deputados. Projeto de Glauber Braga, do PSOL do Rio de Janeiro, obriga parlamentares a prestarem contas do mandato por meio de audiências públicas realizadas em locais públicos. A proposta, segundo ele, amplia a transparência e fortalece a participação da população nas atividades legislativas.
8: Hoje existe uma crise do sistema representativo. Uma última pesquisa nacional indicou que mais de 60% das pessoas não lembram em quem votaram nas últimas eleições. Se você tem a possibilidade de prestar contas, de ser cobrado, de apresentar o seu trabalho, evidentemente você reestrutura o modelo de representação, porque uma parte da política vai dizer que as mazelas da política se resolvem com menos política, diminuindo os espaços democráticos. E a gente diz não, as mazelas da política se resolvem com mais política, com mais instrumentos de participação direta da sociedade. E é exatamente o que esse projeto defende.
0: Pelo texto de Glauber Braga, deputados, senadores, deputados estaduais e vereadores deverão prestar contas periódicas em espaços públicos. O projeto também prevê o corte de salário para o parlamentar que deixar de cumprir a medida.
3: Projeto de Chico Alencar, também do PSOL do Rio de Janeiro, estabelece regras de transparência e controle para o uso de aeronaves privadas por autoridades públicas. A proposta prevê critérios mais rígidos para viagens feitas em jatinhos particulares.
9: O nosso projeto não veda isso, mas estabelece normas de transparência total e critérios rigorosos para se utilizar esse meio de locomoção. Em primeiro lugar, a declaração da viagem e o seu motivo, que tem que estar voltado para interesse público e não para passeio, para turismo, para compras particulares.
0: Segundo Chico Alencar, o texto também determina que autoridades cumpram os mesmos procedimentos exigidos em voos comerciais, como fiscalização e declaração de bens. Para ele, a medida reforça a transparência e evita conflitos entre interesses públicos e privados.
19: Segurança Pública.
3: Júlio Lopes, do PP do Rio de Janeiro, defende proposta que visa enfraquecer financeiramente organizações criminosas. Ele aponta, entre as medidas, a criação de um cadastro nacional para mapear facções e a cassação de licenças de empresas envolvidas em irregularidades.
11: Nós temos o dever de atacar a atividade econômica dessas quadrilhas, tomar deles os recursos, tomar deles tudo aquilo que pudesse ser bloqueado e tomado, a fim de que a gente diminua a sua capacidade de investimento, diminua a sua capacidade de comprar armas e carros, enfim, todo tipo de material bélico que vai ajudá-los no seu fortalecimento, e isso está previsto lá.
0: Júlio Lopes também apoia a classificação do PCC e do Comando Vermelho como organizações terroristas. Ele argumenta que a medida permitiria o bloqueio de recursos ligados a essas facções, mesmo quando o dinheiro estiver fora do Brasil.
19: Justiça.
3: Capitão Alberto Neto, do PL do Amazonas, defende penas mais severas para crimes sexuais no país. Ele apoia projeto que torna mais rígidos os critérios para a progressão de regime de presos condenados por estupro de vulnerável.
23: Nesses 5 primeiros meses do ano, nós já tivemos mais de 630 casos de estupro de vulneráveis. Mostra que o nosso país está dando uma vida fácil para estuprador. E o que acontece hoje com a legislação? O estuprador passa pouco tempo na cadeia. Rapidamente ele progride de regime e está de volta às ruas para continuar cometendo esses estupros. O que o PL 6831 fala? Nós endurecemos a pena para o estuprador. Nós dobramos a pena. A pena chega a mais de 20 anos de cadeia. E para o estuprador ter direito à progressão de regime, ele tem que aderir a um programa de castração química do governo.
0: Segundo o capitão Alberto Neto, a medida visa coibir a reincidência criminal e proteger a integridade de crianças e adolescentes. O parlamentar cobra uma resposta urgente do Congresso Nacional para o fortalecimento da segurança pública.
6: Saúde.
3: Projeto de Dr. Luiz Ovando, do PP de Mato Grosso do Sul, garante às mães com emprego formal o direito de acompanhar o tratamento de filhos menores de 6 anos quando doentes. Ele afirma que o objetivo é corrigir uma deficiência do sistema atual, o que daria mais assistência às crianças.
10: Quando a mãe com o filho doente vai ao médico, na hora do comparecimento, ela recebe um atestado de que esteve presente.

0: Rede do Rio de Janeiro apresentou o projeto que estabelece tempo máximo de espera para procedimentos de saúde voltados a crianças e adolescentes na rede pública. A deputada afirma que a fila não pode transformar doenças tratáveis em morte por falta de diagnóstico.
1: O que nós não podemos aceitar é que famílias façam vaquinha na internet para ter acesso a procedimento cirúrgico, a determinados fármacos, a exames laboratoriais, aquilo que pela lei já seria uma obrigatoriedade. Então, nós estabelecemos que tem que ter o tempo máximo de espera, desde a porta de entrada do sistema, que é a atenção básica, até a média e alta complexidade. O que nós não podemos aceitar é que, por esperar tanto, não ter acesso ao que é garantido da legislação do SUS e as crianças vivenciem situações de dor e de sofrimento e muitas vezes de óbito ou problemas gravíssimos pelo não acesso com agilidade e eficácia.
2: Heloísa Helena avalia que o SUS tem uma legislação avançada, mas ainda enfrenta dificuldades para transformar o direito em acesso efetivo. A deputada também ressalta que a proposta prevê a divulgação periódica de dados consolidados às famílias sobre o tempo estimado de atendimento.
3: Educação.
0: Flávia Moraes, do MDB de Goiás, comemora a aprovação do Estatuto do Aprendiz na Câmara dos Deputados. Ela explica que a proposta consolida as regras de aprendizagem profissional, amplia a segurança jurídica e aumenta as oportunidades para os jovens no mercado de trabalho.
4: Então, aprendizagem, para mim, é um dos programas para a juventude que mais tem efeito junto ao jovem, porque garante a carteira assinada, o salário, a experiência de trabalho e a formação profissional. Para a empresa, representa a formação do trabalhador qualificado para trabalhar naquela especificidade da empresa e, de todas as formas, é um programa que merece todo o nosso apoio, toda a nossa dedicação.
2: Flávia Moraes ressalta também que o texto, agora em análise no Senado, prevê ampliar a contratação de aprendizes pelo poder público e por micro e pequenas empresas. De acordo com a deputada, a medida pode gerar mais de 1 milhão de novas vagas para jovens brasileiros.
3: Trabalho.
0: Charles Fernandes, do PSD da Bahia, celebra a aprovação da PEC do fim da escala 6x1. O deputado aponta que a diminuição da jornada semanal, sem redução de salário, garante melhores condições de vida à classe trabalhadora.
5: Essa PEC, ela trará dignidade, trará mais conforto, trará mais comodidade, trará mais segurança para as famílias. Haja vista que você vai ter agora a condição de estar no final de semana com seus filhos, de estar no final de semana cuidando um pouquinho mais da sua casa. Isso já avançou no mundo todo e precisa avançar aqui no nosso país.
2: Charles Fernandes afirma que a PEC do fim da escala 6x1 representa uma das votações mais importantes da atual legislatura. Ele espera que o Senado confirme o posicionamento da Câmara em nome da dignidade de milhões de cidadãos brasileiros.
3: Agricultura.
0: Ayrton Faleiro, do PT do Pará, comemora a aprovação de projeto que fortalece a política de estoque de alimentos no Brasil por meio da Companhia Nacional de Abastecimento. Ele sublinha que a proposta permite compra de até 25% acima do preço mínimo, facilitando a aquisição de produtos.
6: Nós aprovamos aqui na Câmara, agora vai para o Senado, um projeto muito importante para o que nós chamamos de regulação dos estoques de alimento no Brasil. É um projeto que veio do governo, através da Conab, do Ministério do Desenvolvimento Agrário, e que ele, primeira correção que ele faz é permitir que a Conab compre para os estoques reguladores um valor de 25% além do preço mínimo. Isso vai propiciar aquisição de estoque, mas também de que a venda desse estoque não seja apenas para a grande indústria.
2: Ayrton Faleiro destaca que a Conab poderá vender os alimentos estocados a cooperativas, pequenos supermercados e consumidores. Ele afirma que a medida movimenta a economia, fortalece a soberania alimentar e protege o país diante de crises climáticas e especulação de mercado.
3: Meio ambiente.
0: A Comissão de Constituição

0: Constituição e Justiça aprovou o projeto que reconhece o soldadinho de Araripe como uma ave símbolo da Chapada do Araripe. A relatora do projeto, Lídice da Mata, do PSB da Bahia, explica que a medida fortalece diretrizes para a preservação dessa espécie.
1: Esta ave é uma ave de em torno de 15 centímetros, que só existe na região do Araripe, que é uma região do sertão do Ceará, e que hoje se encontra ameaçada de extinção. Então, acima de tudo, um projeto de defesa ambiental, de defesa de um pássaro que tem sua característica nacional e que nós devemos, portanto, preservá-lo.
2: Lídice da Mata acrescenta que o projeto prevê ações de proteção ao habitat do soldadinho do Araripe, com preservação de nascentes e riachos. O texto apresenta ainda medidas de prevenção de queimadas e controle da expansão agropecuária e imobiliária na Chapada do Araripe.
3: Desenvolvimento regional.
0: A integração da Amazônia ao restante do Brasil ganha força com as obras da BR-319, segundo a avaliação do deputado Sidney Leite, do PSD do Amazonas. Para ele, a pavimentação, especialmente do chamado trecho do meio, vai baratear alimentos e agilizar o escoamento de produtos da Zona Franca de Manaus.
4: Uma luta histórica, não só do povo amazonense, mas de lideranças do estado de Roraima, de Rondônia e do Acre. Afinal, nós estamos falando de uma estrada, que é o único acesso que o povo amazonense e a população de Roraima tem para ser interligado ao restante do Brasil. A BR-319 consolida a integração da Amazônia Ocidental. Mas não só isso, muda a vida das pessoas. Eu fico muito feliz em estar fazendo parte desse momento histórico, que é a garantia da pavimentação da BR-319. Fruto da luta de muitos aqui no parlamento para que nós pudéssemos ter isso. E agora, já com as licitações, com autorização da pavimentação de determinados trechos, mas a consolidação do trecho do meio, como também da ponte do Garapaçu. Vai ter BR-319, sim.
2: Sidney Leite reforça que o IBAMA já autorizou o DENIT a construir 3 pontes de concreto nos igarapés Santo Antônio, Realidade e Fortaleza. A licença, com validade de 3 anos, vai garantir, de acordo com o congressista, mais segurança e o direito de ir e vir da população do norte do país.
0: Coronel Crisóstomo, do PL, fala sobre a importância da construção da ponte binacional entre Guajará-Mirim, em Rondônia, e Guaiará-Mirim, cidade vizinha, pelo lado boliviano. Ele afirma que a obra representa o cumprimento de um compromisso histórico entre Brasil e Bolívia e pode fortalecer a integração regional.
5: Esse acesso cria uma nova rota logística do Brasil na direção do Pacífico. O que vai acontecer? Vai fazer com que alguns estados que exportam para o mundo oriental, exemplo da China, deixem de enviar seus produtos na direção do Porto de Santos, exemplo. Agora, com a construção dessa ponte, esses estados, Mato Grosso, Mato Grosso do Sul, tal, vão criar uma rota na direção do Pacífico, passando por essa ponte binacional.
2: Coronel Crisóstomo afirma que a nova ligação internacional pode reduzir custos e o tempo de transporte de mercadorias. Ele acrescenta que a obra tem potencial para impulsionar a geração de emprego e renda em Rondônia, abrindo novas oportunidades de desenvolvimento econômico para a região.
0: Bebeto, do PP, cobra a duplicação de trecho das rodovias que ligam a Baixada Fluminense à cidade do Rio de Janeiro. Ele reclama que moradores dos municípios de Nova Iguaçu, Japeri, Queimados, Belfort Roxo e São João do Meriti perdem horas diariamente em congestionamentos.
6: Eu tenho trabalhado muito aqui na Comissão de Viação e Transporte para que a gente define esses engarrafamentos, para que o trabalhador que trabalha na capital, na zona sul do Rio de Janeiro, ele possa ficar menos tempo nesse engarrafamento. E até as entregas, as ambulâncias, a polícia militar, a polícia civil precisa fazer um deslocamento rápido, fica retido nesses engarrafamentos constantes, e que a gente tem trabalhado muito para que a gente define através da duplicação. E o que está no contrato dessa concessão da Eco Rio Minas, esse trecho da Presidente Dutra, ali do Trevo das Margaridas até a cidade seropédica, esse trecho é o pior trecho para todo o estado do Rio de Janeiro, o trecho que mais engarrafa hoje.
2: Bebeto também avalia que o sistema de pedágio por quilômetro percorrido pode modernizar as rodovias e diminuir retenções provocadas por praças fixas de cobrança. Ele reconhece a preocupação dos moradores com a mudança, mas garante que o modelo é inovador
3: Transportes.
0: Daniel Almeida, do PCdoB da Bahia, defende a criação do piso salarial para motoristas do transporte coletivo urbano. Para o deputado, esses profissionais desempenham um papel essencial nas cidades. A ideia, segundo ele, é garantir remuneração mais justa e valorização da categoria.
7: Nós estamos propondo que haja um piso de no mínimo R$4.000, agregado a esse piso outras vantagens que os motoristas possam ter, salubridade e outras vantagens que as convenções coletivas possam estabelecer, mas que a uniformização desse piso no país inteiro vai dar mais equilíbrio para essa profissão, vai dar mais previsibilidade para os próprios empresários.
2: Daniel Almeida argumenta que os motoristas enfrentam jornadas desgastantes, trânsito intenso e o desafio de lidar com milhares de passageiros. Segundo ele, a medida contribui para dar mais previsibilidade nas negociações trabalhistas e na definição dos custos do transporte público nos municípios.
0: Termina agora esta edição especial do Jornal Câmara dos Deputados, produzida e apresentada pela Rádio Câmara de Brasília, em parceria com a Rádio Câmara Joinville, integrante da Rede Câmara de Rádio.
2: Eu agradeço ao Felipe Faria e a toda a equipe da Câmara de Vereadores de Joinville pelo excelente trabalho conjunto.
0: Eu que agradeço à Câmara dos Deputados por esta oportunidade tão especial. Este programa teve trabalhos técnicos de Wellington Teles e apresentação de Felipe Faria e Márcio Aquiles Sardi. Boa noite.
2: Muito boa noite. Parabéns por seu aniversário, Felipe.
0: Obrigado.
2: O Jornal Câmara dos Deputados volta amanhã. Você fica agora com o Minuto do TCU.
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3: 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Boa noite.

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0: 10h19.
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2: Eu quero convidá-los pra gente cantar, pra gente ter isso aí registrado, pra gente perpetuar essa música, pode ser?
3: E você vai cantar junto?
2: Com certeza.
3: Então, tá bom.
2: É nós.
3: Então tá, eu quero ver o dueto seu e do Creone também.
2: É último adeus pra nós.
3: Nossa.
2: Espero que não seja de verdade.
3: Não,
2: senhora, último adeus.

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1: Cadê energia pra João Bosco e Menino?

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1: E aí, Luciano? 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
2: Vambora, Zezé!
1: O que tá faltando então, Luciano?
2: Tá faltando a

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1: Segura, Minas Gerais.

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1: Que história é essa que você quer ter no pintão de artista, meu amigo?
2: Chonadão, rasga

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1: Jorge Henrique Rodrigo. 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

Ou de casa, ou de casa, quanta alegria se sente quando alguém nos recebe. 5:01 em São Joaquim, estamos dando início a mais uma edição do programa Batendo Estrevo. Estamos vivendo o dia 4 de agosto de 2026. É hoje, terça-feira. A partir de agora, o melhor da música tradicionalista, regionalista, nativista, música gaúcha, imperando nas ondas da 104.1 Nevasca FM. Os informativos jornalísticos, a previsão do tempo, recados dos nossos valiosíssimos anunciantes e, é claro, sua valiosíssima participação. Tempo, temperatura, estamos aí com 11 graus, temperatura, umidade relativa do ar em 86%, vem sobrando a 6 quilômetros horários. Hoje é dia da campanha educativa de combate ao câncer. Sou Reinaldo Pinto, estarei com você até as 8 horas da manhã. Mais um Batendo Estrevo. Obrigado, senhor, por mais esse dia, por mais esta oportunidade, ao menos tentar ser melhor. Obrigado pelas bênçãos de ontem, de hoje e as que virão. Alô, São Joaquim, cidade interior, alô, Santa Catarina, Paraná, Rio Grande do Sul. Alô, heróis da madrugada. Bom dia, onde quer que você esteja, aonde quer que esteja chegando a nossa comunicação. No ar, Batendo Estrevo. Bom dia.

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1: Cinco horas 10 minutos em São Joaquim, no ar os informativos jornalísticos. Confira as primeiras manchetes desta manhã, as primeiras notícias no Giro de Notícias.
2: Olá, este é o Giro de Notícias. Eu sou Alan Barbosa e você acompanha os destaques do momento. O senador Cleitinho, do Republicanos de Minas Gerais, não vai mais disputar o governo de Minas Gerais. O anúncio da decisão espontânea foi feito pelo presidente do partido, Marcos Pereira. Cleitinho liderava as pesquisas diante de todos os adversários no primeiro e no segundo turno. O senador não compareceu à convenção do Republicanos, que ratificaria a candidatura dele. Dias antes, Cleitinho tinha perdido o irmão, vítima de leucemia. O Superior Tribunal de Justiça, STJ, julga na próxima quinta-feira o ministro da Corte, Marco Buzzi. Ele é acusado de assédio sexual, mas alega ser alvo de um conluio. O ministro relator, Luiz Felipe Salomão, já repassou seu voto aos demais ministros em um envelope lacrado. A Procuradoria-Geral da União defende a aposentadoria compulsória de Buzzi, a pena máxima para a magistratura. O Ministério Público Eleitoral pediu que o TRE de São Paulo indefira a candidatura do deputado Ricardo Salles, do Novo, ao Senado. O MP alega que o parlamentar não apresentou todas as certidões de processos judiciais, um deles por irregularidades sanitárias na época da pandemia. Salles será notificado para se defender. A nova edição do Boletim Focus do Banco Central prevê que a taxa básica de juros, a Selic, deva fechar o ano em 13,75%. Atualmente, a Selic no Brasil é de 14,25%. O boletim também apontou as perspectivas do Produto Interno Bruto, PIB, que deve ter um crescimento de 1,99%. Já a previsão do dólar é que ele fique em R$ 5,20. A produção de petróleo e gás bateu recorde no Brasil no mês de junho. Foram 5.842.000 barris, alta de 19,2% em relação a junho do ano passado. De acordo com a Agência Nacional do Petróleo, é a maior produção da história do país. Por trás do crescimento está a descoberta do pré-sal há 20 anos. A campanha nacional de vacinação começou nesta segunda-feira e vai até o dia 1º de setembro. O público-alvo são crianças e adolescentes. Os profissionais de saúde são orientados a atualizar todo o calendário vacinal dos jovens em um único atendimento. O dia T de vacinação está marcado para o dia 22 de agosto. O Giro de Notícias é uma produção da Agência Rádio Web, texto e apresentação Alan Barbosa, edição Tiago Pedruzzi.
1: Mais notícias, mais informativos, você confere no próximo bloco. Em São Joaquim, 5:13.
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5:20 em São Joaquim. Conferimos com Pampa e Fronteira, Saudades de Minha Terra. Alô, meu amigo Catuíta, bom dia, tudo certo, tudo bem? Obrigado pela companhia, pela sintonia, um abraço para a dona Francisca lá no Maranhão. Já jovem te ouvindo por cá, se possível, Casteliana. Beleza, vamos nos alinhando. Abraço, dona Francisca. Meu amigo Antério Santos, vamos pegar que tá na hora. Bom dia, meu amigo. Vamos pegar que tá na hora. Ah, olha aí aquela canequinha azulzinha. Ah, olharia, caminho polenta. Cafezinho preto, né? Pra acordar no cantinho da chapa pra não perder a quentura. Ô, amigo Antério, obrigado aí. Obrigado pelo mimo. Pô, coisa boa, viu? Pô, coisa boa. Passei ontem, né? A noite ainda, né? Ah, deu muito bom. Deus abençoe. Meu amigo Valdeci, bom dia. Tudo bem? Tudo certo? Ah, tá. Walter Moraes, marca de um campeiro. A bola daqui um pouquinho. Vamos curtir. Vamos nos alinhando os pouquinhos. Ajeitando porque nós rodamos todas elas. Tá certo? Quantas participações? O Paulo. Como é Paulo Roberto Lima? Paulo Lima, lá de Floripa. Ô, Paulo, obrigado pela companhia, pela sintonia. Ele está chegando por aqui também. Ouviu o Sobel? Ô, pessoal, obrigado pela companhia, pela sintonia. Mas vamos aí. Analisar todos os áudios. É um período, né, que a gente ouve todos os áudios. Tinha um colega de infância, não rodei o áudio dele aqui, né? Então todos os áudios, antes de ir pro ar, posso por filtrar, seja para solicitar uma música, seja para, né? Quando é áudio, a gente sempre ouve antes, todos eles. Mas quero agradecer, porque é um grande Galdério que tá sempre ligado com a gente, né? Sempre ligadão com a gente, um caminhoneiro. E abraçando o nosso grande amigo Wilson Bell, um abraço a todos os caminhoneiros que acompanham, que dão essa carona especial pra gente. Nós já vamos conferir aqui, mas eu já vou rodar uma especial depois para o amigo Wilson Bell, que é o Jorge do Caminhoneiro. Ele gosta muito dessa música, né? Gosta muito das músicas do Teixeirinho. Enfim. Um áudio aqui do Pipi, aproveita com um pouquinho, nós vamos também analisar e se possível rodar aí o PP, tá? Cinco e 23 em São Joaquim. Bom dia.

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4: Em São Joaquim, 5:25.

0: Não é essa aí, Marquinho? Não é essa música, bicho?
1: Acho que é essa aqui, hein? Lá, é o Cris. Gurizada, diga.
2: Vai lá.
0: Vamos ver. Não é essa aí também. Não é essa aí.
1: Acho que é o tio Laerte no bailão, então já. Vamos ver.
0: Cris, por favor, Cris.
3: Eu até gostei dessa música, eu tava dançando bagual. Só faltou uma prenda aqui em cima para dançar comigo.
1: Se não é nenhuma dessas aí, se não é nenhuma dessas, agora eu não sei qual que é. Qual
3: que é, Cris? Eu sei que o povo vai gostar e vai dançar bastante. Tá chegando o tranco velho mais sanangueiro do sul do Brasil.

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1: Campinas recebeu nesta semana o Biocontrol Latam, considerado o maior evento de bioinsumos da América Latina. O evento discutiu inovação, regulamentação e o avanço das soluções biológicas voltadas à agricultura. Entre as empresas participantes, a CropLife Brasil destacou o potencial do país para ampliar sua participação no mercado internacional de bioinsumos. Explica a diretora de bioinsumos da empresa, Amália Borsari.
2: O Biocontrol Latam é um dos principais fóruns da América Latina para discutir inovação, ciência e regulamentação dos produtos biológicos. Participar e apoiar o Biocontrol reforça o compromisso da CropLife Brasil com um ambiente favorável à inovação, à segurança regulatória e ao fortalecimento do setor de bioinsumos. É também uma oportunidade de promover o protagonismo do Brasil, estimular a cooperação internacional e contribuir para que o país se consolide como uma referência global em tecnologias biológicas.
1: No ano passado, o mercado brasileiro de bioinsumos movimentou 6,2 bilhões de reais. E a área tratada com essas tecnologias cresceu 28%, alcançando 194 milhões de hectares, segundo dados da plataforma CropData. Na avaliação de Amália Borsari, esse avanço coloca o país em condições de ampliar sua presença internacional não apenas como consumidor.
2: O Brasil, ele não deve ser apenas um grande mercado consumidor de bioinsumos. Nós temos condições de ser referência mundial em pesquisa, desenvolvimento, produção, regulação e exportação dessas tecnologias. E estamos vivendo um momento de transformação. Os bioinsumos, eles deixaram de representar apenas um segmento emergente de proteção de cultivos. Eles passaram a ocupar uma posição estratégica.
1: Durante o Biocontrol Latam, a CropLife Brasil também apresentou o projeto Renera, desenvolvido em parceria com a Apex Brasil. A iniciativa busca ampliar a presença dos bioinsumos produzidos no país, no mercado internacional, promovendo a exportação e a cooperação entre empresas, instituições de pesquisa e governos. Agência Rádio Web, produção e reportagem, Décio Caramigo.
0: Em São Joaquim, 5:37, mais notícias e informativos você confere no próximo bloco.
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Canta aí, Gildinho!

5h41 em São Joaquim. Ouvimos com os filhos do Rio Grande, Sorte do Caminhoneiro. É o nosso amigo Wilson Bel e todos que estão nos acompanhando, onde quer que seja chegando a nossa comunicação. 104.1 Devasga FM. Aqui o programa Batendo Estrivo.

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6: 5:44.

0: 5h53. Finanças. Converter preço em hora de trabalho orienta consumidor brasileiro. Matéria que nos chega com Bruno Moreira.
1: 6 em cada 10 consumidores compram de forma não planejada na internet e mais de 1/3 deles já contraíram dívidas por gastarem além do orçamento. Os dados de uma pesquisa da CNDL e do SPC Brasil revelam um cenário preocupante para as finanças das famílias. Com a importância de aproveitar as oportunidades de compra de uma maneira mais inteligente, os consumidores agora podem utilizar a calculadora Preço em Tempo. A ferramenta foi lançada pelo Banco Inter e é explicada pela diretora de branding da instituição, Andrea Nocciolini.
2: Não tem muito mistério, é muito rápido. A tecnologia, ela foi desenhada para ser um guia prático. E a pessoa só precisa fazer o download do aplicativo, chama Preço em Tempo, ou instalar a extensão no navegador, voltada para quem faz compras pelo computador. Informar sua renda e pronto. A partir daí, essa ferramenta, ela estabelece o valor da hora de trabalho e passa a exibir a conversão automática sempre que um preço é mostrado na tela. Então, é importante dizer que o sistema ele foi pensado para usar o mínimo de dados possíveis e não interfere no pagamento nem no valor real do produto.
1: A ferramenta está disponível gratuitamente para qualquer pessoa, mesmo que não seja cliente do banco. Andrea avalia o impacto desse recurso para as decisões de consumo dos brasileiros.
2: Quando a gente traz esse conceito de horas de trabalho para o momento da compra, a gente adiciona uma nova perspectiva nesse momento da compra, da decisão, e a gente conecta o preço ao tempo dedicado a conquistar aquele dinheiro. Então, basicamente, vem muito do que o Inter entende que é a transparência, que é o primeiro passo para a liberdade financeira. Seguindo o nosso propósito mesmo, a nova funcionalidade vai combinar informação, benefícios e soluções integradas para que cada escolha, de fato, gere mais valor.
1: O aplicativo Preço em Tempo está disponível para sistemas Android e iOS. Para instalar a extensão para navegadores e ver outras dicas de educação financeira, o site é preçoemtempo.com.br. Agência Rádio Web. Produção e reportagem, Bruno Moreira.
0: Em São Joaquim, 5h55, mais notícias e informativos, você confere no próximo bloco.
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5h59 em São Joaquim, conferimos com o Ivan Vargas, Vida Buenaça. 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

0: Muito bem. Abraço pro amigo Bruno. Ô Bruno, bom dia, fera. Bom dia, Bruno, tô tranquilo, já estou conectado e fazendo meus colegas portugueses baixarem o aplicativo da rádio. O povo português consome muito da música brasileira, na realidade, a cultura em geral. Olha que bacana, hein? Show. É isso aí, meu filho. Bacana, obrigado, Bruno, aí pela companhia, pela sintonia e por esse trabalho de divulgação aí da cultura aqui da Serra Catarinense, cultura brasileira, através do aplicativo aí da Rádio Nevasca. Um grande abraço, lá em Portugal. 6:01 em São Joaquim.
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0: Muito bem, tempo, temperatura com Ronaldo Coutinho do Prado. Ronaldo, tempo para São Joaquim, para a nossa região, vai se comportar essas próximas horas. Bom dia.
2: Bom dia. É, o tempo segue entre nublado, há muitas nuvens, principalmente nuvem alta. Agora de manhã não dá para descartar alguma chance de chuva com ou sem trovada, com tendência maior à tarde e noite. Então, se tiver que fazer alguma coisa, é de manhã com algum risco. À tarde fica mais arriscado. A temperatura segue sem muita mudança, parecido com ontem. Entre 5 e 8 de manhã cedo, agora de madrugada, nas baixadas. No alto, 10 a 13 graus. E à tarde, em torno, acima dos 20. Mantém a tendência de tempo semelhante na quarta. Alguma chance de chuva de manhã e tendendo mais à tarde e noite. Então, se tiver que fazer algum serviço, é de manhã com risco. À tarde, mais arriscado. Temperatura parecida com a de hoje, um pouquinho mais baixa. Na quinta também, alguma chance de chuva já de manhã e mais à tarde e noite com trovada. É uma frente fria que vai estar chegando. Na sexta, o contrário, madrugada, manhã com chuva, melhorando à tarde e cai bem a temperatura. Fica bem frio já no final do dia à noite. O serviço na sexta, o melhor é à tarde. No decorrer do sábado, começa com tempo seco, talvez até tenha geada na madrugada e não apareça, 2, 3, 4 graus, e não esquenta muito porque está indicando chuva do meio, final da manhã para frente. No domingo, fica melhor de manhã, onde a chance de chuva é pequena, frio, e à tarde pode ter alguma chuva na nossa região, temperatura baixa. Semana que vem ele está trocando a geada por tempo com chuva e frio. Vamos ver como é que vai ser aí pela frente. A princípio, pode ter um bom volume de chuva entre quarta, quinta, até quarta, quinta da semana que vem. Não direto, né? Momentos de chuva e momentos de melhoria, mas que pode ter alguns pancadões fortes. Eu acho que principalmente ali entre segunda noite, terça, quarta-feira da semana que vem. Mas até lá ainda tem bastante tempo para mudar de novo. Da Climatera, Ronaldo Coutinho.
0: Ok, Ronaldo, obrigado pelos informativos e até um próximo contato. Conferimos a previsão do tempo. Hora certa, 6:04.
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0: Hora certa, 6:06.

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1: Seis horas, 13 minutos em São Joaquim. Dentro dos informativos jornalísticos, você confere os indicadores agropecuários.
2: Indicadores agropecuários com Diego Brião. Soja.
3: Os contratos futuros de soja com vencimento em agosto registraram queda nos Estados Unidos na segunda-feira. Na Bolsa de Chicago, a cotação era de $11.68 por bushel. Valores no mercado físico no Brasil por saca de 60 quilos. Estado do Mato Grosso, cidade de Rondonópolis, R$133,50. E Rio Grande do Sul, Nonoai, R$124.
2: Boi gordo.
3: Em São Paulo, na B3, os contratos com vencimento em agosto eram negociados ao final da segunda a R$340,75 por arroba. Houve queda de 1,96% no dia. Boi à vista, no Mato Grosso, em Cuiabá, R$317,67 por arroba.
2: Café.
3: Os contratos futuros de café arábica com entrega prevista para setembro terminaram a segunda-feira em Nova York, nos Estados Unidos, em queda. A cotação era de R$2.151,21 por saca de 60 quilos. No Brasil, no mercado físico, valores do café arábica, tipo 6 por saca de 60 quilos. Minas Gerais, Varginha, R$1.770 e São Paulo, Franca, R$1.800.
2: Milho.
3: Valores no mercado físico, por saca de 60 quilos. Paraná, Marechal Cândido Rondon, R$57. Valor em estabilidade na comparação com a cotação anterior. E Goiás, Rio Verde, R$51, também em estabilidade.
2: Trigo.
3: Valores no mercado físico, por saca. Rio Grande do Sul, Nonoai, R$70, em estabilidade. E Paraná, Marechal Cândido Rondon, R$75, também em estabilidade.
2: Cana-de-açúcar.
3: Os contratos futuros de açúcar com entrega prevista para outubro terminaram a segunda em Nova York em elevação. A cotação era de 15,01 centes de dólar por libra-peso.
2: Feijão.
3: Preço médio do feijão no atacado no Paraná. Feijão carioca tipo 1, R$267,55 por saca em estabilidade. E feijão preto tipo 1, R$190,68 por saca em queda.
2: Arroz.
3: Valores no mercado físico, por saca de 50 quilos, Rio Grande do Sul, média estadual, R$65 em estabilidade. E Santa Catarina, Rio do Sul, R$60, também em estabilidade.
2: Indicadores agropecuários, um conteúdo do Grupo Rádio Web. Informação que amplifica conexões.
1: Hora certa, 6:16. Mais notícias e informativos você confere no próximo bloco.
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0: hora certa, 6h20 em São Joaquim. Ouvimos com o Gaúcho da Fronteira, Rock Bagual. 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É a 104.1 Nevasca FM, São Joaquim, Santa Catarina. Aqui o programa Batendo Estrevo. Bom dia.
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0: Tempo e temperatura. 11 graus de temperatura, umidade relativa do ar em 86%.
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0: Hora certa, 6h23.

0: 6h32 em São Joaquim, nos informativos jornalísticos, você confere o Giro Rural.
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2: Eu sou Humberto Ferretti e esse é o Giro Rural. O preço do leite pago ao produtor voltou a subir em junho. Dados do CPEA indicam que o valor médio do litro aumentou 3% na comparação com maio, para R$ 2,74. Com isso, o avanço acumulado na primeira metade do ano foi de 33%. O motivo principal é a redução da oferta de leite, seja por conta de questões climáticas ou do corte de investimentos na cultura. Até agora, em 2026, a captação de leite caiu 11%. A cotação do arroz disparou nada menos que 13% em julho, indica balanço do CPEA. Na média, a saca do grão em casca foi vendida a R$ 68,00 nos últimos dias, no Rio Grande do Sul. Parte das indústrias está ativa no mercado em busca de arroz. Esses compradores têm sido obrigados a oferecer valores cada vez maiores, já que o produtor está firme na hora de negociar, até por saber que a próxima safra será menor, depois que vários deles tiveram prejuízos no ciclo anterior e cortaram investimentos. A produção brasileira de soja, que se recuperou no ciclo 24-25, cresceu de novo no ciclo 25-26. A Conab aponta uma colheita total de 180 milhões de toneladas, um novo recorde e alta de 5% na comparação com a anterior. O crescimento é puxado por aumentos da área de cultivo e do rendimento das lavouras, que com um clima mais favorável passou de 3 toneladas e 700 quilos por hectare.
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0: Hora certa, 6h34.
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6h41 em São Joaquim. Ouvimos com César Oliveira e Roger Melo, Domador Louco. Muito bem, o que está chegando por aqui? Vamos ver aqui. Buenos dias, eu sou o Tucano de Parobé, Rio Grande do Sul. Puder, me toca a música, o Baio Crina de Seda. Opa! Vai para os meus amigos lá na Mangueira Nova, em Bom Jesus. Valeu, obrigado e um abraço. Tá certo, senhor Tucano. Um grande abraço, obrigado pela companhia, pela sintonia. Quem mais chega por aqui? O Ricardo. O Ricardo, bom dia. O Jagnaldo, se puder, toca a música. Juntando as éguas. Ah, beleza, então. É com o Vomir Martins, é isso, né? Ah, pô, nós vamos localizar essa aí. Vamos rodar, sim. Obrigado aí pela companhia, Ricardo, pela sintonia. 104.1 Nevasca FM.

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7: Hora certa. 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

0: Precisar de novos profissionais para acompanhar a transição para uma economia de baixo carbono. Até 2035, áreas ligadas à sustentabilidade, tecnologia e inovação devem ganhar espaço no mercado de trabalho, segundo estudo da Confederação Nacional da Indústria. O especialista em política e indústria da CNI, Marcelo Pio, destaca que foram identificados 16 perfis de profissionais que precisam desenvolver habilidades ligadas à análise de dados, inovação e comunicação.
1: Nós temos um grupo de profissionais ligados à questão da gestão, como implementar uma série de práticas de gestão ambiental, práticas de economia circular. Um outro grupo de profissionais ligados a essa questão da comunicação, mas uma comunicação que fale diretamente ao empresário, principalmente médio e pequeno empresário. Por que ele deveria se engajar no processo de transição verde? O quanto o negócio dele melhoraria? E, é claro, todos os profissionais de caráter mais técnico, que são aqueles que vão implementar as tecnologias verdes.
0: De acordo com o especialista Marcelo Pio, o desafio agora é aproximar a formação profissional das novas demandas do setor produtivo.
1: Também levantamos algumas habilidades ou skills e, notadamente, muitas habilidades ligadas ao pensamento crítico, ao olhar sistêmico e também algumas aptidões, que aí entra, por exemplo, criatividade, originalidade, que são aptidões que precisam ser desenvolvidas, não ensinadas, mas precisam ser muito desenvolvidas. São profissionais que, se realmente o Brasil quiser avançar nesse processo de transição verde, nós precisaremos formá-los, de alguma forma.
0: O mapeamento realizado pelo Observatório Nacional da Indústria deve ajudar instituições como o Senai a atualizar cursos e preparar trabalhadores para as oportunidades da economia de baixo carbono. Agência Rádio Web, produção e reportagem, Valquíria Rios. 4.1.
2: Seis e 56 em São Joaquim. Você está conferindo o programa Batendo Estrivo desta manhã, tá? Esta manhã de terça-feira, dia 4, né? Estamos no dia 4 de agosto de 2026. Muito bom dia, onde quer que você esteja, aonde quer que esteja chegando a nossa comunicação.

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0: Acerta 7-1 em São Joaquim. Caçador de Tatu. Vimos com o grupo Ponte. É a 104.1 Nevasca FM, aqui o programa Batendo Estrela. Outras participações, quem está chegando por aqui? Ah, o João Carlos, é de Santo Amaro da Imperatriz. Toca música Aventureiro, grande abraço, meu amigo João Carlos, lá de Santo Amaro da Imperatriz. Chegando por aqui, o Alessandro Melo do Fundo do Butiá. E tá aqui a pequena, ô menina. Vamos ver aqui. Que ele nos traz aqui, o Alessandro. Traz importantes pra gente. Vamos ver aqui. Bom dia, amigo Aguinaldo. Toca para nós a música Guri. Sabe, amigo, que me considero muito família, muito pai. Fui eu quem fui para o hospital, fiquei lá no parto dos meus 3 filhos, fui eu quem deu o primeiro banho, troco fralda e tudo mais. Por mim, sim, uma Kombi de filhos. nunca ficaria rico, mas teria uma casa cheia sempre. Porém, sabe que a terrorista menor faz a minha esposa dizer, tá bom de ter filhos. Eita. Cara, faz 7 meses que eu tenho tanto sono acumulado que acho que precisarei, né? Quando a Heloísa crescer. Dormir 2 anos seguidos. Senhor Jesus, meu irmão, passei por isso. A menina veio pra quebrar mesmo. Olho para aquela carinha de anjinho, sorrindo, bochecha avermelhada e penso, olha o que fiz. Vemos sempre a esperança em dizer, logo isso passa. Não vejo a hora deles terem seus filhos e eu poder olhar e dizer, viu que o que eu e a mãe e vocês passamos não foi fácil. Se vir, porque eu vou é só pra dar barda. Bem assim. Meu irmão, ficamos mais ou menos aí 1 ano e meio. Menina aí com cólica, não dormia, eu andava igual um zumbi também, Alexandre. A vida é assim, meu filho, não é fácil, mas na vida a gente tem que ter história para contar. E sempre que você partilha esses momentos aqui, no programa, com os ouvintes, esses dias, dias atrás, eu encontrei alguém que disse, aquelas histórias lá do Alexandre, né? O cara disse, Alexandre, sim, Alexandre. Mas é fantástico, é interessante, porque isso aí é uma questão, assim, de confiança, né? Confiança e respeitabilidade. Grande abraço, Alexandre. Fundo do Tchá. São José Sozantes, você e tua família. Tá aqui, é pequena ali, ó. Se hesita no mais. Que bacana. Aurélio Chaves, bom dia, Aurélio, tudo certo?
1: Amigo Aguinaldo Pinto, tudo certo?
0: Tudo bem, graças a Deus.
1: Como é que tá o amigo? Tudo na paz? Um ótimo dia aí, que Deus abençoe e proteja. E a pedida hoje é a dos Serranos, Rancho de Beira de Estrada, meu amigo.
0: Opa!
1: Tamo na escuta da programação e não tamo dando barra. Forte abraço.
0: Vamos lá, amigo Aurélio, um grande abraço, obrigado pela companhia, pela sintonia. Tempo, temperatura, vamos saber o que vai acontecer.
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0: Muito bem, nós vamos então agora até o Clima Terra, poder se descontrair, né? Esse bate-papo aí com os ouvintes, né? Trazer essas histórias de família. Nós vamos aí então saber como é que vai se comportar o clima nas próximas horas, São Joaquim, região. Ronaldo, bom dia.
3: Bom dia. O tempo segue entre nublado, há muitas nuvens, principalmente nuvem alta. Agora de manhã não dá para descartar alguma chance de chuva com ou sem trovada, com tendência maior à tarde e noite. Então, se tiver que fazer alguma coisa, é de manhã com algum risco. À tarde fica mais arriscado. A temperatura segue sem muita mudança, parecido com ontem. Entre 5 e 8 de manhã cedo, agora de madrugada, nas baixadas. No alto, 10 a 13 graus. E à tarde, em torno, acima dos 20. Mantém a tendência de tempo semelhante na quarta. Alguma chance de chuva de manhã e tendendo mais à tarde e noite. Então, se tiver que fazer algum serviço, é de manhã com risco. À tarde, mais arriscado. Temperatura parecida com a de hoje, um pouquinho mais baixa. Na quinta também, alguma chance de chuva já de manhã e mais à tarde e noite com trovada. É uma frente fria que vai estar chegando. Na sexta, o contrário, madrugada, manhã com chuva, melhorando à tarde e cai bem a temperatura. Fica bem frio já no final do dia à noite. O serviço na sexta, o melhor é à tarde. No decorrer do sábado, começa com tempo seco, talvez até tenha geada na madrugada e não apareça, 2, 3, 4 graus, e não esquenta muito porque está indicando chuva do meio, final da manhã para frente. No domingo, fica melhor de manhã, onde a chance de chuva é pequena, frio, e à tarde pode ter alguma chuva na nossa região, temperatura baixa. Semana que vem ele está trocando a geada por tempo com chuva e frio. Vamos ver como é que vai sim aí pela frente. A princípio pode ter um bom volume de chuva entre quarta, quinta até quarta, quinta da semana que vem. Não direto, né? Momentos de chuva e momentos de melhoria, mas que pode ter alguns pancadões fortes. Eu acho que principalmente ali entre segunda noite, terça, quarta-feira da semana que vem. Mas até lá ainda tem bastante tempo para mudar de novo. Da Climatera, Ronaldo Coutinho.
0: Ok, Ronaldo, obrigado pelos informativos e até um próximo contato. Conferimos a previsão do tempo. Em São Joaquim, 7:07.
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6: Hora certa, 7:10.

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1: Tempo e temperatura. 10 graus, temperatura e umidade relativa do ar em 89%, vem sobrando a 6 quilômetros horários.
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1: Hora certa, 7:24.

0: 7:32 em São Joaquim. 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
1: Em comemoração aos 20 anos do Programa de Previsão de Tempo Severo, foi lançado o primeiro projeto para a América do Sul, com o apoio da Organização Meteorológica Mundial. O serviço busca fortalecer os serviços meteorológicos e hidrológicos nacionais e acelerar os serviços de alerta precoce. A iniciativa reúne Brasil, Argentina, Bolívia, Paraguai e Uruguai, os países mais expostos a eventos meteorológicos extremos no continente, com áreas ou interesses na Bacia da Prata. A reunião aconteceu na sede do Instituto Nacional de Meteorologia, o IMET, em Brasília, para discutir formas das tecnologias serem aplicadas para resultar em ações operacionais diárias. No encontro, foram alinhadas a operacionalização, a coordenação entre os países e o apoio às redes nacionais de alerta. A fase pré-operacional está prevista para começar em 2027. A Bacia da Prata é a segunda maior bacia hidrográfica da América do Sul e a região enfrenta com frequência chuvas intensas, inundações, ventos fortes, tornados e temperaturas extremas que impactam diretamente a agricultura, transportes, gestão de energia, água e o cotidiano das comunidades. Da ONU News, em parceria com a agência Rádio Web, Ana Paula Loureiro.
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1: Ok, Jonathan, até a próxima em São Joaquim, 7:41.
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Que Deus abençoe a todos. 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Sempre!

7h54 em São Joaquim, que nós vamos encerrando mais uma edição do programa Batendo Estrivo. Jantorzinho, um forte abraço, obrigado aí pela companhia, pela sintonia. E até amanhã, se Deus quiser, a partir das 5 horas da manhã. 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Fique atento aí no Show da Manhã, que vem as dicas para você participar. No mais, fique com Deus. Santo com Deus no coração, o resto a gente conquista com ele.

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2: Fala, turma, muito bom dia pra você sintonizado no 104,1 da Nevasca. Estamos iniciando o show da manhã dessa edição de terça-feira, dia 4 de agosto do ano de 2026. Hoje celebra-se dia da campanha educativa de combate ao câncer. E também temperatura em São Joaquim nesse momento na casa dos 13 graus, umidade relativa do ar em 88%, chuvas em 20%, se bem que já tá caindo uma chuvinha meio galopeada, que nem diz o nosso amigo Robson Padilha, né? Ventos a 5 km por hora. Estamos no ar com mais uma edição do show da manhã, chegando com novidade pra você nessa semana, olha só. 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Manda seu recado, manda nome completo e bairro e vem junto comigo. Pra você que tá sintonizando agora, não me conhece, eu sou o Will Andrade, te faço companhia até o meio-dia com muita coisa bacana, horóscopo e prêmio e as melhores músicas aqui no Show da Manhã. Chegando ela, Lamona Prado, Cobaia. Aumenta o volume aí, só tá começando a sua terça-feira. Bom dia! Você tem...

0: Olha, Vasca FM, esse Guilherme Santiago, perdi você e tá chegando as primeiras previsões do Zodíaco aqui no Show da Manhã.
1: Horóscopo do dia. Áries, de 21 de março a 19 de abril.
0: Atenção para você de Áries, em tempos desafiadores, o melhor mesmo será começar a focar mais no seu bem-estar, na imagem e fortalecer a autoestima. Será bom momento para iniciar parcerias e ampliar amizades em um ambiente diferente. Busque a estabilidade no amor, Áries.
1: Touro, de 20 de abril a 20 de maio.
0: Para você de Touro, o ambiente de trabalho pode parecer um pouco confuso hoje. Comece o dia com mais foco nas suas necessidades pessoais e não tenha pressa de tomar decisões ou dar iniciativas a atividades, tá bom? Algo maior se desenhará para o futuro. Novos rumos pela frente, Touro.
1: Gêmeos, de 21 de maio a 20 de junho.
0: Geminiano, geminiana, apoia a equipe, firme sua posição nas atividades de grupo, tá bom? Convite de amigos e novidades de longe darão sabor a esse momento. Evite gastos desnecessários, enxugue despesas e equilibre o orçamento. Dê um passo maior na carreira e organize a vida financeira, Câncer. Gêmeos, perdão.
1: Câncer, de 21 de junho a 22 de julho.
0: Agora sim, para você de Câncer, invista na sua imagem profissional e nos planos de longo prazo. O dia vai trazer oportunidades de consolidar a carreira e boas notícias na área financeira. Firme sua reputação. Padrões de consumo e valores serão revistos. Economize para o futuro. Lembrando que daqui a pouquinho tem Leão, Virgem, Libra e Escorpião aqui no Show da Manhã.
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1: Nevasca FM, tá aí, Panda. Eu te seguro aqui no Show da Manhã pra você. Essa música é um espetáculo, né? É sucesso e você curte de montão aqui na Nevasca FM com essa programação bem especial pra você de todas as suas manhãs. Lembrando que já pode participar com a gente, nosso WhatsApp totalmente liberado no 49-991-17-84-88. E chegando com novidades, todos os dias é tradicional que a Nevasca sempre traz sorteios pra você. 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Lembrando que você é só participar mandando o nome completo e bairro no 49-991-17-84-88. Já aproveita, conta pra nós o que anda fazendo aí na sua manhã, o que você tá fazendo na sua terça-feira, vai fazer amanhã, fez ontem, enfim, quero saber tudo da sua vida, hein? Conta pra gente.
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1: Vamos até o Clima Terra com ele, Ronaldo Coutinho do Prado. Como que se comporta o tempo pra essa terça e também resto de semana? Bom dia!
3: Bom dia. É, o tempo segue entre nublado, há muitas nuvens, principalmente nuvem alta. Agora de manhã não dá para descartar alguma chance de chuva com ou sem trovada, com tendência maior à tarde e noite. Então, se tiver que fazer alguma coisa, é de manhã com algum risco. À tarde fica mais arriscado. A temperatura segue sem muita mudança, parecido com ontem, entre 5 e 8 de manhã cedo, agora de madrugada, nas baixadas. No alto 10 a 13 graus e à tarde em torno acima dos 20. Mantém a tendência de tempo semelhante na quarta. Alguma chance de chuva de manhã e tendendo mais à tarde e noite. Então, se tiver que fazer algum serviço, é de manhã com risco. À tarde, mais arriscado. Temperatura parecida com a de hoje, um pouquinho mais baixa. Na quinta também. Alguma chance de chuva já de manhã e mais à tarde e noite com trovada. É uma frente fria que vai estar chegando. Na sexta, o contrário. Madrugada, amanhã com chuva, melhorando à tarde e cai bem a temperatura. Fica bem frio já no final do dia à noite. O serviço na sexta, o melhor é à tarde. No decorrer do sábado, começa com tempo seco. Talvez até tenha geada na madrugada e não apareça. 2, 3, 4 graus. E não esquenta muito porque está indicando chuva do meio, final da manhã para frente. No domingo fica melhor de manhã, onde a chance de chuva é pequena, frio, e à tarde pode ter alguma chuva na nossa região, temperatura baixa. Semana que vem ele está trocando a geada por tempo com chuva e frio. Vamos ver como é que vai sim aí pela frente. A princípio pode ter um bom volume de chuva entre quarta e quinta até quarta e quinta da semana que vem. Não direto, né? Momentos de chuva e momentos de melhoria, mas que pode ter alguns pancadões fortes. Eu acho que principalmente ali entre segunda noite, terça, quarta-feira da semana que vem. Mas até lá ainda tem bastante tempo para mudar de novo. Da Climatea, Ronaldo Coutinho.
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1: Nevasca FM 8:26, bom dia! Estamos de volta com muito mais música pra você aqui no Show da Manhã, só tá começando! A voz da comunidade, chegando Jorge Henrique Rodrigo, cuida da sua vida. É bom, né? Mas a vida dos outros também é legal.

0: Horóscopo do dia. Leão. De 23 de julho a 22 de agosto.
1: Atenção, leoninos, leoninas, decisões de viagem e acerto de documentação serão os temas em destaque. Aproveite para focar nos assuntos práticos e melhorar seus resultados, tanto no trabalho quanto na vida pessoal. Um novo ciclo começará com boas perspectivas de desenvolvimento. Aposte em maior abertura social, amizades especiais apoiarão seus projetos nesta fase, Leão.
0: Virgem, de 23 de agosto a 22 de setembro.
1: Para você de Virgem, hora de pensar em mudanças e buscar um sentido maior para a sua vida. Um mergulho nos sentimentos vai iluminar caminho de evolução profissional, tá bom? Hábitos e rotina poderão ser reformulados. Finalize um longo ciclo com mais certeza do que você quer para o futuro. Poder de atração e magnetismo em alta, Virgem.
0: Horóscopo do dia. Libra, de 23 de setembro a 22 de outubro.
1: Librianos, librianas, a responsabilidade nos relacionamentos vai aumentar. Pois é, aproveite para estabelecer posicionamentos claros, fortalecer vínculos de amizade e estabilizar as relações. Explore seus talentos, reveja comportamentos e amadureça ideias. Novas amizades no radar, Libra.
0: Escorpião, de 23 de outubro a 21 de novembro.
1: Para você de Escorpião, o dia será bastante produtivo no trabalho e na manutenção da saúde. Aproveite para cuidar do corpo, disciplinar hábitos e planejar o futuro com calma. Alterar datas ou roteiros de viagem dará mais leveza. Encerre dinâmicas do passado e decida uma mudança, Escorpião. Daqui a pouquinho tem Sagitário, Capricórnio e Peixes para você aqui no Show da Manhã.
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1: Eu acho que você tem que mandar aquela mensagem. Mas manda o que está no seu coração.
2: Porque se fosse eu falaria mais ou menos assim.
3: Ei, boa noite. Antes de te bloquear, eu só vim te dizer que a partir de hoje pode tocar o terror, fazer o que quiser fazer. A boca é sua, curte sua farra. Sinto mais nada.
1: Não, apaga.

Nevasca FM, esse é Simone e Simaria, regime fechado, pra gente relembrar dos grandes sucessos dessa dupla maravilhosa aqui no Show da Manhã pra você. 8h43, só tá começando o nosso Show da Manhã. Lembrando que pode participar, mandando seu recado, mandando seu abraço, contando pra nós o que você anda aprontando aí nessa manhã de terça-feira com aquela chuvinha, hein? Tá ficando cada vez mais intenso a chuva aqui no centro de São Joaquim. E quero a sua participação aqui no nosso WhatsApp no 49991178488 pra gente começar aí a nossa semana daquele jeito, com o pé direito, com as melhores coisas, as melhores energias e, claro, as melhores músicas, porque você tá na Nevasca, a número um a mais ouvida aqui nos campos de cima da serra. E olha só, presta bem atenção, a gente não dá bola fora em nenhum momento, a Nevasca sempre com as melhores promoções pra você. E não seria diferente para esse Dia dos Pais. 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
6: Tempo em São Joaquim com chuva nesse momento. Temperatura aqui na cidade de São Joaquim na casa dos 13 graus. Umidade relativa do ar em 86%.
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6: Nevasca FM 8:48. Bom dia. Estamos de volta na melhor programação do seu rádio. Esse é o Show da Manhã pra você. Vamos pra cima dessa terça. A voz da comunidade, começando com João Neto e Frederico, Hugo e Guilherme, saudade sem educação.

0: Rádio Vasco FM, essa é a banda Calypso com Joelma e Amado Batista. Quem ama não deixa de amar aqui no Show da Manhã com esse clássico.
1: Horóscopo do dia. Sagitário, de 22 de novembro a 21 de dezembro.
0: Atenção para você de Sagitário, ideias luminosas e apoios influentes viabilizarão, um projeto autoral. Solte a criatividade e encontre soluções para conciliar estudos, trabalho e vida pessoal. Planos de desenvolvimento vão se concretizar agora. Prestígio e poder de influência em alta, Sagitário.
1: Capricórnio, de 22 de dezembro a 19 de janeiro.
0: O foco na família trará boas soluções. A casa pedirá reconstruções e reestruturação também. Será um ótimo momento para iniciar atividades que promovam maior bem-estar. Mudanças virão para melhor. Planeje com calma. Conexões com pessoas de fora abrirão portas no trabalho. Poder em alta, Capricórnio.
1: Aquário, de 20 de janeiro a 18 de fevereiro.
0: As comunicações estão abertas. Será um bom momento para organizar ideias de trabalho, se entender melhor com o pai ou com irmãos, ou divulgar a sua atividade profissional com mais atenção aos detalhes, tá bom? Aproveite para contratar serviços ou rever acordos e projetos e também propor ajustes. Entendimento e confiança no amor, Aquário.
1: Peixes, de 19 de fevereiro a 20 de março.
0: A rotina de trabalho pedirá mais organização. Será o bom momento para reajustar horários, cuidar da saúde com mais disciplina e colocar em dia tarefas que ficaram para trás. Uma parceria profissional trará segurança e boas perspectivas. Aproveite para discutir acordos e alinhar combinados com quem trabalha ao seu lado. Harmonia nas relações. Amor em alta, Peixes. Lembrando que o nosso horóscopo retorna amanhã entre as 8 e as 9 horas da manhã.
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1: Ouvintes da rádio, nosso cordial bom dia a todos vocês, caros ouvintes desta emissora, paroquianos, paroquianas. Vamos apresentar o programa Tempo de Oração aqui da nossa paróquia de São Joaquim. Do Evangelho é tirado de São Lucas, capítulo 21, versículos 5 a 11, no qual ele vai nos dizer: O Senhor esteja convosco e Ele está no meio de nós. Proclamação do Evangelho de Jesus Cristo, anunciado segundo São Lucas. Naquele tempo, algumas pessoas comentavam a respeito do templo, que era enfeitado com belas pedras e com ofertas votivas. Jesus disse: Vós admirais essas coisas? Dias virão em que não ficará pedra sobre pedra, tudo será destruído. Mas eles perguntaram: Mestre, quando acontecerá isto? E qual vai ser o sinal de que estas coisas estão para acontecer? Jesus respondeu: Cuidado para não serdes enganados, porque muitos virão em meu nome dizendo: Sou eu, e ainda: O tempo está próximo. Não sigais essa gente. Quando ouvirdes falar de guerras e revoluções, não fiqueis apavorados. É preciso que essas coisas aconteçam primeiro, mas não será logo o fim. E Jesus continuou: Um povo se levantará contra outro povo, um país atacará outro país, haverá grandes terremotos, fomes e pestes em muitos lugares. Acontecerão coisas pavorosas e grandes sinais serão vistos no céu. Palavra da salvação. Glória a vós, Senhor. E meditando essa palavra, nós ouvimos: Jesus não era um pessimista, sempre a ver o avesso das coisas. Mostrava-se apenas realista, mesmo que não estivesse anunciando um fato futuro, estaria lembrando-nos de que tudo passa nesta nossa realidade e, portanto, não podemos basear nossa alegria e nossa felicidade nas coisas transitórias. Temos de procurar os bens definitivos que nem a traça nem a ferrugem podem destruir. Não nos deixemos levar pelas ilusões transitórias deste mundo. É a palavra de Deus, mais uma vez, nos mostrando o caminho pelo qual nós devemos passar. E hoje, especialmente, nós vivemos esse tempo onde muitos se levantam e usam se dizerem mensageiros de Deus, anunciando principalmente catástrofes, coisas que venham trazer medo a todos nós. Mas Jesus já deixa muito claro: muitas e muitas coisas acontecerão, mas quanto à hora que isso acontecer, nenhum de nós sabe. O próprio Jesus disse em uma ocasião:

Nem eu sei, somente o Pai. Então vamos ter um bom senso, vamos ter uma fé firme, concreta, para que a gente às vezes não se iluda e não ouça, principalmente, esses muitos profetas, profetisas, que no dia de hoje, muitos deles usam o nome de Deus para um proveito próprio e, o que é pior, às vezes, para enganar o próprio povo. Oremos. Ó Deus, sede favorável às nossas súplicas e dignai-vos atender às nossas preces pela intercessão de Santa Cecília. Por nosso Senhor Jesus Cristo, vosso Filho, na unidade do Espírito Santo. Amém. Que por intercessão de Santa Cecília, abençoe-vos o Deus Todo-Poderoso, Pai, Filho e Espírito Santo. Amém. Louvado seja nosso Senhor Jesus Cristo, para sempre seja louvado.

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11: Hora certa. 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
3: Nevasca FM 911, bom dia. É a frequência dos grandes sucessos, das melhores músicas, do show da manhã pra você. Excelente terça-feira. A voz da comunidade, começando com Luan Santana e Maná, Porto do Amor. Aumenta o volume aí, curte.

0: aí Zezé de Camargo com esse clássico da música sertaneja nessa nova versão regravada com o Irmão da Lua e Amigo das Estrelas aqui no Show da Manhã pra você, 9h24, só tá começando a nossa programação, a gente segue conectado aqui na Nevasca FM até o meio-dia, hein? Ainda tem muita coisa bacana pra você, tem muita música boa e tem o nosso tema do dia. Tá na hora de a gente mandar aquela enquete pra você responder junto com a gente. E lembrando, hein, tem sorteio novo chegando na programação da Nevasca. É sempre sucesso, é só a Nevasca FM com essa programação bem especial pra você. 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Mandar os primeiros abraços pros nossos queridos ouvintes que estão aqui com a gente. A Bruna Velho Costa, do bairro Hercílio Oliveira do Amaral, tá com a gente, mandando bom dia. Deixa eu ver quem mais. A Elaine Oliveira, bom dia, Will. Ótimo dia, abençoado por Deus. Manda a música pras meninas da escolinha aqui em Urupema. Obrigado se for atendido. Oi, meninas, como que vocês estão? Tudo bem? Tudo certo aí? Ótimo dia pra vocês. Bom dia de trabalho, obrigado pela sintonia. Um grande abraço pra esse povo querido aí de Urupema. Nosso amigo Wellington também lá de Urupema. Fala, Wellington.
1: Bom dia, Will. Aqui é o
0: Ele é um fofinho, né, gente? Tava aí com o som de Simone e Simaria no fundo. Ele é o grande amigo, meu grande amigo, Wellington, lá de Urupema. Tá aqui com a gente também participando do sorteio. Se você ainda não mandou seu recado, tô te esperando, hein? 49-991-17-8488. Ótimo dia!
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0: 9h28, bom dia. 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A voz da comunidade. Começando com Bruno e Denner, Hugo e Guilherme, namora ela.

0: dois amigos.
1: Nevasca FM, Celão Magalhães e o meu xará Wesley, safadão, só na hora do Wesley, hein? Sou tranquilaço, dois amigos aqui no Show da Manhã pra você, 9h35, gente. Amanheceu meio chovendo aqui na cidade de São Joaquim, o tempinho meio enferruscado, e eu quero que você aproveite e responda a nossa enquete do dia da seguinte forma. Pois é, se tratando desse tempo meio, desse clima, dessa terça-feira, início de semana, início de mês, né? Amanhecer com chuvinha, aquela chuvinha tranquila batendo no telhado. Você é do time da pessoa que acorda animada ou precisa de um tempo até pegar no tranco? Hein? Conta aí pra nós. Então, com esse clima desse jeito, num início de semana, numa terça-feira dessa, você é do time que acorda no 12, acorda no 220, animado, ou você precisa daquele tempo pra você processar bem, sentar em roda da cama, ficar olhando pro nada, até processar bem, pra poder pegar no tranco? Conta pra nós no 49991178488 e já manda nome completo e bairro pra poder participar do nosso sorteio de hoje, hein? É uma cesta com tudo que tem de mais delicioso da padaria Low Carb. Lembrando que a tudo saudável, hein? É maravilhoso, é um espetáculo. Então tô te esperando aqui na Nevasca. Ótimo dia pra você, 9h35.

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0: Clássica FM, esse é Matheus e Cauã e Felipe e Rodrigo, próximo amor. Essa é uma verdadeira dica, né? Pra quem tá apaixonado, tá sofrendo. Como diz Matheus Cauã, doeu, mas não matou, né, gente? Ninguém morre de amor, pelo amor de Deus, hein? Próximo amor e seja aí o que Deus quiser. 499-9117-8488, esse é o nosso WhatsApp pra você participar. Pra quem tá aqui na sintonia da Nevasca, lembrando que tem de presentão novo sorteio rolando toda terça-feira em parceria com a padaria Low Carb, hein, gente? Olha que chiqueza, você vai poder levar pra casa aí aquela cesta maravilhosa com produtos e opções saudáveis pra você. Vamos mandar abraço? 499-9117-8488 é o nosso WhatsApp pra você que tá aqui na sintonia da Nevasca. Deixa eu ver a dona Verlaine. Fala, Verlaine. Dona Verlaine Cabral da Subestação. Ela tá aqui com a gente. Gostaria muito de participar do sorteio. Um abração pra você, dona Verlaine. Obrigado pela sintonia. Nosso amigo Aurélio Chaves, bom dia.
1: Bom dia, meu amigo Will. Tudo certo?
0: Tudo certo.
1: Estamos na escuta da programação.
0: Ô, oh, coisa boa, hein?
1: Se fosse possível, se conseguisse mandar aquela do Amado Batista, Princesa, eu fico bem parceiro.
0: Boa pedida,
1: forte
0: hein?
1: Um abraço, meu amigo.
0: Valeu, meu amigo. Deus. Já rodou o Amado Batista aí, a banda Calypso aqui na programação da Nevasca. Um bom dia pra você, uma ótima terça-feira. Gente, meus queridos ouvintes, você sabe que é tradicional também que tá sempre rolando durante a programação da Nevasca aquele ouvinte, né? Ah, eu sou fulano de tal, moro aqui no bairro tal e aqui em casa só da Nevasca FM, aqui no meu galpão, enfim, no meu carro só escuta Nevasca. Pois é, a gente tá fazendo uma campanha nova pra gente dar uma renovada nesses intercons. E você que tá aí do outro lado do rádio pode ter a oportunidade de estar rodando na programação da Nevasca. Então eu te convido a mandar um áudio falando o seu nome, aonde que você mora e falar uma frase bem bacana, que aqui em casa só dá Nevasca, eu sempre escuto a Nevasca, no meu carro só toca Nevasca. Enfim, fica à vontade, tá bom? Manda pra gente aqui no 49-3233-2218 ou no nosso WhatsApp mesmo, no 49-9917-8488, que você vai rodar ao decorrer da programação da Nevasca FM, tá bom? Tô te convidando. O nosso amigo Vaguinho de Muitos Capões, no Rio Grande do Sul, tá com a gente, desejando um ótimo dia também. Deixa eu ver aqui mais. O Thiago Batista, do Cizama, tá na obra do acesso do Luizinho. Olha só que bacana, Thiago. Tudo certo? Bom dia de trabalho pra ti e tá na escuta aqui da Nevasca. Obrigado pela sintonia. O Ralph tá aqui com a gente também, pedindo pra participar do sorteio. Pra cima das terça chuvosa com a carinha de triste, bora trabalhar. Faz parte, né, Thiago? Ralph, eu te entendo, hein? Por mais que eu tô aqui fechadinho, mas olha, trabalhar com, pra quem trabalha no campo em dia de chuva é judiado, hein? E você, já mandou seu recado? Ainda não? Não esquece, responde a nossa enquete do dia também. Você é do time que acorda animado ou precisa de um tempo até pegar no tranco nessa terça-feira enferruscada chuvosa aqui pra gente?

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10: Nevasca FM 14, faltando para as 10, bom dia.
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10: 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A voz da comunidade, começando com Diego Lima, digital no Para-brisa.
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0: Nevasca FM, tá aí Bruno Marrone. Ai, que vontade, meu povo!
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0: Vamos mandar os parabéns pros nossos queridos e belos ouvintes que estão de aniversário hoje, o Magno Andrade. Fala aí, meu parente. Eu acho que é meu parente, né? Tá comemorando mais um ano de vida, meus parabéns. Também o Juliano Cardoso, nosso ouvinte de todos os dias. Fala, Juliano, tudo certo? Feliz aniversário, muitos anos de vida. Aproveita de montão essa data, tá? A Verônica de Fátima também tá de aniversário hoje. Parabéns, minha querida, muitas felicidades. Sirlei Mendonça, oi Sirlei, tudo bem? Como que você tá? Parabéns, muitas felicidades, tá bom? O Jonathan Medeiros também tá comemorando.

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1: Às vezes, para esquecer um grande amor, a gente precisa mais do que uma tentativa.

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1: Ressentimento, Jades e Jadson aqui na programação do Show da Manhã com Ressentimento, fechando mais uma hora. Lembrando aí, a gente segue até o meio-dia com muita música bacana pra você e, claro, sempre os melhores prêmios rolando aqui na nossa programação. Nessa manhã de terça-feira, pra você que tá sintonizado na Nevasca, um excelente dia pra você que tá por casa, tá só curtindo a Nevasca aí de boa, pra você que tá no trabalho, tá trabalhando assim como a gente, tá no campo, hein? Cuidado pra não se molhar, se bem que a chuva vem e vem, não avisa, né? Mas, enfim. E pra você que tá no carro também passando por toda a Serra Catarinense, Serra Gaúcha, muito obrigado pelo prazer da sua carona, da sua sintonia. A gente segue até o meio-dia, ainda com muita coisa bacana rolando aqui no Show da Manhã. E não seria diferente com o nosso prêmio. Tá chegando hoje. Novidade na Nevasca, hein? A padaria Bem-Estar Low Carb vai sortear toda terça-feira, presta bem atenção, para você uma cesta com deliciosas opções saudáveis. E você pode participar com a gente, mandando no nosso WhatsApp no 49991178488 e já responde a nossa enquete do dia. Você é do time que acorda animado ou precisa de um tempo pra pegar no tranco? Principalmente numa terça-feira dessa, que amanheceu meio chuvosa, meio enferruscada. Você é do time que amanhece no 12 aí, ou precisa daquele tempo pra dar aquela repaginada, dar aquela pensada? Enfim, conta pra nós no 49991178488. Ana Paula da Luz Costa, do bairro Jardim Bandeira, tá com a gente, pedindo pra participar do sorteio. A Francine Oliveira Macedo também tá aqui na sintonia da Nevasca, quer levar pra casa esse sorteio da padaria Low Carb. Deixa eu ver, pedindo uma música do Henrique Juliano, é o Juliano que tá aqui com a gente. Fala, Juliano, tudo certo? Tá pedindo pra ouvir aquela pessoa do Henrique Juliano para uma pessoa muito especial. Ai, ai, ai, ele mandou, não precisa me identificar, eu falei o nome dele. Agora já foi. A Nilda das Graças Trancoso tá com a gente também. Bom dia, Nilda.
2: Bom dia, eu tudo bem?
1: Tudo bem.
2: Eu tô em casa de atestado médico, não tô trabalhando.
1: Meu Deus.
2: Doente.
1: Não acredito,
2: dois
1: mulher.
2: Meses.
1: Boas melhoras pra ti.
2: E hoje eu vou fazer uma faxina na minha casa.
1: Oh,
2: tudo.
1: Coisa boa, hein?
2: Então eu tenho que ir no médico, mas graças a Deus tô bem.
1: Coisa boa, que Deus continue abençoando sua vida.
2: Meu nome é Nilda das Graças Trancoso Silva, quero concorrer essa cesta aí, hein?
1: Tá bom.
2: É, Nilda das Graças Trancoso Silva, bora aqui no bairro Nossa Senhora da Aparecida, obrigado.
1: Um abraço pra você, Nilda, obrigado pela sintonia e boas melhoras pra ti aí, mulher, tá? Se cuida. A Gisele Castelo de Souza tá com a gente também do centro, querendo participar do sorteio. Deixa eu ver, a Angelita, sou do time que precisa de um café pra acordar. Quero participar do sorteio. Angelita Camargo, tudo bem, Angelita? Pois é, ela é daquela que pega no tranco com um cafezinho aí, né? Quem gosta de um cafezinho cedo não dispensa de jeito nenhum. Aqui na rádio, gente, vocês acreditem ou não, vou fazer uma fofoca agora, mas eu vou contar só pra vocês. Não espalhem, hein? Só o Adilson Alves toma 3 garrafas de café por manhã. Não tô brincando, hein? Pode parecer exagero, ele vai me brigar depois. Mas eu vou contar esse segredo pra vocês, vocês não espalhem pra ninguém. O Adilson Alves, gente, toma 3 garrafas de café por manhã. Por manhã, hein? Meu Deus do céu. Inclusive, a Amanda tá indo fazer mais uma agora.

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9: Nevasca FM 10:07, bom dia. Uma excelente terça-feira para você, sintonizado na Nevasca. Ótimo dia. A voz da comunidade, começando com o Ícaro e Gilmar Voltável.

Rock FM, essa é a novidade de Murilo Huff, Saudade Estranha, aqui no Show da Manhã, pra você curtir de montão, pra você cantar, pra gente se animar e se agitar nessa terça-feira enferruscada aqui na cidade de São Joaquim, né? Gente, você sabia que é tão tradicional o leilão do Instituto Neymar? Pois é, e aconteceu, inclusive nesses últimos dias. E o que tem gerado repercussão, inclusive em todas as redes sociais, foi um comentário do Neymar pai, isso mesmo, o que ele falou sobre o neto, Davi Luca, de 14 anos. Então, através das redes sociais, gerou revolta com hipocrisia em fala sobre Davi Luca. Inclusive, ele destacou engraçado, né? Pai de Neymar irrita os fãs do jogador aí com declaração sobre o próprio neto de 14 anos durante o tradicional leilão do Instituto Neymar. Né? Uma fala de Neymar pai durante o tradicional leilão aí do Instituto Neymar movimentou as redes sociais ao abordar as perspectivas do neto Davi Luca, de 14 anos. O empresário frisou que o adolescente não deve esperar facilidades financeiras por ser herdeiro. Contudo, a declaração dada no tapete vermelho acabou provocando um intenso debate na internet, né? A conversa começou no momento em que o repórter sugeriu uma estabilidade garantida para o garoto. Abre aspas, hoje em dia eu vou ser sincero, esse moleque aqui já tá na boa, já tá voando, irmão, comentou o comunicador. Em seguida, o avô rebateu e afirmou para defender a relevância do empenho pessoal. Nada? Não tá nada. Não, ainda não. Ele sabe que ele vai ter que trabalhar um monte, ressaltou o empresário. Logo depois, o próprio Davi Luca entrou no diálogo para manifestar o carinho pelos parentes. Inclusive destacou, tenho que trabalhar muito para ser que nem esse cara, tem que ser que nem ele, quero ser que nem ele, desabafou ali. Além disso, o veterano fez questão de valorizar a união familiar durante a entrevista. Ele sabe que eu não aperto muito no final eu sou mole, né? Eu sou fã dos meus filhos, sou fã do meu neto. A gente construiu uma coisa bem legal, acrescentou aí o patriarca. Desse modo, o trecho da gravação espalhou-se rapidamente por páginas de notícias, como a Choquei, e milhares de usuários passaram a opinar sobre o posicionamento adotado pelo avô, né? O adulto querer dificultar a vida da criança só porque ele é adulto, passou dificuldades, é o cúmulo do ridículo. Ele tem que ter a vida garantida sim, nasceu herdeiro e tem que usufruir mesmo. Protestou, né, uma usuária. Da mesma forma, outros perfis optaram por debochar da trajetória da família no esporte. Pai de Neymar ficou rico como? Né, questionou uma internauta. Em contrapartida, novos comentários ironizaram a contradição entre as gerações. Rapaz, o pai se garantiu no filho. Por que o filho não pode se garantir no pai? Eu, hein? Observou uma pessoa. Por outro lado, a cobrança sobre o adolescente virou motivo aí de piada na plataforma. Engraçado que o pai não trabalha. Teve a sorte do filho ser jogador, disparou mais um seguidor. Posteriormente, outro perfil encerrou o debate lembrando a posição do próprio avô. Mas a dele tá garantida por ser pai do jogador, né? Desabafou aí, debochou inclusive. Ai, ai, ai, que polêmica, né? Será? Você é daqueles? Por mais que ele é herdeiro, ele tem que passar um trabalhozinho na vida ou já tá com a vida garantida? E o avô, foi nessa mesma situação? Conta pra

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0: Que FM se atrai a véia, o lugar mais triste do mundo e o lugar mais feliz do mundo, sem dúvida nenhuma, é aqui na Nevasca, né? 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Isso mesmo, pra participar, só mandar nome completo e bairro aqui no nosso WhatsApp 991-17-84-88 pra toda a nossa região de São Joaquim, toda a nossa Serra Catarinense. Pra você aí que é de fora, tá sintonizado na Nevasca, não esquece do 49 na frente, hein? 49-991-17-84-88. Chovendo aqui no centro da nossa cidade, eu quero que você aproveite e responda a nossa enquete. Nessa terça-feira chuvosa, enferruscada, você é do time que acorda animado ou precisa de um tempo aí até pegar no tranco? Conta pra nós, tô te esperando.
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0: Vamos falar sobre educação com o Eduardo Amaral. Prazo para contemplar informações do FIES encerra nesta terça-feira. Atenção aos prazos.
2: Termina nesta terça-feira o prazo para que os pré-selecionados do segundo semestre do Fundo de Financiamento Estudantil, o FIES, complementem as informações na inscrição. O procedimento deve ser feito no site do FIES Seleção, com login do portal gov.br. Os pré-selecionados têm até às 11 horas e 59 minutos de terça para completar as informações exigidas e garantir a vaga no curso escolhido. O FIES realiza anualmente 2 processos seletivos regulares, um para o primeiro e outro para o segundo semestre, além de processos para vagas remanescentes. Neste ano, foram disponibilizadas 75.500 vagas em cursos superiores de mais de 1.200 instituições privadas em todo o país. Na edição atual, o processo seletivo do FIES teve 127.175 inscritos. Cada candidato pode escolher até 3 opções de curso. As mulheres representam 67,5% e os homens correspondem a 32,5% dos inscritos. Pessoas autodeclaradas pretas ou pardas respondem a mais de 55% das inscrições. 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Produção e reportagem, Eduardo Amaral.
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6: Nevasca FM 10h27, bom dia! A chuva cai lá fora e você tá na melhor sintonia do seu rádio aqui na Nevasca. Ótimo dia pra você! A voz da comunidade chegando a boiadeira na Castela, nosso quadro.

0: Música, sempre toca as melhores músicas pra você, João Bosco e Vinícius. Chuva aqui no Show da Manhã. Combina muito bem com o nosso clima de hoje, tá aquela chuvinha, né? O tempo chove com um pouco mais de intensidade, daqui a pouco já para, já dá aquela estiada, pelo menos aqui no centro da cidade de São Joaquim tá desse jeito, né? E você curte de montão com a gente, até o meio-dia só as melhores músicas aqui da nossa programação, tá certo? 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Então já participa mandando o nome completo e bairro no nosso WhatsApp, hein? Não esquece, já aproveita e responde a nossa enquete do dia. Você é do time que acorda animado ou precisa ir de um tempo até pegar no tranco? Conta pra nós no 991-17-84-88.
1: Bom dia, Will.
0: Bom dia.
1: Aqui é Isadora.
0: Tudo bem, Isadora?
1: Bom Jardim da Serra. Eu gostaria de ouvir a música Bala Alojada com Gustavo Lima. E gostaria de oferecer para o meu esposo Valdenir, para os nossos filhos Javi Alfredo e Caian. Queria também oferecer essa música para minha cunhada Silésia, lá do Luizinho, e para todos os ouvintes da Rádio Nevasca FM. Desejo a todos uma excelente manhã de terça-feira.
0: Obrigado pra você. Aí, também.
1: Depende, sabe? Porque eu já tenho a minha rotina de acordar cedo.
0: Pois é.
1: Tenho que arrumar meu menino pra ir pra escola.
0: Dia,
1: né?
0: Tradicional, então.
1: Aí já nesse embalo, isso já acorda umas 5h40 da manhã.
0: Nossa, mulher do céu.
1: Arrumo ele, deixo ele prontinho, dou café. Nesse meio tempo, já vou tomar meu banho, já limpo a casa, passo pano, limpo fogão, faço tudo que tem pra fazer.
0: Antes
1: faço até
0: sete,
1: um bolinho,
0: tá
1: um pãozinho, coisa assim. Agora, eu só não gosto que comece a fazer barulho ou me acorde aos berros.
0: Ah, pelo amor de Deus, né? Ninguém gosta.
1: Aí, o bicho é feio.
0: Nossa, ela encerrou o áudio pra deixar com aquele tom de suspense. É porque o bicho é feio mesmo, hein, Isadora? Obrigado pela sintonia. Um bom dia pra você, um abraço pra toda a sua família, pro maridão aí também, que com certeza tá ouvindo a Nevasca, tá bom? Obrigado pelo carinho. E ela já acorda no 12, né? Pelo visto ela acorda animadaça aí. Quem mais tá com a gente? Bom dia, Elisanir, isso, Elisanir Martins, tá aqui na sintonia da Nevasca, pedindo pra participar do sorteio. Ela diz que ela sempre acorda, sempre muito bem. Ah, que bacana, isso é legal, né? A pessoa quando acorda animada assim, tem gente que precisa às vezes pegar no tranco, mas faz parte. Quem mais tá com a gente? O Braia Sasso, do bairro Bela Vista, tá aqui na sintonia da Nevasca, querendo participar do sorteio. A Iracema Borges, do São Miguel do Caiama, tá com a gente, querendo participar do sorteio também. Mandar um abraço aí pro Cristiano, bom dia. Toca o Tico Louco pra nós? Vou ficar devendo só a música, tá, Cristiano? Essa daí é só nos programas campeiros, beleza? Mas tá dado o recado, obrigado pela sintonia. Ótimo dia pra você.
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0: Nevasca FM 10:47, bom dia. É a número um, é a mais ouvida aqui nos campos de cima da serra e você tá na melhor, você tá na Nevasca. A voz da comunidade, começando com Zé Neto e Cristiano e a boiadeira da Castela. Foi intenso.

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0: isso, é só as melhores músicas tocando pra você aqui no Show da Manhã. Guilherme Benuto e Panda, eu duvido, eu tô duvidando, hein, que você não vai participar aqui da nossa programação no Show da Manhã, vai deixar passar a oportunidade de você levar pra casa essa cesta com tudo que tem de mais delicioso e opções saudáveis ali da padaria Low Carb. Lembrando que é o nosso novo sorteio, hein, pra você que tá sintonizado na Nevasca. E quero falar uma novidade também. A gente tá pensando, a nossa diretoria aqui tá pensando em trocar os nossos intercoms, que é a nossa fala dos nossos ouvintes. Sabe aquele áudio que sempre rola na programação? Deixa eu ver, eu vou soltar um aqui. Será se a direção me permite? Será se eu posso fazer isso? Atenção, produção, me permite soltar uma opção de intercom aí pros nossos ouvintes saberem do que eu estou falando? Vamos, não vou fazer isso. Sem autorização prévia, mas enfim, aquele áudio dos ouvintes que você participa com a gente e fala que tá ouvindo a Nevasca FM de algum lugar. Aqui na minha casa só dá Nevasca, aqui no meu rancho, no meu sítio, no meu carro, na minha... Enfim, eu só escuto a Nevasca FM. Então eu quero que a sua voz saia na programação da Nevasca FM. Então já aproveita e manda um áudio pra gente com isso, tá? Com esse intercom. Ah, meu nome é fulana de tal, meu nome é Will Andrade, moro no bairro Santa Paulina e na minha casa só dá Nevasca FM. Já pensou a sua voz poder sair na nossa programação? Então manda aí e não esquece, tá? A gente precisa que você mande o seu nome e mande no final. Eu autorizo, beleza? Pra que a gente consiga rodar aí o seu áudio sem problema nenhum ao decorrer da nossa programação, tá bom? Enquanto isso, participa mandando o nome completo e bairro aqui no nosso WhatsApp, hein? Já sabe, já anotou aí? É fácil, hein? 49991178488. Mandar um abraço pra Rosa Pacheco, da Rosa do Bairro Jardim Mandeira, tá com a gente. Ela... Bom dia, Will. Que bom. Como é bom ter você com a gente nesta manhã. Ah, Rosa, obrigado pelo carinho, minha lindona. Quero participar do sorteio de hoje. Obrigado. Se for atendido, é a Rosa Pacheco, da Rosa do Bairro Jardim Bandeira. Obrigado pela sintonia, tá, Rosa? Um beijão pra você. O Valdemir de Oliveira de Moura também, na Bossoroca, interior do Urupema, tá com a gente. A Cleonir Barbosa das Palmas. Aliás, não tá mais nas Palmas, a Cleonir Barbosa agora tá no bairro Santa Paulina, minha conterrânea, minha vizinha, hein? Obrigado pela sintonia, um abração pra ti. A Eduarda do bairro Bela Vista tá com a gente também, querendo concorrer à sexta. A Adriana do Pericó tá aqui na sintonia da Nevasca. Ela, estou de aniversário hoje, quem sabe é minha sorte hoje. Parabéns, Adriana! Muitas felicidades pra você, muitos anos de vida, tá? Que essa data aí venha a se repetir por muitos e muitos anos. Meus parabéns. A minha mãezinha, dona Ana Paula, tá aqui na sintonia da Nevasca. A Gilson Alves tá aqui com a gente, desejando um ótimo dia, que tenha um lindo e abençoado dia lá direto das Corujas. Ó, gente, o Adilson tá acabando com a terceira garrafa de café. Olha... Os intercons, é. Ele tá me falando aí pra me cobrar, pra pedir pra vocês os intercons. Manda aquele audiozinho, a gente tá... Sou fofoqueiro mesmo, às vezes eu sou fofoqueiro. A gente tá te esperando aqui na programação da Nevasca, tá bom? 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E já aproveita também e responde a nossa enquete do dia. Você é do time que acorda animado, lá pra cima, super agitado, ou você precisa de um tempo aí pra processar o dia e pra pegar no tranco, hein? Conta pra nós.
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0: Ronaldo Coutinho do Prado, conta pra nós como que se comporta o tempo essa semana. Ronaldo, bom dia.
2: Bom dia. É, o tempo segue entre nublado, há muitas nuvens, principalmente nuvem alta. Agora de manhã não dá pra descartar alguma chance de chuva com ou sem trovada, com tendência maior à tarde e noite. Então, se tiver que fazer alguma coisa, é de manhã com algum risco. À tarde fica mais arriscado. A temperatura segue sem muita mudança, parecido com ontem, entre 5 e 8 de manhã cedo, agora de madrugada, nas baixadas, no alto 10 a 13 graus, e à tarde, em torno, acima dos 20. Mantém a tendência de tempo semelhante na quarta, alguma chance de chuva de manhã e tendendo mais à tarde e noite. Então, se tiver que fazer algum serviço, é de manhã com risco, à tarde mais arriscado. Temperatura parecida com a de hoje, um pouquinho mais baixa. Na quinta também, alguma chance de chuva já de manhã e mais à tarde e noite com trovada. É uma frente fria que vai estar chegando. Na sexta, o contrário. Madrugada, amanhã com chuva, melhorando à tarde e cai bem a temperatura. Fica bem frio já no final do dia à noite. O serviço na sexta, o melhor é à tarde. No decorrer do sábado, começa com tempo seco, talvez até tenha geada na madrugada e não apareça, 2, 3, 4 graus, e não esquenta muito porque está indicando chuva do meio, final da manhã para frente. No domingo, fica melhor de manhã, onde a chance de chuva é pequena, frio, e à tarde pode ter alguma chuva na nossa região, temperatura baixa. Semana que vem ele está trocando a geada por tempo com chuva e frio. Vamos ver como é que vai sim aí pela frente. A princípio pode ter um bom volume de chuva entre quarta e quinta até quarta e quinta da semana que vem. Não direto, né? Momentos de chuva e momentos de melhoria, mas que pode ter alguns pancadões fortes. Eu acho que principalmente ali entre segunda noite, terça, quarta-feira da semana que vem. Mas até lá ainda tem bastante tempo para mudar de novo. Da Climatera, Ronaldo Coutinho.
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0: Nevasca FM 11:08. Bom dia. Uma excelente manhã de terça-feira chuvosa pra você que tá sintonizado na Nevasca. Vamos pra cima nessa semana, ótimo dia! A voz da comunidade, começando com o embaixador Gustavo Lima e Luiz Fonsi, Vagabundo!

0: É Vasco FM 11:15, bom dia.
1: Muito obrigado.
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0: Sesc FM, Diego e Vitor Hugo Tubarões, aqui no Chão da Manhã, pra você, 11h22, uma excelente terça-feira pra todo mundo sintonizado na Nevasca, pra você que tá por casa, tá trabalhando, onde quer que você esteja, na melhor sintonia do seu rádio, obrigado pelo prazer da sua companhia, pelo prazer da sua audiência, pra você que tá cantando com a gente, tá dançando, enfim, fica à vontade aqui na nossa programação, não esquece de participar, mandando o nome completo e bairro no 49991178488, porque tem de presentão pra você aquela cesta com deliciosas opções saudáveis do nosso novo patrocinador aqui, que é a padaria Bem-Estar Low Carb. Toda terça-feira vai ter esse sorteio pra você, tá bom? Manda abraço pro Felipe Rodrigues do Bentinho, tá com a gente, eu gostaria de participar do sorteio. O Joelson Padilha, do bairro Jardim Mandeira, também tá aqui na cinturinha da Nevasca. Ele, sobre a enquete, já acordo a milhão, pronto pra lida. É isso aí, hein, Joelson? Valeu, obrigado pela sintonia, um ótimo dia pra você e boa sorte aí. Quem mais tá com a gente? A Sandra Mara de Souza, do bairro Nossa Senhora Aparecida, tá aqui na cinturinha da Nevasca, querendo participar do sorteio. Oi, tudo bem? Oi! Aqui é a Josi da Coxilha Rica, limpando a casa e curtindo a Nevasca. Poderia tocar pra mim uma música aí com banda Belly, se for atendido, agradeço. Obrigado, Josi, obrigado pela sintonia. Ótimo dia pra você e ótimo dia de lida aí também, de faxina aí na sua casa, né? Obrigado por estar levando a Nevasca junto com você.
1: Bom dia, Il.
0: Bom dia.
1: Oi, Ilza.
0: Esse prêmio. Tá bom.
1: Tá bom.
0: Tá bom.
1: Tchau.
0: Tchau, tchau, Ilza. Obrigado pela sintonia, ótimo dia pra você. Bom dia, Will. Estou falando do São Sebastião do Arvoredo, aqui é a Indianara dos Santos. Gostaria de participar do sorteio. Ela, inclusive, respondeu a enquete aqui. Ela disse que acordo meio irritada se me acordarem. Ah, mas ninguém gosta, né? Eu também, Deus o livre, me acordar. Pelo amor de Deus, não me acorde.
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0: Trazendo notícias, nacional, menos brasileiros devem presentear no Dia dos Pais esse ano. Pois é, dado preocupante.
3: O Dia dos Pais será celebrado este ano no próximo domingo, 8 de agosto. A data já movimenta a economia nacional, mas menos brasileiros devem presentear no Dia dos Pais este ano. Projeções da CNDL indicam que a data deve levar cerca de 63% dos consumidores brasileiros às compras, o que equivale a aproximadamente 104 milhões de pessoas. Cerca de 2 milhões e 300 mil compradores a menos em relação ao Dia dos Pais de 2025. Falando em valores, a entidade estima que a data vai movimentar 29 bilhões e 700 milhões de reais no comércio e em serviços. A pesquisa aponta que o valor médio dos gastos será em torno de R$ 286 por pessoa. A maioria dos presenteados deve ganhar itens de vestuário e cosméticos. 8 em cada 10 compradores pretende pagar o presente à vista, principalmente no Pix e no cartão de débito. Outra constatação do levantamento é que 72% dos consumidores pretendem realizar suas compras em lojas físicas. Da Rádio 2, Milena Abreu.

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3: A colheita começa muito antes de entrar no pomar. Ela começa com responsabilidade. O transporte, o alojamento e as condições de chegada dos trabalhadores fazem parte do trabalho e precisam seguir regras claras. As normas regulamentadoras existem justamente para evitar riscos, abusos e situações que colocam a saúde e a dignidade dos trabalhadores em perigo. A NR31 determina que o empregador deve garantir transporte seguro, condições adequadas de deslocamento, locais de vivência dignos e proteção contra riscos à saúde e à integridade física. Já a NR24 estabelece requisitos mínimos de conforto e higiene, incluindo alojamento adequados, instalações sanitárias, ventilação, limpeza, espaços de descanso e condições térmicas apropriadas. Essas normas não são burocracia, são proteção, especialmente para trabalhadores migrantes, que muitas vezes chegam de longe e precisam encontrar aqui condições dignas de trabalho e de vida. Produzir com responsabilidade também é cuidar de quem faz a colheita acontecer.
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5: Nevasca FM 11:27, bom dia. O seu dia fica mais especial para você sintonizado na Nevasca. Ótima terça-feira. A voz da comunidade, chegando ela, Lauana Prado, Whisky Vagabundo. Ótima manhã pra você.

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0: desse Brasil, Simone Mendes, com direitos iguais aqui no Show da Manhã pra você. Faltando 20 minutinhos para o meio-dia, gente, estamos quase chegando na reta final. Tá em tempo ainda de você participar, mandar aquele abraço bem bacana, contar pra nós o que você anda aprontando nessa manhã de terça-feira chuvosa aqui na cidade de São Joaquim. Agora, deu uma paradinha aí a chuva, né? Mas daqui a pouco chove mais. Conta pra nós no 991-17-84-88, já pra você que é de toda a nossa região serrana, toda a nossa Serra Gaúcha, catarinense também. Nosso WhatsApp é 49, tá bom? Pra você que é de fora também, que tá nos acompanhando aí de todos os cantos desse Brasilzão, 49-991-17-84-88. A Elizabeth Terezinha Brook, do bairro Santa Paulina, tá com a gente. Ela, oi, bom dia. Eu sempre acordo bem, ainda mais quando Deus nos abençoa com um lindo dia de sol. Me animo pra fazer uma faxina na casa. Meu nome é Elizabeth Terezinha Brook, do bairro Santa Paulina. Que bacana, né, Elizabeth? Realmente, quando vem um diazinho de sol, a gente acorda mais animado, né? Se bem que diazinho chuvoso é aquela ideia de que, né, dia de comer besteira, enfim. Eu, pelo menos, meus pensamentos gordos é isso aí, né? Bom dia, Will. Sobre o tema de hoje, eu sem fazer o backup e o download, eu não funciono direito. Tem que parar, processar primeiro pra depois começar o dia, né? A Simone de Lima Macedo, obrigado pela sintonia, tá, Simone? Ótimo dia pra você. Se bem que ela mandou mensagem, já era quase 11 horas. Já deve estar no 12 aí, né? Já deve ter processado certo, né? A Maria Vargas, do bairro Jardim Minuano, tá aqui na sintonia da Nevasca. Ela, sobre a enquete, eu levanto no 12, que não vá trabalhar. Faz parte, faz parte. Eu procuro estar sempre animado também, principalmente quando eu tô no ar, né? Pra transmitir toda essa alegria, toda essa animação pra vocês, nossos belíssimos ouvintes aí que estão sempre com a gente. A Daiane Furtado Ribeiro Nunes, da Estância do Meio, Costa da Antonina, tá aqui com a gente também, querendo participar do sorteio. Tem áudio chegando. Oi, bom dia.
1: Bom dia, aqui é o Francisco do Cadete. Toca Amarela pra nós aí, que aqui no Cadete a coisa tá feia.
0: Manda pra nós aí, Francisco, a partir do meio-dia, sua reivindicação aí na região do Cadete. A gente vai dar uma comentadinha depois, tá bom? Obrigado pela sintonia, um grande abraço pra você. Quem mais tá com a gente, tá aqui participando, mandando o inclusivo intercom, é a Franci. Oi, Franci, tudo bem? Ela mandou, olha que bacana.
2: Aqui é Franci Raimundi, de Itaió, no Alto Vale do Itajaí.
0: Olha que legal, gente.
2: Na minha casa e no meu trabalho, só dá Nevasca FM.
0: Oh, coisa boa, Franci. Um grande abraço pra você e pra todo mundo aí de Itaió. Já aproveita, passa pros vizinhos o aplicativo que você ouve a Nevasca, onde você escuta e fala, ó, gente, tem uma rádio em São Joaquim, show de bola, que eu sempre escuto, que é a Nevasca. Vamos transmitir a Nevasca pra todo lado aí. Obrigado pela sintonia, tá? Um ótimo dia pra você. Dona Marina, é isso, tudo bem?
3: Oi, meu amigo querido do coração.
0: Tudo bem?
3: Sou Maria Inês Borges de Oliveira, do bairro Jardim Caiçara. Quero participar do sorteio aí. Que prêmio é que tem aí, amigo?
0: É uma cesta com tudo delícias de opções saudáveis.
3: Tenha uma boa terça-feira com Deus e Nossa Senhora da Aparecida.
0: Amém, dona Maria Inês.
3: Gente boa. Amigo querido.
0: Obrigado pelo carinho.
3: Tchau, um abraço.
0: Tchau.
3: Eu quero participar do sorteio, tá?
0: Tá bom, tá participando.
3: Tudo de bom pra você. Eu quero muito bem você de coração.
0: Muito
3: tchau.
0: Obrigado pelo carinho. Eu também quero muito bem a senhora. Amo a senhora de coração, tá bom? Obrigado pela sintonia.
4: Que é o William da Faxinal Preta. Que saudade, né, Vasca?
0: Ô, coisa boa. Fala, William. Tudo bem? Como que você tá, meu querido? Direto Faxinal Preto, interior de São José dos Ausentes. Obrigado pela sintonia, tá? A Maria Helena Barbosa, do bairro Três Pedrinhas, tá com a gente. Quer participar do sorteio? Boa sorte, dona Maria Helena. Tomara que ganhe aí, tá bom? Quem mais tá aqui na sintonia? Deixa eu ver.
5: E Will?
0: Bom dia.
5: Eu sou Ana de Gaspar aí, curtindo todo dia a Nevasca, como é que é, de manhã cedo até...
0: Oh,
5: até
0: coisa boa.
5: E eu vou mandar como é que é o áudio aí pra vocês.
0: Beleza.
5: Pra vocês botar, tá? Eu vou escrever, tá, autorizo de baixo. Valeu.
0: Beleza, valeu. Gilson Lana, direto de Gaspar, gente. Olha que bacana. Obrigado pela sintonia pra você também aí.

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3: 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Bom dia. 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Essa é a Nevasca. A voz da comunidade, começando com Cristina Araújo e Jorge Matheus, Efeitos.

0: Nevasca FM, tá aí Júnior e César, cheiro de culpada aqui na programação da Nevasca, pra gente encerrar a nossa edição do show da manhã, dessa manhã de segunda, de terça-feira, né? Pois é, meu povo, que pena que acabou, hein? Tava tão feliz de estar com vocês aqui na sintonia da Nevasca, mas faz parte, né? Mandar os últimos abraços, saber quem é que vai ser o sortudo, a sortuda que vai levar pra casa o nosso sorteio de hoje, a Silvana Oliveira, da Bossoroca Interior do Urupema. Ela respondeu a enquete, ela disse que ela acorda alegre e grata a Deus todos os dias por, pela oportunidade de estar viva e saber que meus filhos e meu marido estão bem. Ah, que bacana, hein? Inclusive, ela mandou um intercom pra gente também, vamos ouvir?
1: Bom dia, aqui é Giovana Oliveira de Moura, da Bossoroca. Aqui em casa só escutamos Rádio Nevasca.
0: Ô, coisa boa, obrigado pelo carinho, tá? O José tá com a gente também?
2: Oi, bom dia.
0: Bom dia.
2: Aqui quem fala é José dos Santos da Macena, bora aqui nas palmas, queria participar do sorteio.
0: Tá participando, José, boa sorte, meu amigo, obrigado pela sintonia. A Nicole de Oliveira, do bairro Subestação, tá com a gente também. A Genoveva também tá aqui na sintonia, a Genoveva da Silva, que mora no bairro Jardim Minuano, quer participar do sorteio. Deixa eu ver, o Flávio Luiz Pereira Costa, do bairro Santa Cruz, também tá com a gente. Tem mais áudio chegando, bom dia.
3: Bom dia, sou Gil, estou trabalhando aqui no Três Pedrinhas e

0: participando, pedindo pra ouvir a música com Danilo e Davi, Apaga, Apaga, Apaga. Inclusive ela diz, eu acordo muito bem, estou faxinando e escutando a Nevasca. Ah, obrigado pelo carinho, tá? Tá bom, Rosângela, obrigado pela sintonia, tá, minha conterrânea. Inclusive a Ju também é minha vizinha, né, Ju? Obrigado pela sintonia, tá bom? A Maiane de Andrade Silva, que mora no bairro Jardim Bandeira, tá com a gente, pedindo pra participar do sorteio. E ela, sobre o tema de hoje, eu não sou muito fã de acordar cedo, mas a gente não tem muita escolha, então o jeito é sair logo, não adianta ficar se enrolando, é pior. É, realmente, realmente, o segredo é pular da cama logo, né?
1: Bom dia, Will.
0: Bom dia.
1: Eu quero participar do sorteio da cesta básica.
0: Tá participando.
1: Aqui do Arvoredo. Uma cesta de verdura é boa.
0: Ajuda, né?
1: Não gosto de ficar sem verdura, tá?
0: Tá bom.
1: Um abraço pra vocês aí da rádio.
0: Obrigado.
1: Será que eu ganhar alguma coisa aí, eu vou visitar vocês na rádio.
0: Então tá bom, dona Guilmara. Torcemos pela sua visita, tá bom? Boa sorte pra senhora. Eduardo Cândido Seifertz, que mora no bairro Jardim Minuano, tá com a gente. A Jussara Aparecida Nunes também tá participando. A Milena do Nascimento Machado, que mora no Rio Grande. Olha só que bacana, tá aqui com a gente na sintonia da Nevasca. Ah, o Ronaldo, deixa eu ver que tá com a gente, tá trabalhando nos morangos em Bom Jesus, no Rio Grande do Sul, e falando que aqui só toca Nevasca. Se possível, manda uma música, deixa eu ver, Peão Tatuado. Obrigado pela sintonia, um abraço pra você e bom trabalho, tá, meu amigo? Deixa eu ver quem mais. O Brian Sass tá com a gente. Provavelmente ele mandou um intercom aqui. Deixa eu ouvir.
2: Bom dia, Will.
0: Bom dia.
2: Eu quero participar do sorteio da Rádio Nevasca.
0: Tá bom.
2: Forte abraço, bairro Bela Vista.
0: Obrigado, Brian.
2: Bom dia, Will.
0: Obrigado pela sintonia, tá? Um ótimo dia pra ti, Brian. Boa sorte. Bom, gente, não dá tempo de mais nada. O tempo está me expulsando aqui do ar, hein? Vamos lá, vamos fazer o sorteio e saber quem é que vai ser o sortudo ou a sortuda que vai levar pra casa. E se você não ganhar hoje, não fica triste, porque agora vai ser tradicional de toda terça-feira. Vai ser sorteado essa cesta com deliciosas opções saudáveis ali da padaria Low Carb, tá bom? Vamos lá? Final do telefone 8813, saiu. Final do telefone 8813 foi pra Josi Carla Rodrigues. Parabéns, Josi. Tem 3 dias úteis pra vir na Nevasca FM retirar o seu voucher de autorização pra poder pegar aí a sua cesta, tá bom? Gente, eu vou indo nessa, daqui a pouquinho retorno com a voz da cidade aqui na Nevasca FM. Então a gente se vê por aí, se fala por aqui, se Deus quiser, aí ao decorrer da programação da Nevasca. Tchau, fui!

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2: Tudo bem, o nosso boa tarde, estamos iniciando pela Rádio Nevasca, o nosso programa Voz da Cidade, pela Rádio Nevasca 104,1. Hoje, terça-feira, dia 4 de agosto de 2026. São 6:07. Apresentação a Adilson Alves e o meu colega Will Andrade. Boa tarde, Will.
3: Boa tarde, Adilson. Dia 4 de agosto do ano de 2026, dia da campanha educativa de combate ao câncer. Estamos no ar com mais uma edição da Voz da Cidade.
2: Temperatura 18 graus, umidade relativa do ar 68%, garoando em São Joaquim, tempo nublado. Vamos dando início a partir de agora na Voz da Cidade. E atenção, você que está desempregado, gostaria de arrumar emprego? Nós vamos ajudar você nesse momento a arrumar emprego ou contratar alguém para trabalhar para você. Esses dois anúncios você não tem custo nenhum aqui pela Voz da Cidade. Qualquer outro tipo de anúncio você pode anunciar, mandar para nós o texto para nós, que a gente passa o Pix para você sem sair de casa. Você pode anunciar o que você quiser aqui pela Rádio Nevasca 104,1. Manda sua mensagem para nós, para você que está desempregado, contratar alguém para trabalhar para você sem custo nenhum, ou a sua opinião aí da sua rua, do seu bairro, da sua localidade, do seu município. Você pode também ficar à vontade, mandar a sua mensagem para nós, respeitosamente, é claro, no 49 991 17 8488 ou 49 32 33 4235. Vamos com as manchetes de hoje, Will Andrade. Já vamos diretamente com as notícias, é isso? Meu colega Will Andrade, então a partir de agora está no ar a Voz da Cidade. Vamos lá então, Will Andrade, a Junta de Serviço Militar mandou um recadinho aí, Will, com você então, meu amigo.
3: Jovens de São Joaquim são convocados para a Seleção Geral do Serviço Militar. Então, jovens aqui do município de São Joaquim que realizaram o alistamento militar em 2026 devem ficar atentos às próximas etapas do processo de recrutamento do Exército Brasileiro. A Junta de Serviço Militar está convocando os alistados para participarem da Seleção Geral Obrigatória, procedimento que faz parte do Serviço Militar Obrigatório e antecede a definição dos cidadãos que poderão ser incorporados às Forças Armadas. A Seleção Geral será realizada nos dias 10 e 11 de setembro, no ginásio Juraci Santos, localizado na rua Ismael Nunes, número 156, na Praça da Bandeira, aqui em São Joaquim. Os convocados deverão comparecer no horário informado na agenda disponível no sistema online do Exército Brasileiro, com atendimento previsto para os períodos das 8 horas da manhã e das 13 horas. Para participar da seleção, é indispensável que os jovens estejam vestidos com calça azul e camiseta branca, além de apresentarem o Certificado de Alistamento Militar, o CAN, um documento oficial com foto e o CPF. A ausência de qualquer um dos documentos poderá dificultar ou impedir a realização da etapa. Durante a seleção geral, os candidatos passarão pelos procedimentos previstos pelo Exército Brasileiro, que inclui conferência de documentos, avaliação das condições exigidas para o serviço militar e demais etapas estabelecidas no processo de recrutamento. Os jovens que tiverem interesse em ingressar nas Forças Armadas também poderão se manifestar. Nesse momento, há a intenção de prestar o serviço militar, inicialmente como recrutas. A Junta de Serviço Militar também orienta que cidadãos que possuem qualquer pendência relacionada ao serviço militar procurem um atendimento para a regularização da situação. A regularização é considerada importante para evitar restrições legais e garantir o acesso a diversos direitos previstos na legislação brasileira. Segundo a secretária da Junta de Serviço Militar, Marta Silveira, manter a situação militar em dia é um requisito para diferentes procedimentos da vida civil. Entre eles estão a contratação em empregos com carteira assinada, a inscrição e posse em concursos públicos, a matrícula em instituição de ensino, a emissão de passaporte, além de outros atos que exigem a comprovação da regularidade perante o serviço militar. A orientação é para que todos os jovens convocados compareçam no dia e horário determinados, levando a documentação exigida e observando as orientações sobre vestimenta. O não comparecimento pode resultar em pendências junto ao serviço militar obrigatório, tornando necessária a regularização da situação posteriormente.
2: É, a senhora Marta já esteve aqui esse tempo, né? Já reforçando, né, a importância de o jovem que faz 18 anos nesse ano, Elio, que se apresente, que é a junta militar, faça o seu compromisso com a nossa pátria, né? Se apresente, se vai ou não vai, né? Daí, quem vai decidir é você ou o major, né?
3: Exatamente, o responsável.
2: O responsável pelo batalhão, né? Se vai ou não vai servir, se você quer seguir carreira, é uma oportunidade maravilhosa, né? Que quem gosta de seguir carreira é uma oportunidade nesse momento de seguir, né, as atividades que o batalhão oferece para cada jovem que no ano que completa 18 anos. É isso, né, Will?
3: Exatamente. Vale destacar disso para prestarem bem atenção, principalmente a questão da documentação, que é muito importante. Todos nós que já passamos pela fase dos 18 anos tivemos que passar pelo serviço militar obrigatório, porque isso é lei, é obrigatório, né? Então, prestar bem atenção que é exigido ir de calça jeans azul e camiseta branca. Então, tem que sempre prestar muito bem atenção, tanto na vestimenta quanto na documentação também apresentada.
2: Muito bem, vamos seguindo com a Voz da Cidade, aqui pela 104,1. Agora são 12:30. Estamos ao vivo, Adilson Alves e Will Andrade aqui no estúdio da Rádio Nevasca. Olha só, PM prende homem por suspeita de maus tratos aos animais em Lages, Will Andrade.
3: A testemunha presenciou um morador enforcando uma cadela com o uso de um fio metálico ou cabo elétrico, Adilson. Uma situação triste, né? A Polícia Militar de Santa Catarina prendeu um homem sob a suspeita de praticar crime de maus tratos contra animais no município de Lages. A ocorrência foi registrada às 16:42, após o Centro de Operações da Polícia Militar, o Copom, ser acionado para averiguar uma denúncia apresentada por uma moradora da região que relatou episódios recentes de agressões contra animais domésticos no local. Conforme as informações prestadas pela comunicante aos policiais, o vizinho vinha realizando agressões físicas contra cães ao longo dos últimos dias, utilizando pedaços de madeira. Na data do acionamento, a testemunha afirmou ter escutado latidos intensos na propriedade vizinha e, ao averiguar a situação, presenciou o morador enforcando uma cadela com o uso de um fio metálico ou cabo elétrico. Ainda segundo o depoimento colhido no local, após a morte do animal, Adilson, o suspeito teria saído da residência transportando o corpo da cadela e levando também um filhote. Com base no relato do fato e no endereço fornecido, a guarnição iniciou diligências no bairro e localizou o suspeito em sua própria residência. Durante a abordagem policial, os agentes constataram que o homem apresentava sinais visíveis de embriaguez. Durante a verificação inicial com a equipe policial, o morador negou a autoria da morte dos cães. Ele declarou aos agentes que apenas havia recolhido os animais e os abandonado nas proximidades do aeroporto municipal. Diante do relato fornecido pelo abordado, a guarnição deslocou-se até o perímetro indicado para efetuar buscas, porém os cães não foram localizados pelas equipes. Diante dos elementos apurados, das declarações testemunhais e também da gravidade dos fatos narrados, a guarnição deu voz de prisão ao suspeito. O homem foi conduzido e apresentado na Delegacia de Polícia Civil de Lages para a lavratura do procedimento cabível e a adoção das medidas legais previstas na legislação vigente. Numa situação triste que veio a morte do animal, né, Adilson? Ele não só maltratou, mas ele acabou matando aí a cachorrinha e provavelmente o filhote do animal. Então, sem tá aí, dúvida. Pelo menos a justiça foi feita e ele está enjaulado como provavelmente esse animal ficava. Então está fechadinho as sete chaves.
2: Muito bem, eu comentei com meu colega Will Andrade a semana passada, Will. Lembra que eu comentei com você aqui na saída para Bom Jardim da Serra, no bairro Subestação, no bairro Boa Vista, que agora não é mais o Subestação, é Boa Vista, né? Pessoal, olha ali, infelizmente, os cachorros estão tomando conta daquele bairro, viu? Num instantinho que eu passei pela BR, que dá acesso a Bom Jardim da Serra, ali na saída para Bom Jardim, próximo ao bairro Boa Vista, Subestação, eu encontrei, não quero exagerar, mais de 30 cachorros ali naquela redondeza, viu? Daquele bairro ali. infelizmente, né? Queremos mandar um abraço aí para o responsável, nosso amigo Matheus, né? Que está aí na frente. Matheus, se quiser dar uma passadinha ali para você conferir o que eu, né, avistei semana passada ali, eu acho que continua a mesma coisa, né? A cachorrada que tem naquele bairro ali na saída para Bom Jardim, no bairro Boa Vista.
3: Mais do que nunca também a Secretaria do Meio Ambiente, né, que é daqui do município de São Joaquim, que é responsável por essa pasta, né, de agricultura, se não estou enganado, e meio ambiente, que é a secretaria que cuida dessa situação. Então, mais do que nunca também, né, tem que ser alertado sobre essa situação dos animais, que é muito recorrente aqui no nosso município, é tema de vários debates, sempre é sempre comentado, é sempre falado, é sempre exigido essa situação, né, desses animais. Então, infelizmente aí, né, Adilson, um bairro tão pequeno, hein?
2: Bairro pequeno, é um dos bairros mais pequenos aqui de São Joaquim, né?
3: Um dos menores bairros aqui do nosso município, e essa situação com cerca de 30 animais aí, é força de animais, hein? Então, claro, cabe também todo o cuidado da população, quem tem o seu animalzinho, sim, que procure castrar, né, para que não haja proliferação ainda mais de animais, né? Foi realizado algumas campanhas, claro, infelizmente não foi divulgado da forma devida, então talvez muitas pessoas não
2: ficaram sabendo,
3: não,
2: né,
3: tinham nenhum conhecimento disso. Sim. Infelizmente, às vezes o egoísmo, né, sei lá, o que palavra que a gente pode expressar, mas às vezes o egoísmo ele acaba afetando na própria utilidade pública do município daqui de São Joaquim, né? Isso parte da própria administração. Então, enfim, é uma situação bem decadente, mas é uma realidade do nosso município que precisa ser resolvido com extrema urgência.
2: Muito bem, aí a crise continua, né? Olha só, Lages registra maior queda na intenção de compras para o Dia dos Pais entre as cidades pesquisadas em Santa Catarina.
3: Pois é, Adilson, inclusive...
2: Dia dos Pais se aproxima, né?
3: Tá chegando o Dia dos Pais, inclusive no Direto à Redação, hoje a gente trouxe uma notícia falando isso no país inteiro, né?
2: No país inteiro.
3: E agora falando especificamente sobre Lages, né? Pesquisa da Fecomércio Santa Catarina aponta retração de 16,1% no gasto médio dos lagianos com presentes, né? Então, os consumidores de Lages pretendem gastar menos com os presentes do Dia dos Pais neste ano. É o que revela a pesquisa de intenção de compras divulgada pela Fecomércio SC. O levantamento aponta que o gasto médio previsto na cidade é de R$197,22, uma queda de 16,1% em relação ao ano passado, né? Quando os consumidores estimavam desembolsar em média R$235. O resultado representa a maior retração entre as 7 cidades pesquisadas em Santa Catarina, Dils. Enquanto Lages apresentou a redução na intenção de gastos, a média catarinense cresceu 6,1%, atingindo R$255,60, o maior valor da série histórica da pesquisa iniciada em 2018. Entre os destaques positivos aparecem Criciúma, com crescimento de 42,3%, e Itajaí, com alto de 20,3%. Apesar da redução no valor destinado aos presentes, a pesquisa mostra que o cenário financeiro dos consumidores lagianos permanece positivo. Segundo o levantamento aí do portal SCC10 e também do levantamento oficial, 87 a 67% dos entrevistados afirmaram que a situação financeira da família está igual ou melhor do que no ano passado, percentual superior à média estadual de 86,43%. O dado indica que a retração no gasto médio está mais relacionado a um comportamento de cautela do consumidor do que a perda do poder de compra. É. A pesquisa da Fecomércio também revela que os presentes mais procurados para o Dia dos Pais continuam sendo itens de vestuário, escolhidos por 42,7% dos consumidores. Em seguida, aparecem calçados, 21,1%, e perfumes e cosméticos, 19,6%, concentrando a maior parte das intenções de compra. Na hora de pagar, o Pix consolidou-se como a principal modalidade de pagamento, utilizada por 31,4% dos consumidores. O comércio de rua permanece como o principal destino das compras, concentrando aí 51,5% da preferência dos catarinenses. Apesar da queda na intenção média de gastos apontada pela pesquisa, a Câmara de Dirigentes Logistas CDL de Lages mantém expectativa positiva para o desempenho do comércio. De acordo com o diretor executivo da entidade, Jonathan Roberto da Silva, a projeção é de um crescimento de aproximadamente 3% nas vendas em relação ao Dia dos Pais de 2025. Segundo ele, o percentual esperado é inferior à média projetada para Santa Catarina, mas representa um resultado positivo para o comércio local. A entidade atribui essa expectativa às campanhas promocionais realizadas pelas empresas e aos investimentos em qualificação dos profissionais do varejo, com treinamentos voltados ao atendimento às vendas, né? A Fecomércio aponta que a maior parte dos consumidores catarinenses deve deixar as compras para a reta final antes da data comemorativa, comportamento que reforça a expectativa do comércio por um aumento no movimento durante esta semana. Em Lages, a expectativa é que as promoções e ações desenvolvidas pelas empresas contribuam para reduzir a diferença em relação ao restante do estado e impulsione as vendas até o próximo domingo. É, com a matéria aí em colaboração com Anderson Souza, com informações do portal SCC10 da Rádio Clube de Lages.
2: 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Quem é que não lembra do seu pai? Com carinho, com amor, mesmo aquele que já partiu, aquele momento que você passou ao lado do seu pai, né? Então, nada que você não possa homenagear ele ainda com a linda homenagem, né? 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Vamos escolher aí o apresentador, tá tudo para ser 100% o Aguinaldo. O ano passado já foi nosso colega o Aguinaldo Pinto, né? Ele que está à frente aí sempre nessas datas especiais aí do Dia dos Pais. Porque mesmo assim o Robson mora no sítio, né? É o Robson que faz durante a semana aqui no seu programa, né? Antes da corneta, né?
3: Sim.
2: Mas quando tem datas especiais, a gente pede pro nosso colega Aguinaldo Pinto para ele fazer a Ave Maria nessas datas comemorativas que a Rádio Nevasca faz aqui pela 104,1. Então preste essa homenagem para o seu pai. Manda sua mensagem ali para o 49 32 33 22 18, encomende a sua homenagem para o seu pai, seja ele vivo ou morto, né? Faça essa simples homenagem singela e agradeça pela vida que ele te deu, pelo carinho, ou se ele já partiu, pelo tempo que você passou ao lado dele, tá bom? Lembre dele com amor, com carinho.
3: E tendo a oportunidade ainda de ganhar um vale compras, vale combustível.
2: Vale combustível, R$150.
3: R$150, aí dá pra quase encher um tanquinho, Adilson.
2: Quase, justamente, dá pra andar quase um mês, né, Will?
3: Oh, dependendo do carro.
2: Depende do carro aí.
3: O seu carro, que é um Kwid, dá pra andar um mês, né?
2: É esse que tá ali, né?
3: Então o meu já não dá.
2: O teu já não dá muito, né? Mas é muito bem-vindo, né? Muito bem-vindo. Além de lembrar com carinho do pai, ainda concorre esse vale compras aí, esse vale combustível, né? Do Caminhos da Neve, do posto Caminhos da Neve ali na saída para Bom Jardim da Serra. Meio-dia, mais 24 minutos, estamos apresentando a Voz da Cidade pela 104,1. Will, agora eu vou lá em Brasília. Eu acho que o Alexandre Garcia está em Brasília. Vou arriscar falar aqui, né? Bom dia, Alexandre.
1: Bom dia. Foi explosivo o efeito do encontro desse diário do Dr. Anthony Fauci. Ele escreveu no computador dele, mas o computador dele estava ligado ao GOV americano. E aí foi fácil as investigações do Senado encontrarem. Ele foi convocado, precisou ir na Comissão de Segurança e Assuntos Governamentais do Senado. Ficou silencioso o tempo todo, mas foi revelado tudo que estava lá. O que me chamou a atenção foi o fato, e a gente não sabia, ele pôs isso no diário. Ele teve uma trombose pulmonar depois de ter tomado a vacina, o próprio Dr. Fauci. É, bom, mas enfim, o que a gente ouve aqui, eu procurei, mas não encontrei comprovação, mas em 50 anos, mortes de atleta equivaleram a mortes entre 2021 e 2022, né? Atletas jovens, né? Mas enfim. Mas o que eu queria falar é o barulhento silêncio que se ouve aqui no Brasil, né? Parece que as pessoas sentiram, muita gente sentiu, que é responsável também pelas coisas que o Dr. Fauci pregou e que não eram necessárias, né? Essas coisas como máscara, distanciamento, isolamento, né? Aqui no Brasil se desrespeitou completamente a Constituição, né? Direito de ir e vir, direito de reunião, liberdade de expressão, vedação à censura. Todo mundo foi censurado porque falava... Eu falava o óbvio aqui, das coisas que eu estava vendo. Minha mulher é médica e estava curando. Nenhuma paciente dela foi hospitalizada com Covid. Porque tinha cura e barata, tinha e tem, né? Só que não sei por que motivo foi proibido falar no tratamento. E pessoas foram, até Polícia Federal, na casa de pesquisadores como o Cadejane, o Zimmerman, né? Médicos e médicas que foram calados. Meu Deus, por quê? Eu não entendo por quê. Porque, por outro lado, quando a gente tem um programa de televisão aí que toda hora mostra, ou mostrava, faz mais de 20 anos que eu não assisto televisão, mas, descobriram agora uma raiz na Amazônia que cura o câncer. Todo mundo noticiava e não tinha problema nenhum. Na hora que os médicos, off-label, né, não está na bula desses remédios, mas experimentaram e deu certo, a ciência é isso. Experimenta-se, não deu certo, esquece. Deu certo, usa, para salvar vidas. Tudo isso porque o que eu queria dizer é que depois da revelação do Senado, os estados de Louisiana, Flórida e Alabama estão se unindo para processar o Dr. Fauci. Só que no dia 19 de janeiro do ano de 2025, um dia antes de sair, o Biden assinou um perdão amplo e incondicional a ele por sua atuação desde 2014 naquele Instituto Federal de Epidemia, Saúde, Alergia, etc., e como assessor de saúde do presidente dos Estados Unidos. Deu um perdão sem que ele tivesse respondendo a nenhum inquérito, mas ele já foi perdoado, né? Então, não sei como é que a justiça vai fazer agora, né? Bom, falei em justiça. O Alexandre de Moraes perdeu uma causa na justiça em São Paulo. A mulher dele, dona Viviane, e os filhos, componentes do escritório de advocacia que teve o contrato de 129 milhões com o Vorcaro, o Master, estavam processando, pedindo indenização por danos morais, o senador Alessandro Vieira, que era o relator de uma CPI, porque ele deu uma entrevista no SBT falando das ligações do Master e o PCC, mais as coisas do Toffoli e do Moraes. E o juiz disse, não vai ter. Óbvio, a Constituição, no artigo 53, diz, deputados e senadores são invioláveis civil e penalmente por quaisquer palavras. E a dona Viviane vai ter que pagar 2.000 de honorários advocatícios para o senador Alessandro Vieira. Então é isso. De Brasília, Alexandre Garcia.
0: Comentário de Alexandre Garcia. 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
10: Hora certa. 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
11: Na Nevasca, meio-dia 33. Boa tarde.
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11: Muito bem, senhoras e senhores. Estamos apresentando a voz da cidade pela 104,1. Hoje, terça-feira, chuvosa em São Joaquim, dia 4 de agosto de 2026. Estamos reforçando mais uma vez, nosso WhatsApp é o 49-991-178488 ou 49-3233-4235. Para você que gostaria de arrumar emprego, está desempregado ou contratar alguém para trabalhar para você, esses dois anúncios você não tem custo algum aqui pela 104,1. Vamos seguindo então, né, Will? Tem mais notícias por aí, então olha só. Plano de atentado já nas eleições 2026, Will, conta aí pra nós, Blumenau e Curupá são alvos de mandados, conta aí pra nós, Will.
12: Pois é, os três mandados de busca e apreensão foram cumpridos em Santa Catarina. Conforme informações do SCC-10, o plano de atentado durante as eleições de 2026, investigado pela Polícia do Distrito Federal, teve desdobramentos em Blumenau e Corupá. Conforme divulgado pelo Ministério Público de Santa Catarina, três mandados de busca e apreensão foram cumpridos na manhã desta terça-feira, dia 4, nas duas cidades, como parte da operação Rede Interrompida. A investigação apura um grupo suspeito de organizar declarações violentas e discutir ataques em Brasília durante o período eleitoral de 2026. Segundo o Ministério Público de Santa Catarina, as buscas têm como objetivo reunir provas, identificar outros possíveis envolvidos e esclarecer o grau de organização do grupo. De acordo com informações, Edilson, de acordo com o próprio Ministério Público, as investigações começaram após um relatório técnico elaborado pelo Laboratório de Operações Cibernéticas, né, o Ciberlab, ligado ao Ministério da Justiça e Segurança Pública. A partir desse material, a Polícia Civil do Distrito Federal passou a analisar as comunicações atribuídas aos investigados. Segundo as investigações, as conversas faziam referências frequentes a Brasília como destino de uma mobilização prevista para o período das eleições de 2026. Entre os conteúdos analisados estavam discussões sobre invasão de edifícios, definição de possíveis alvos, treinamento tático, recrutamento de participantes em diferentes estados, compartilhamento de mapas, plantas arquitetônicas e modelos em 3D de prédios da região central da capital federal, conteúdos relacionados à fabricação de artefatos explosivos. Os mandados de busca e apreensão foram autorizados para recolher celulares, computadores e outros dispositivos eletrônicos, além de preservar provas digitais que possam ajudar no avanço das investigações. Todo o material apreendido será analisado por peritos e poderá ajudar a identificar outros envolvidos, esclarecer em que estágio estavam os planos investigados. Em Santa Catarina, a operação contou com o apoio do Grupo de Atuação Especial de Combate a Organizações Criminosas, né, o GAECO, por meio do Cyber GAECO, que auxiliou a Polícia Civil do Distrito Federal no cumprimento de 3 mandados em Blumenau e Corupá. As investigações continuam e novas informações poderão ser divulgadas conforme o andamento do caso. Adilson, com informações do portal SCC10.
11: Tem que ter muito cuidado agora, é ano eleitoral, meu Deus, olha, tem que ter muito cuidado até no que diz, no que fala, no que posta, cuidado que você vai repostar para ver se é verdade, se não é, para não se complicar, né, Will? Porque isso aí é complicado quando começa desse tipo aí, né?
12: É, eu sei que de fato que se escala é que realmente há um plano, né? Um plano de atentado nas eleições e é um plano na capital federal. Então, né, tudo que envolva aí a nossa capital catarinense está sendo desenvolvida aí. De acordo com informações, eles estão investigando um possível plano de atentado para as eleições deste ano de 2026.
11: Olha só, só pensei em proteger ela, diz filho que salvou a mãe durante tentativa de feminicídio em Santa Catarina. Onde foi isso, Will?
12: Pois é, Adilson, o repórter Felipe Bastos, do SCC-SBT, conversou com um filho que salvou a mãe que foi baleada pelo ex-companheiro durante uma tentativa de feminicídio no bairro Salina, em Guarujá do Sul, né, no extremo oeste do estado, no sábado, dia 1º. Então, durante a entrevista, o estudante Luigi Simonetti, filho da vítima, relatou que quando ele, o ex-companheiro da mãe, né, meio que ergueu a arma, vi que era a hora e me joguei para cima dele e segurei a arma contra o chão, né. Na hora, só pensei nela e em proteger ela, a mãe, né, no caso, concluiu. Então tem a entrevista completa no portal do SCC10 com o menino, mas segundo informações da PM, a vítima, uma mulher de 40 anos, relatou que acordou em torno das 7h40, foi até o banheiro localizado na garagem e se deparou com um suspeito, o ex-companheiro de 36 anos, que estava armado com um revólver. A partir desse momento, o suspeito passou a ameaçá-la. Conforme relata a Polícia Militar, o filho de 18 anos da vítima ouviu os pedidos de socorro da mãe. Foi até a garagem e encontrou o agressor segurando a vítima e apontando a arma em sua direção. Ainda segundo informações da PM, tentando impedir o crime, o jovem entrou em luta corporal com o suspeito e conseguiu desviar a arma para baixo no momento em que um disparo foi efetuado. A vítima foi atingida na região da nádega direita, enquanto o filho sofreu queimaduras e lesões nas mãos provocadas pela detonação da arma. A vítima ainda relatou à polícia que, após isso, o filho foi até a casa de vizinhos para pedir ajuda. Durante esse tempo, a mulher continuou na residência com o agressor, quando ocorreu outro disparo. De acordo com a PM, a mulher conseguiu deixar a residência e informou que o ex-companheiro havia atirado contra a própria cabeça. Os policiais encontraram o homem já sem vida na garagem, com um ferimento provocado por disparo de arma de fogo na cabeça e um revólver ao lado do corpo. O corpo de bombeiros foi acionado e constatou a morte no local. A mulher foi socorrida por uma vizinha e levada ao hospital junto ao filho. A Polícia Civil e Polícia Científica, o Instituto Médico Legal, né, o IML, compareceram ao local e assumiram os procedimentos investigados e também as perícias, né? O Centro de Valorização da Vida realiza apoio emocional e de prevenção ao suicídio, né? Atendendo voluntariamente e gratuitamente todas as pessoas que querem e precisam conversar sob total sigilo por telefone, e-mail e chat 24 horas todos os dias. Então fale com o CVV ou ligue 188. Então tá aí, né? O jovem de 18 anos que salvou a vida da mãe, né? Adilson, claro, resultou de forma trágica, né? Porque o suspeito acabou tirando a própria vida, mas o rapaz, ele acabou evitando aí uma tragédia muito maior se tratando da vida da própria mãe, né? É um verdadeiro herói, né, Adilson?
11: Sem dúvida nenhuma. Agora são 12:40, vamos até... Agora vamos com o Marcelo Lara, né, Will? Marcelo Lara, boa tarde, Marcelo Lara.
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14: Olá, amigos da Rádio Nevasca FM, tudo bem? Hoje a gente traz uma notícia que aquece o coração de quem planta maçã, principalmente no Planalto e em toda a Serra Catarinense. A exportação brasileira de fruta, da fruta especificamente da maçã, disparou 225% no primeiro semestre deste ano. Segundo publicou o Globo Rural, com dados da Abra Frutas e da Associação Brasileira dos Produtores de Maçã, o Brasil embarcou 42,8 mil toneladas de maçã entre janeiro e junho. Em valor, foram 44,4 milhões de dólares, um salto de mais de 223%. É a maior alta em volume e receita dos últimos anos. A diretoria da BPM não esconde a satisfação e confirma que a safra 25-26 é simplesmente a maior da história da maçã brasileira. Depois de 2 anos seguidos de quebras por causa do clima, a produção voltou com força e com excelência em qualidade, com aquelas características que o mercado já conhece na fruta nacional. Esse volume extra permitiu ampliar a presença tanto no mercado interno quanto no exterior. Mas o resultado poderia ter sido ainda melhor. O conflito no Oriente Médio, um destino tradicionalmente importante para a maçã brasileira, tirou parte expressiva dos embarques. Falta de containers e problemas logísticos também atrapalharam. Sem esses obstáculos, segundo a BPM, o país poderia ter registrado um dos maiores volumes de exportação da sua história. Para o segundo semestre, a expectativa é de desaceleração natural. A colheita do hemisfério norte começa e é lá que está concentrada mais de 90% da produção mundial. Mesmo assim, o setor olha para frente com otimismo. O crescimento é resultado dos investimentos feitos em pomares de alta tecnologia e elevada densidade que entregam mais produtividade e qualidade. E esse movimento, diz a associação aí, que tende a se intensificar, né, nos próximos anos. Em São Joaquim, na região, a gente sente o impacto direto. Cada tonelada a mais que sai do porto significa renda que volta para o produtor, emprego nas empacotadoras, movimento no comércio local e reforço da economia da serra. Quando a maçã brasileira conquista espaço no exterior, o produtor que investiu em tecnologia, em manejo sustentável e em qualidade é quem colhe o resultado junto com toda a comunidade. É verdade que o clima ainda é um grande desafio. 2 anos de quebra ensinaram a lição. Quem apostou em sistemas mais resistentes, em irrigação e em variedades adaptadas, conseguiu atravessar melhor. Agora, com a safra recorde, o momento é de consolidar mercados e continuar investindo. Porque exportar não é só vender fruta, é gerar valor, fortalecer a imagem do agronegócio brasileiro e garantir renda no campo de forma sustentável.
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11: Muito bem, 12:44, vamos até o Clima Terra falar com o Ronaldo Coutinho do Prado. Ronaldo, o tempo tá nublado, tá garoando, vem mais chuva por aí ou não? Boa tarde, Ronaldo.
15: Boa tarde. É, o tempo seguiu com chuva e períodos de melhora pela manhã. Também de tarde não dá para descartar alguma chuva ou trovada. Temperaturas ficaram entre 6 e 8 de manhã cedo e talvez não passe aí dos 16, 19 à tarde com boa vontade. Mas tá quentinho, mas nada demais, né? Para mês de agosto, tá um pouquinho acima do normal, mas ainda assim tem que usar um casaquinho. Condição para o campo, fica mais arriscado, né? Para quem quer fazer uma coisa de média e longa duração, já que ainda tem condição de chuva com períodos de tempo seco. Talvez não tenha, não choveu em todo o município, alguns pontos podem até passar em branco. Amanhã também, de manhã alguma chance e entre a tarde e a noite pode ter alguma pancada, alguma coisinha isolada. Considerem com risco de manhã e mais à tarde e noite. Temperatura parecida. Mantém chuva também na quinta, não descartando já de manhã. Sexta-feira, madrugada, amanhã, melhorando à tarde, esfria bem na sexta. Sábado pode até ter geada e aí depois vem chuva do meio, final da manhã para frente. Domingo também tem condição de chuva, período melhor e frio. Provavelmente continua frio com chuva na segunda. Tempinho chato aí pela frente. Na Climaterra, Ronaldo Poutinho.
11: Obrigado, Ronaldo, pelas suas informações direto do Climaterra, previsão do tempo.
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11: Na Nevasca, meio-dia 48, boa tarde.
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11: Estamos apresentando a voz da cidade nesta terça-feira. Chuvosa em São Joaquim, agora meio-dia 49. Meu colega Will, vamos aí atender os nossos ouvintes aqui de São Joaquim, né? Tem muitas participações, vamos tentar, né, chegar até a sua participação nesse momento. Então vamos lá, então.
12: Onde a sua oportunidade de trabalho, né? Um casal está à procura de um sítio para morar e também trabalhar. O homem é tratorista, então quem tem interesse em contratar, né? Pode falar com o Júnior através do 499-91-76-8905. Então, um casal está à procura de um sítio para morar e trabalhar. O homem é tratorista. Interessados, entrar em contato pelo fone WhatsApp 499-91-76-8905. Nós estamos recebendo também uma reclamação lá da localidade da Santa Isabel, né? A Joana Marisa, da localidade da Santa Isabel, ela tá falando sobre a Rua do Salão. Tem um morro na frente da minha casa, que tá péssimo. Ela, inclusive, ressaltou aqui que quando vem as máquinas, nunca mais desceram aqui na rua, depois que fizeram o calçamento. Então, atenção, foi feito um trecho de calçamento, realmente, na rua principal lá, né? Da localidade da Santa Isabel, e ela tá destacando que depois que foi feito o calçamento, nunca mais desceu máquina naquela região, né? Inclusive, ela tá pedindo atenção ao secretário de obras para dar uma manutenção nessa rua. Ela destaca aqui, inclusive, que logo que daqui a pouco só de carro de boia, diz que não tem mais condições de carro normal descer lá e também não tem mais quem aguente essa situação. Então, atenção toda a administração municipal, quero aproveitar e agradecer a audiência, sempre muito marcante por parte da nossa administração, e já reforçando então para quem possa, para você que tá ouvindo, isso mesmo, você aí da nossa administração que tá ouvindo a programação da Nevasca, passe aí pro secretário de obras, né, pro secretário do planejamento, provavelmente mais especial pro secretário de obras, por se tratar de uma estrada vicinal lá da localidade da Santa Isabel, que procura dar uma atençãozinha, né, nessas ruas. Agora já deu uma tranquilizada na safra, né? Então, quem sabe já consiga atuar com mais frequência nessas localidades aí, principalmente nessa rua, a rua em frente ao salão. Inclusive tem nome, a Rua Inácio Laurindo Pereira, lá da localidade da Santa Isabel. Então, a Joana Marisa, que está aqui com a gente na programação da Nevasca, está participando. Inclusive, foi encaminhada aí pela Larissa, né? Com o final do telefone 0624. Então, a gente pede uma atençãozinha aí pro secretário de obras para que procure. E não só isso, a gente recebeu também, Adilson, ontem. Na verdade, eu recebi ontem uma reclamação por parte de moradores do bairro Boa Vista. Agora que eu me lembrei, tem uma rua ali no bairro Boa Vista, até não tem o nome, eles ficaram de me falar o nome e não conseguiram me dizer. Até peço para que, caso alguém do bairro Boa Vista saiba aonde fica essa rua, o nome dessa rua, na verdade eu sei onde fica, mas onde fica, qual o nome da rua, que está em péssimas condições. Ela é uma subida de morro, Adilson, bem ali no bairro Boa Vista, umas primeiras, se eu não estou enganado, a primeira ou segunda rua antes do calçamento, ali no que chega, né, vindo daqui do centro da cidade de São Joaquim, à direita, né, tem uma oficina, tem uma loja de pneus, se eu não tô salvo engano, ali em frente à autoelétrica do Fernando, e tem uma rua de estrada de chão que está em péssimas condições, já não tem mais condições de passagem. Até, eventualmente, é feito, às vezes, uma manutenção ou outra, sempre, mas por conta das chuvas acabou, né, danificando a estrada, mas já faz um bom tempo que não é olhado. E tem moradores que moram ali, né, tem casas, então precisam do patrulhamento, enfim, alguma solução, pelo menos paliativa, para que resolva a situação, porque já não tá mais dando passagem nem para carro, só a pé. Inclusive, já chega ao ponto dos moradores deixar os carros na parte de baixo ali, porque não sobe, simplesmente não sobe o morro. Então, atenção toda a Secretaria de Obras aí do nosso município. Bom, recebendo reclamação também sobre questão dos cachorros, Adilson, continuando aquele assunto, a Sabrina Cardoso ali do bairro Santa Paulina, ela destacou aqui, ela, sobre os cachorros, meu filho foi na mercearia, aqui no bairro Madre Paulina, e foi atacado por um cachorro de rua. Cadê a carrocinha, né? Até então, tinham a ideia inicial, até não sei como que procedeu, que seria feito o recolhimento dos animais. Não sei como que tá a questão da ocupação também no nosso canil, provavelmente deve estar lotado, né, até onde a gente tem conhecimento. Então, a gente vai procurar apurar também sobre isso, como que tá a situação dos canis, né, com o Matheus. A gente vai procurar ir lá também, dar uma visitadinha, dar uma olhada como que tá a situação. Já estamos avisando, então vocês aí, ó, já se preparem que a gente vai chegar por aí. Beleza? Pois é uma cachorrada nessa rua, que a gente não tem segurança, nem para ir comprar um pão sem ser atacado. É a Sabrina de Almeida Cardoso. Pois é, né, é uma situação bem complicada. E como a Sabrina destacou, são cachorros de ruas. Não, cachorros de rua, né, não tem proprietário. Até então, inclusive, ela mandou a foto aqui, né, da perna do filho dela, no qual foi mordido. A sorte que, de fato, digamos assim, que não foi, não pegou valendo na mordida, né? Claro, machucou um pouquinho, provavelmente tenha que levar no médico para poder fazer toda uma questão de tratamento, porque não se sabe aí as condições de saúde do animal também, né? Mas não foi algo mais grave, né? Mas infelizmente é uma fatalidade, então tem que ser resolvido sim essa situação dos animais. Inclusive, estou visualizando agora, tem um cachorro de rua mexendo no lixo, bem aqui na frente da Rádio Nevasca. Tô vendo aqui agora. É até, olha, como diz aquele pequeno ditado, seria cômico se não fosse trágico, né? Mas enfim, tá aí a solicitação de uma mãe, mas sim de uma pessoa que transita ali por toda essa região. Isso acontece, né? Por conta da escola, tem a escola ali perto. Muitas e muitas crianças passam diariamente por essas ruas. Então, se chegar ao ponto de ir na mercearia ser atacado, imagine o risco que essas crianças, assim, as pessoas mais idosas, passam diariamente para poder ir no posto de saúde e ali na escola da madre. Como que funciona essa situação, né? Ali na escola Jurema. Bom, é uma situação bem triste. Bom, nosso amigo Leonardo Rosa está aqui com a gente na programação da Nevasca, também à procura de emprego.

0: 5.8350, destacando que ele, em caso de contratação, necessita de moradia mobiliada na propriedade. Bom, temos mais pedidos de emprego aqui com a gente. A Diana está aqui na Sintonia da Nevasca. Bom dia, meu marido é tratorista. Estamos precisando de sítio para morar e trabalhar. Então, os interessados que têm oportunidade de emprego podem entrar em contato com ela através do 49 991 64 03 25. 49 991 64 03 25.
1: Eu estou recebendo aqui no 4231, no 49 32 33 42 35, no outro WhatsApp que é oficial da Voz da Cidade. O Cláudio Arruda mandou um áudio aí para nós falando também da estrada lá de Santa Isabel. Roda aí para nós, faz favor.
2: Boa tarde, Adilson. É o Cláudio de Arruda aqui, sou morador de Urupema, vizinho aqui, divisa São Joaquim com Urupema, morador do Marmeleiro. Sobre a questão da estrada de Santa Isabel, isso é um descaso, né? Essa cabeceira da ponte aqui da divisa do Rio Lavatudo, ali o vereador Preto, ali o seu Marco, quando assumiu, trouxe o secretário ali, né? Vieram olhar e agora, se ali dá uma garoa, não passa mais caminhão, carro, só caminhoneta traçada. Se ali, não sei se o homem trocou o secretário, o que é que aconteceu, porque não é possível, né? Isso é um descaso com a população.
1: Infelizmente, eu tenho essa foto do Lindomar, quando assumiu, né? Que assumiu ali.
3: Do Luciomar, né?
1: Eu tenho a foto dele com o secretário de obras lá na cabeceira da ponte. Naquela época, era para ser arrumada.
0: Ele fez a indicação, né?
1: Fez a indicação.
0: Não, pelo visto, não foi atendido. Sim. Aí a solicitação do vereador na época, né?
1: E não sei se daí não deu mais tempo de as máquinas voltarem para lá, né? Que a cabeceira da ponte lá já faz muito tempo que eles vêm reclamando do lado de São Joaquim, né?
0: Sim.
1: Do lado de São Joaquim. Já foi falado aqui muitas vezes, né? E eu tenho a foto aqui no meu celular que o Preto me mandou junto com o nosso vice-prefeito, né, Fernandinho, lá na cabeceira, olhando esse trabalho que era para ser feito naquela ocasião. Mas, devido a alguns transtornos, eu acho, né? Não deu tempo ainda de fazer. Mas agradeço aí a participação, né? Lá do pessoal lá, que mandaram aí pra nós. E está aí novamente, né, Will? É. Levando novamente para o nosso secretário de obras que deu uma olhadinha lá.
0: Até porque, né, para ver a questão do tempo, né? Do período que já faz.
1: Sim.
0: Essa primeira reivindicação. Porque quando o vereador assumiu, foi num período, né? Num curto período ali, por conta que o vereador, no vereador atual, né, o Leander, ele estava afastado, né, por aquele momento. Então o vereador assumiu, fez a indicação, juntamente com o secretário e o vice-prefeito, né, Adilson, inclusive tá ali as fotos, né, no qual foi feita a indicação, né, o Adilson acabou de nos mostrar aqui, né, só pra gente descrever aí pros nossos ouvintes, e foi feito a indicação, e até então não foi atendido. Então olhe bem o tempo, porque o vereador Leandro já assumiu novamente, né, a cadeira lá de vereador, e veja bem, Adilson, quanto tempo faz, porque já estamos aí no mês de agosto.
1: Eu tenho, né, a foto aqui, que o Preto me mandou aqui, o vereador, né, foi dia 3 de outubro de 2025.
0: Olha bem, já tá fazendo aniversário.
1: Já vai fazer aniversário agora, né? Tá aqui a foto, ele, o nosso vice-prefeito, lá na cabeceira da ponte, ó.
0: Sim, inclusive ele dando que ele foi atrás, né?
1: Ele foi atrás, sim,
0: levou o vice-prefeito lá, fez todo o trabalho de indicação e tá aí, né, Adilson? Bom, vamos torcer para que agora resolva, né? Já foi feita indicação por parte da Câmara Municipal de Vereadores, né? Já provavelmente os moradores já reclamaram também junto à administração municipal e agora está vindo para a Voz da Cidade, né? Então, para muitos verem que tem muitas situações que passa muito tempo até eles chegarem até a Voz da Cidade. Eles procuram sim os meios e é o recomendado. Procure a administração, procure aí o seu vereador no qual você votou para que faça indicação.
1: O que a gente tenta fazer, né, eu fazer só a corrente, fazer aquela ponte, né? Levar, né, o pedido dos moradores, do joaquinense, dos municípios, levar até as pessoas indicadas. A gente não tá criticando ninguém aqui.
0: Mas se for para criticar, vamos criticar também.
1: Pois é, mas a gente só tá levando a reivindicação de quem mora lá, né, Will?
0: Exatamente, que é isso,
1: já,
0: né?
1: Bem, já vai fazer um ano.
0: Exatamente.
1: Tá aqui a foto, tá aqui no meu celular.
0: Vai
1: aqui
0: fazer um ano. E o que causa estranheza, realmente causa indignação, Adilson, uma situação.
1: Será que a Rádio Nevasca que está defamando alguém? Não, a gente jamais, nós jamais temos defamando alguém aqui. A gente só tá falando

0: A gente anunciou aqui que saiu, né, Will? Até quando a gente fez aquela reportagem ali no Monte Alegre, depois daquela reportagem que a gente fez lá, que a gente teve que empurrar o carro, lembra?
1: Sim.
0: Que saiu que quem fosse reclamar na Voz da Cidade era pra Nevasque lá fazer o serviço, mas nós não temos máquinas, nós não temos condições de fazer.
1: Não, isso mostra
0: Nós temos aqui dando o horário para o povo se manifestar, né, respeitosamente, né, pedindo o que está faltando na sua localidade, no seu bairro. Isso aqui não é nada demais. Isso aqui era só para ir anotando quem for citado aqui. Ó, pessoal, vamos anotar aí que tal bairro tá reclamando. Tal localidade tá reclamando. Vamos anotando aqui. Assim que surja, que desocupe uma equipe, vamos mandar lá já uma equipe já para atender esses moradores lá, né? Porque é só isso que a Rádio Nevasca faz. Ninguém tá defamando ninguém aqui. Tanto é que a gente deixa os microfones da Rádio Nevasca sempre à disposição de quem for citado aqui, né, Will? Desde o começo do nosso programa aqui.
1: Exatamente, né? E isso sei lá, não sei nem o que dizer. Bom, vamos seguindo por aqui. 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Dilson, estamos recebendo mensagem. Pode descrever aí para mim?
0: Muito bem, Will. Estou recebendo mensagem aqui, Will. Já não é a primeira vez que reclamaram aqui, mas às vezes não dá tempo da gente chegar até todas as mensagens que chegam para nós, né? Gostaria que tu lesse aí, Will, para nós. Da Suzana, mandou aí umas mensagens que eu mandei aí. Já nesse doar aí, por gentileza.
1: Bom, como que é o nome dela?
0: Suzana,
1: né? Bom dia, Dilson. Oi, tudo bem? Tudo bem com vocês? Hoje eu gostaria de deixar uma chamada aqui para ver como que fica essa questão da criançada com essas motos elétricas na rua. Né? Moro no sítio e minha filha estuda na cidade. Eu vou buscá-la toda tarde. Eu ontem presenciei uma criança com mais ou menos uns 10 anos, ultrapassou uns 4 carros e 2 vezes quase foi atropelado. Né? Meu nome é Suzana, né? Então eu fico indignada porque nós, para podermos dirigir, temos que estudar e tirar a carteira, né? E essas crianças nem idade têm. Não deixa de ser uma mini moto, né? E se algum dia alguém atropelar uma criança dessa, imagine o tamanho do pepino.
0: Não, e tem mais ainda, e o mais perigoso, o que eu vejo é que não usa o capacete, né?
1: Pois é,
0: tá. Não exige, né? Que essas motinhas elétricas parece que não exige por enquanto, né?
1: Tá
0: capacete, né?
1: O que assim, de fato ela é pra. Na verdade, eu até nem sei como que tá funcionando a legislação sobre essas scooters elétricas, que é o nome dessas motinhas, né?
0: Sim.
1: Até porque é o que ela citou aqui, que se torna um fato mais grave. Realmente é algo que veio pra ajudar em muitas situações aí, né? Que é mais prático de andar e tudo mais. Só que olhe bem o destaque, né? Teve uma criança de 10 anos, porque é uma criança, né? 10 anos é uma criança, que ultrapassou 4 carros e 2 vezes ao ponto de quase ser atropelado. Então, né? A falta de atenção, a falta de responsabilidade. Então, atenção os pais que sabem que seus filhos têm essas scooters elétricas, essas motinhos aí, que procurem tá dando uma chamadinha, né, Deus? Tá chamando atenção aí, porque é perigoso. E se Deus o livre, acontece uma tragédia, né? Realmente. Tanto pra própria família da criança, pra própria criança e pra quem está dirigindo eventualmente um carro. É claro que parte a atenção dos dois lados. Mas criança é criança, né? Em certos pontos até nem pensa muito, né? No que tá fazendo. Só pega e age, né? Então.
0: É só o pai chamar atenção, né? Pedir, ó, dirija com cuidado.
1: Com cuidado, né? Exatamente.
0: Compra um capacete pro seu filho, né? Assim que possível, né, Will? Não é necessário, mas. Proteger, né? É muito bom, né? É muito bom porque capacete protege muito, né? Bom andar de capacete, é bom cuidar. Porque não tá exigindo, mas vamos usar um capacete, né? Só o pai chamar atenção, que eu tenho certeza que as motinhas vieram para ajudar as crianças, principalmente que moram longe, né, Will? Para vir para a escola, para vir para o trabalho. Excelente, é magnífico. Só tem que ter cuidado, né? Tem que ter cuidado, não ultrapassar onde não deve, né? Ter respeito.
1: Procurar sempre estar nas calçadas, sempre, né? Com todo calçada, cuidado também para não atingir ninguém,
0: muito,
1: né,
0: Deus? Muito bem lembrado. Cuidar quando você andar na calçada, as crianças, as pessoas idosas, né?
1: Sim.
0: Cuidado também no que você passa por frente de farmácia, bancos, né? Que às vezes está saindo uma pessoa idosa, né? Comprando remédio ou saindo do banco, né? Cuidado, segura um pouquinho mais, né? Vai mais devagarinho, que tudo dá certo. Tudo dá certo. Isso aí.
1: Não, e se, principalmente se tratando desse nosso trânsito caótico. Que
0: trânsito,
1: é,
0: justamente.
1: Nosso trânsito é caótico aqui em São Joaquim. Então tem que tomar muita atenção. É muito carro pra pouca gente. E aonde, nossa, a gente não gosta nem de pensar, não gosta nem de comentar o que pode eventualmente acontecer, né, Adilson? Mas, enfim.
0: Criançada, ó, nós temos aqui pra dizer que deve, né, parar de andar com as suas motinhas. Pode andar aí. Ande, só tem mais um pouquinho de cuidado, né? Pede pro pai comprar um capacete pra você, anda tranquilo, né? Não anda muito ligeiro na calçada, conforme a gente está falando, mas é ótimo essas motos elétricas que vieram pra ajudar a criançada aí para ir pra escola, para ir fazer umas compras pra mãe, pro pai no mercado, né? Pra vir de longe até a cidade, é maravilha. Continue andando com a sua motinha, só tem cuidado, não ultrapassar onde não deve, obedecer, né? A sinaleira, né, Will? Muito, muito devagarinho e dá tudo certo, pode ter certeza disso. Jamais nós estamos aqui criticando de você ter a sua motinha, jamais.
1: É isso aí, vamos encerrar.
0: Olha só, já é 1:07. Deixamos as próximas mensagens para amanhã, né, Will?
1: Exatamente.
0: Will, então chegamos ao final do nosso programa de hoje. Muito obrigado a todos pelo carinho, pela companhia. Voltamos amanhã, se Deus quiser, a partir do meio-dia. Obrigado, Will, pela companhia.
1: Até mais, a gente se vê por aí, se fala por aqui, se Deus quiser, amanhã a partir do meio-dia, aqui na Voz da Cidade.
0: Um abraço, pessoal. Que Deus abençoe a todos. Que assim seja.

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1: É, a partir de agora, então, tem o Show da Tarde com vocês, Adilson Alves, até as 16h, com muita música, muitas participações nesse dia chuvoso aqui em São Joaquim. É, dia 4 de agosto, agora são 1h08. Vamos que vamos, a partir de agora, muita música, melhor programação aqui na Serra Sul, é a Nevasca FM. E hoje vamos sortear para você uma cesta com frutas e verduras e misturas caseira da Feira de Agricultura Familiar, com parceria com a Rádio Nevasca. Vai lá, manda sua mensagem para nós no 49-991-178488. E boa sorte para todos. 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

o nosso show da tarde, tá aí o Daniel, vivo o nosso amor aqui na nossa programação desta terça-feira chuvosa, dia 4 de agosto. Muito boa tarde para você aqui da cidade, para você lá no interior, onde quer que esteja ouvindo a Rádio Nevasca. Hoje vamos sortear logo mais a cesta com frutas e verduras e misturas caseira da Feira de Agricultura Familiar. Manda o seu nome completo, aonde você mora, para o nosso WhatsApp 49 991 17 8488, e boa sorte para você, porque a Nevasca é a voz da comunidade. 1 hora mais 21 minutos. Boa tarde.

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8: Na Nevasca, 1:24. Boa tarde. 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
7: Na Nevasca, 1h43, boa tarde. 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

0: Estamos apresentando o nosso show da tarde. Faltando 2 minutinhos para as 14h, Alain Aladim matando saudade, um clássico da música sertaneja. Só liguei para dizer que te amo aqui na nossa programação. Vamos atendendo as primeiras participações. Vamos lá então, para você que está aí ouvindo a Rádio Nevasca, vamos sortear logo mais uma cesta com frutas e verduras e misturas caseira da Feira de Agricultura Familiar. Manda o seu nome completo, onde você mora, para o nosso WhatsApp 49 991 17 8488, com parceria com a Rádio Nevasca. Boa tarde, gostaria de participar do sorteio. É Andriel Cruz Pereira, da localidade Morragudo. Um abraço para vocês aí da localidade Morragudo. Do bairro Três Pedrinhas, quem está participando é João Vitor Lopes Padilha. Ô João Vitor, aquele abraço, amigo, tudo de bom para você. A Maria Cecília Goulart, lá do bairro Nossa Senhora Aparecida, também está participando. Maria Cecília, boa sorte e muito obrigado pela sua participação. Aquele abraço para vocês aí. Boa tarde, Adilson, quero participar do sorteio da cesta com frutas. Hoje é cesta com frutas, né? Meu amigo José de Novaes, é isso? Um abraço, meu amigo. Aquele abraço para você aí, meu amigo José de Novaes. Hoje é a cesta com frutas e verduras e misturas caseira. Meu amigo Caturrito está dando boa tarde. Ô, Caturrito, um abraço, amigo. Muito obrigado pela companhia. Boa tarde, quero participar do sorteio. Olha só, manda o seu nome para nós, por gentileza. Final do telefone 0510. Você não mandou o nome nem aonde mora, tá bom? Só mandou ali, boa tarde, quero participar do sorteio, mas não mandou o nome completo e aonde mora, por gentileza, manda para nós, você que tem o número do telefone, final do telefone 0510. Vamos agora até o Climaterra, vamos lá falar com o Ronaldo Coutinho para saber da previsão do tempo.
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0: Ronaldo Coutinho, tempo nublado, vem mais chuva por aí ou não, Ronaldo? Boa tarde.
2: Boa tarde. É, o tempo seguiu com chuva e períodos de melhora pela manhã. Também de tarde não dá para descartar alguma chuva ou trovada. Temperaturas ficaram entre 6 e 8 de manhã cedo e talvez não passe aí dos 16, 19 à tarde com boa vontade. Tá quentinho, mas nada demais, né? Para mês de agosto é um pouquinho acima do normal, mas ainda assim tem que usar um casaquinho.

0: Condução para o campo fica mais arriscada, né? Para quem quer fazer uma coisa de média e longa duração, já que ainda tem condição de chuva com períodos de tempo seco. Talvez não tenha, não choveu em todo o município, alguns pontos podem até passar em branco. Amanhã também, de manhã alguma chance e entre a tarde e a noite pode ter alguma pancada, alguma coisinha isolada. Considerem com risco de manhã e mais à tarde e noite. Temperatura parecida. Mantém chuva também na quinta, não descartando já de manhã. Sexta-feira, madrugada, amanhã, melhorando à tarde, esfria bem na sexta. Sábado pode até ter geada e aí depois vem chuva do meio, final da manhã para frente. Domingo também tem condição de chuva, período melhor e frio. Provavelmente continua frio com chuva na segunda. Tempinho chato aí pela frente. Na Climaterra, Ronaldo Coutinho.
1: Obrigado, Ronaldo, pelas suas informações. Direto do Climaterra, Ronaldo Coutinho e a previsão do tempo.
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0: o nosso show da tarde, agora são 2:19, 2:19. Lá em Gaspar, quem está ouvindo a Rádio Nevasca é o Gilson Lana, né? Gilson Lana, aquele abraço, meu amigo, para você, para toda a família. Tá muito boa a programação, meu amigo. Muito obrigado. Aquele abraço para você aí. Não quer escolher uma música de sua preferência, Gilson? Manda aí para mim. Manda aí para mim que eu rodo a música de sua preferência. Escolhe uma música aí daquela bem... Não sei se você gosta mais um clássico da música sertaneja, alguma coisa assim, né? Escolhe uma música aí que eu rodo pra você. Ele está lá em Gaspar, ouvindo a Rádio Nevasca pelo aplicativo. Tá trabalhando, trabalha como pedreiro, né, Gilson? Ele e toda a sua família estão lá ouvindo a Rádio Nevasca nesse momento. Muito obrigado, amigo. Que Deus o abençoe. E obrigado pelas palavras aí, pelo carinho, tá bom, amigo? Aquele abraço. O seu Antônio Ariodo, também ali do bairro Jardim Bandeira, está participando. Aquele abraço para vocês aí, seu Antônio. Muito obrigado pela sua participação. Adilson, gostaria de participar do sorteio. É o Braia Sasso, do bairro Bela Vista. Um abraço também para vocês aí, meus amigos. Muito obrigado pela sua companhia. Adilson, quero participar do sorteio. É a Maria Jaciane Braga, do bairro Jardim Bandeira. Um abraço para vocês novamente aí do bairro Jardim Bandeira. É uma cesta com frutas e verduras e misturas caseiras da Feira de Agricultura Familiar com parceria com a Rádio Nevasca. Só não esquece, pessoal, de mandar um nome completo e onde mora. Daí fica difícil se você não manda o seu nome nem aonde mora, daí o sistema não reconhece, tá bom? Boa tarde, Adilson. Aqui é o Rafa, jardineiro do Boa Vista. Quero participar do sorteio, tá bom, amigo? Aquele abraço pra vocês aí, Rafa. É Raif, né? Raif, agora sim, o Ralfa, né? Ralf? É, então tá bom, Ralf. Um abraço, amigo. Adilson, gostaria de participar do sorteio. É, a dona Rosalina. É, do bairro Madre Paulina, dona Rosalina Souza, do bairro Madre Paulina. Um abraço para vocês aí do bairro Madre Paulina. Vamos agora no direto da redação. Vamos lá, vamos a Florianópolis com meu colega Cadu Reis. Voltou o Cadu hoje, né, Cadu? Muita chuva por aí, Cadu? Como é que tá as coisas por aí, Cadu? Vamos chamar o Cadu, então, direto de Florianópolis, da Caerte, ele que vai participar no direto da redação da Nevasca FM.
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2: A Polícia Civil do Distrito Federal realiza diligências da Operação Rede Interrompida nesta terça-feira em Santa Catarina. A mobilização investiga um suposto planejamento de atentado a ser realizado durante os debates do segundo turno entre os candidatos à presidência da República. São cumpridos mandados de busca e apreensão contra 8 investigados no estado catarinense e no Paraná, Pernambuco, Rio Grande do Sul e São Paulo. A Universidade Regional de Blumenau, no Vale do Itajaí, promove nesta terça-feira o evento Laboratório de Desenvolvimento e Transferência de Tecnologia Conecta. O encontro voltado a pesquisadores, estudantes e empresários do setor de tecnologia da informação tem como objetivo ligar universidade e mercado. A Prefeitura de Schroeder, no norte de Santa Catarina, encerra as inscrições para processo seletivo municipal nesta terça-feira. São ofertadas 6 vagas imediatas para cargos com diferentes exigências de escolaridade.
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9: Na Nevasca, 12h25. Boa tarde. 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
10: 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E apagada segundos depois, mas deu tempo de ler.

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Muito bem, agora faltando 20 para as 3. Muito boa tarde para você. Você já está participando, ainda não? Vai lá no nosso WhatsApp, 49 991 17 8488. Vamos sortear logo mais uma cesta com frutas e verduras e misturas caseira da Feira de Agricultura Familiar. Vai lá, boa sorte. Não esquece de mandar o seu nome completo e aonde você mora. Utilidade pública. Foi perdido agora há pouco, agora aqui no centro de São Joaquim, próximo ao calçadão, um celular da marca Oppo, ou sendo OPPO, como você queira, né? Da marca Oppo, com capinha cinza. Quem encontrou, houver encontrar, por gentileza, entregar aqui na recepção da Rádio Nevasca. Foi perdido agora, nesse momento, aqui no centro de São Joaquim, próximo ao calçadão, um celular da marca Oppo, com capinha cinza. Quem encontrou, houver encontrar, favor devolver aqui na recepção da Rádio Nevasca FM. 2:41, muito boa tarde para você. Estamos apresentando o nosso Show da Tarde, programa líder de audiência.

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6: Temperatura 19 graus, tempo nublado em São Joaquim. Boa tarde.
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6: Na Nevasca, 12:44. 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

0: o nosso show da tarde com Zezé de Camargo, irmão da lua, amigo das estrelas, aqui na nossa programação 104,1. A melhor programação aqui na Serra Sul, 104,1 é a Nevasca FM, sempre em primeiro lugar. Você já está participando? Ainda não? Vai lá e participa. 49-991-17-8488. Manda o seu nome completo e aonde você mora. E boa sorte para você. Pessoal que está participando lá do Bentinho, Felipe Rodrigues, lá do Bentinho, né, Felipe? Aquele abraço, amigo. Muito obrigado pela sua participação. Boa tarde. Gostaria de participar do sorteio. Valdila, é isso? Tá bom então. Toca aqui pra nós, John Lennon, conhecido como Tubas. Tudo que vem do campo e manda para o meu amigo Vitorino, lá em Santa Isabel. Ô Vitorino, um abraço pra você aí em Santa Isabel. É o John Lennon que tá mandando aquele abraço pra vocês aí, né? E para todos que estão ouvindo a Rádio Nevasca lá em Santa Isabel, tá bom? Muito obrigado aí para todos vocês que estão sempre sintonizados aqui na 104,1. Boa tarde, quero participar do sorteio. Meu nome é Cloraci de Fátima da Silva. Moro aqui no bairro Jardim Bandeira. Ô, Cloraci, aquele abraço para vocês aí no bairro Jardim Bandeira. Quero participar do sorteio da cesta com frutas. A Maria de Fátima Custódio, lá do bairro, mora no Boava, desculpa, ela mora no Boava, Dona Maria Custódio, né? Aquele abraço para vocês aí no Boava, que estão sempre ouvindo a Rádio Nevasca. Dona Guiomar, boa tarde, Dona Guiomar.
1: Boa tarde, Edilson. Dona Guiomar do Arvoredo. Queria participar do sorteio da cesta de verdura e frutas. Tá, obrigado se for atendida.
0: Um abraço para a senhora, muito obrigado pela sua participação. Adilson, boa tarde, quero participar do sorteio da cesta. É a Verlaine de Fátima Pereira, mora na rua Inácio Palma, 399, no bairro Santa Cruz. Ô Verlaine, aquele abraço para vocês aí, muito obrigado pela sua participação e boa sorte. Depois eu volto a atender mais participações, agora vamos até o Clima Terra novamente, chamar o Ronaldo Coutinho do Prado.
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0: Ronaldo, o tempo continua nublado e o tempo como é que fica, Ronaldo? Boa tarde.
3: Boa tarde. O tempo seguiu com chuva e períodos de melhora pela manhã. Também de tarde não dá para descartar alguma chuva ou trovada. Temperaturas ficaram entre 6 e 8 de manhã cedo e talvez não passe aí dos 16, 19 à tarde com boa vontade. Tá quentinho, mas nada demais, né? Para mês de agosto, tá um pouquinho acima do normal, mas ainda assim tem que usar um casaquinho. Condição para o campo fica mais arriscada, né? Para quem quer fazer uma coisa de média e longa duração, já que ainda tem condição de chuva com períodos de tempo seco. Talvez não choveu em todo o município, alguns pontos podem até passar em branco.

0: Amanhã também, de manhã alguma chance e entre a tarde e a noite pode ter alguma pancada, alguma coisinha isolada. Considerem com risco de manhã e mais à tarde e noite. Temperatura parecida. Mantém chuva também na quinta, não descartando já de manhã. Sexta-feira, madrugada, amanhã, melhorando à tarde, esfria bem na sexta. Sábado pode até ter geada e aí depois vem chuva do meio, final da manhã para frente. Domingo também tem condição de chuva, período melhor e frio. Provavelmente continua frio com chuva na segunda. Tempinho chato aí pela frente. Na Climaterra, Ronaldo Coutinho.
1: Obrigado, Ronaldo, pelas suas informações. Direto do Climaterra, Ronaldo Coutinho do Prado com a previsão do tempo.
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14: Hora certa. 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
7: Na Nevasca 3:05, boa tarde. 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

0: nosso show da tarde. Agora são 3:21, 3:21, a melhor programação aqui da Serra Sul é a Nevasca FM. Utilidade pública foi perdido agora há pouco aqui no centro de São Joaquim, próximo ao calçadão, um celular da marca Oppo, com capinha cinza. Se você encontrou ou vier encontrar, favor deixar aqui na recepção da Rádio Nevasca. Foi perdido um celular agora há pouco aqui no centro de São Joaquim, próximo ao calçadão, um celular da marca Oppo, com capinha cinza. Quem encontrou ou vier encontrar, por gentileza, deixar aqui na recepção com a Amanda, aqui na recepção da Rádio Nevasca, por favor, tá bom? Vamos no direto da redação novamente, vamos até Florianópolis, direto da Caerte. Nosso amigo Cadu novamente está de volta aqui no direto da redação da Nevasca FM. Boa tarde, Cadu.
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2: Um menino de 7 anos de idade e uma adolescente de 14 morreram atropelados nesta terça-feira na rodovia federal BR-470 em Santa Catarina. De acordo com o Corpo de Bombeiros Militar, os menores de idade, que eram irmãos, teriam sido atingidos enquanto atravessavam a estrada. A ocorrência foi registrada no trecho entre Pouso Redondo e Trombudo Central, no Alto Vale do Itajaí. Termina nesta terça-feira o prazo para estudantes pré-selecionados pelo Fundo de Financiamento Estudantil complementarem as informações de suas inscrições na página do FIES. 1.787 candidatos de Santa Catarina estão cadastrados na busca por financiamento para cursos de graduação. A Prefeitura de Brusque, no Vale do Itajaí, encerra nesta terça-feira o prazo para inscrições em concurso público municipal. São ofertadas 26 vagas efetivas para cargos com exigências de escolaridade nos níveis médio e superior.
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0: Na Nevasca, 3:25, boa tarde. 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

0: Obrigado.
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0: o nosso show da tarde. Agora são 3:39, 3:39. Gustavo Lima e Bruno e Marrone, Relação Errada, aqui na nossa programação do nosso show da tarde pela Nevasca FM 104,1. Pessoal, ainda dá tempo de você participar. Daqui a pouquinho o sorteio de uma cesta com frutas e verduras e misturas caseira da Feira de Agricultura Familiar. Vai lá no nosso WhatsApp 49 991 178488 e boa sorte para você. É a Flávia Terezinha da Luz, lá das Criúvas, também está participando, né, Flávia? Boa sorte para você, muito obrigado pela sua participação. Andréia Rodrigues Anselmo, também, que mora ali no Morro do Vento, no Arvoredo, né, Andréia? Aquele abraço para vocês aí, boa sorte para você, Andréia. Boa tarde, gostaria de participar do sorteio. É a Maria Cecília Goulart, ela mora no bairro Nossa Senhora Aparecida. Maria Cecília, tudo de bom para você e boa sorte. Muito obrigado pela sua participação. O Júnior Lima Ribeiro também mora ali no bairro Minuano. Também gostaria de participar, né, Júnior? Aquele abraço para você e muito obrigado pela sua participação. Rádio Nevasca é assim, né? É a voz da comunidade.
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0: Tempo e temperatura. Temperatura 19 graus, tempo nublado em São Joaquim. Boa tarde.
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0: Na Nevasca 3:43. 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
12: Luan Santana e Léo Foguete. Luan City Festival São Paulo.

0: 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Quem gostou, joga a mão e faz barulho, vai.
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1: É, Rodrigo, dessa vez acho que ela não causou nada, hein? Será que superou? Eu acho que sim.

0: nosso show da tarde, chegando ao final de mais um programa nessa terça-feira enferruscada. Tempo fechado em São Joaquim, já choveu, agora deu uma aliviada, conforme a previsão do tempo do Ronaldo Coutinho, ainda vem mais chuva por aí logo mais, né? Daqui a pouquinho tem o Robson Padilha e o Sucanta, ele já está por aqui, né? Mas antes tem o sorteio. Cesta com frutas e verduras e misturas caseira da Feira de Agricultura Familiar. Para você que participou, mandou seu nome completo, onde você mora, boa sorte para você. Valendo, Amanda, acessa aí, Amanda, para nós. Aí então, parando aqui o sistema no final do telefone 6761, o final bonito, né? 6761, telefone, foi para a localidade do Bentinho, olha só, pro interior aqui de São Joaquim, localidade do Bentinho, foi para Maria Eduarda Macedo Delis. Maria Eduarda Macedo Delis, lá do Bentinho, ganhou a cesta com frutas e verduras e misturas caseira da Feira de Agricultura Familiar, com parceria com a Rádio Nevasca. Pessoal, amanhã tem mais, se Deus quiser, a partir da 1h da tarde, aqui no nosso Show da Tarde, combinado? Um forte abraço a todos e todos com Deus, e até amanhã, se Deus quiser. Agora, Robson Padilha e o Sul Canta com vocês.
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2: Alô, meu rincão, buenas, buenas, buenas, amigos ouvintes das mais distantes partes desta pátria da nossa querência brasileira, tchê. Eu não podendo estar aí para apertar a tua mão, mas eu venho através deste microfone te dar o meu boa tarde. Boa tarde, São Joaquim. Boa tarde, Santa Catarina. Boa tarde, meu Rio Grande. Boa tarde, Brasil. É com emoção, satisfação e alegria que eu, Robson Padilha, venho bater na porta do teu rancho, escancarar as cancelas do teu rádio e levar até você o melhor da música regional brasileira com esse programa Campeiro e Galdério Sul Canta, que bate na marca, apresentado todas as tardes nesse mesmo horário, de segunda até sexta-feira. Tchê! Hoje é terça-feira. Hoje é terça-feira, amanheceu tempo chuvoso, agora já tá um tempo bueno, mas segundo Ronaldo Coutinho do Prado, é pra chover, é pra vir frio final de semana. É, meu povo, é vamos que vamos. E agora com vocês, esta marca que eu gosto bastante, meu chão gaúcho, é o primeiro bloco musical, manda mensagem, tem novidades aí hoje, manda mensagem então, hein? Os Tiranos, Luiz Cláudio, meu chão gaúcho, Deus Tavares, Tropa de Osso, eu tenho aqui também o Adam César com Quebrando Jada, vamos que vamos, Padilha.

0: Mas barbaridade, tchê, que marca baguala, hein, tchê? É isso aí, Adams é César quebrando geada. E agora vamos no direto da redação, ô Padilão.
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0: Opa, buenas, buenas tardes, agora são 4h14, direto da redação para vocês aí, a Fabiola Altran, ela diz que Brasil se destaca entre os países que mais receberam turistas estrangeiros nos últimos anos. Ô Fabiola, fala para nós sobre esse assunto, é um assunto bom, hein? Pro Brasil é bom porque turista traz dinheiro.
2: Brasil ocupa a quarta colocação entre os países com maior aumento no número de turistas estrangeiros entre 2019 e 2025. O dado é do relatório Tendências e Políticas do Turismo, da Organização para a Cooperação e Desenvolvimento Econômico. Segundo o levantamento de 2019 a 2025, o volume de visitantes de outros países saltou de 6 milhões e 300 mil para 9 milhões e 300 mil turistas. O relatório faz uma comparação do desempenho em 2019, antes da pandemia de Covid-19, com os números de 2025. O Brasil aparece na frente de destinos como Japão, Portugal, Espanha e França, e ganhou destaque entre as nações da América do Sul, já que Argentina e Peru registraram queda na entrada de turistas estrangeiros. De acordo com a Embratur, nos 6 primeiros meses deste ano, o Brasil recebeu 5 milhões e 200 mil turistas de fora. Este é o segundo maior volume para um primeiro semestre da série histórica. Da Rádio 2, Fabiola Altran.
0: Ô Fabiola, obrigado pelas informações. Seguimos com os comerciais.

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2: Olha a hora, olha a hora, olha a hora certa, gauchada buena, 16h19. A rádio mais ouvida daqui pra aí. Aí, Fernandão, tudo bueno? É nós da voz, né, Fadia? Manda mensagem que tem novidade aí, gente. 991-17-8488, 991-17-8488. Sabe quem tá de rádio ligado com a gente, meu amigo Elbio e a dona Andréia lá no São Chico de Bala, no São Chico Xavier, rapaz. Ô, meus amigos, como é que vocês estão? Especial de primeira? Um abraço do Padilhão. É, tio Elbio, você fez, mandou um vídeo, umas fotos de um shark gordo, rapaz. Ô, barbaridade, imagina esse shark aí com moranga, com batata, um carreteiro de shark. Nós temos que ir por aí, meu amigo, velho, nós temos que ir por aí, porque é nós que vamos na lida, né, tchê? Vamos na lida, vamos que vamos, e dele que dele, vamos que vamos. Temos na volta. Agora são 16h20, são 16h20 e quem pediu essa aqui foi o tio Elbio, Gineteando Temporal. Na sequência, o Wagner Nunes Família canta Meu Petiço Coca-Cola. Eles Lisandra Amaral, atraca marcas serenatas do teu rancho, tchê. Vamos que vamos, índia da galponeira.

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0: A marca Baguala do Wagner Nunes e família, meu petiço Coca-Cola, agora são 4:28, Lisandra Amaral, serenatas do teu rancho, os mateadores, canto do sábia.
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0: Buenas, buenas tardes, Indiada. Buenas tardes, Indiada. Chegamos de novo, agora são 4h42. 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Ô Indiada, chegando mensagem pra gente aqui.
1: Ô Padilhão, toca pra nós aí, Dia de Fazenda, hein? A escutar aqui no Bom Jardim da Serra. É o Antônio, mandava o pessoal da Santa Bárbara aí.
0: Valeu, Antônio, deixa que eu toco, amigo velho. Ô Padilha, é o Samuel aqui do Ercílio Vieira, me toca Andejo do Grupo Carqueja, tá certo, amigo velho, tocamos? Vamos iniciar o bloco com Volmir Coelho no Cruzar daquela Cruz, certo, gente? Agora são 4h43.
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0: chegando.
1: Ah, é o neguinho macho.
0: Vai ter bronca na certa.
2: Fala, xirulada, chega aí, algum problema?
1: Não.

0: saudosa Olivia Osório. Só comendo erva.
1: Esse neguinho macho dos Quera, mais barbaridade, né? Tinha esses curtiros também, mensuales por a braba do Pampia na Fé. Vamos que vamos, indiada, para um breve intervalo comercial.
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1: É isso aí, minha gente. 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
1: Olha a hora, olha a hora, olha a hora, olha a hora certa. Agora são 5:05 da tarde. 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Buenas, buenas tardes, amigos e amigas, gaudérios e gaudérias de todas as querências. Temos chegando de novo. Olha só que promoção boa pro Dia dos Pais. 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Vamos que vamos, dele que dele, Padilhão. Quero mandar um forte abraço a todo esse povo que tá ligado com a gente, você do campo, você da cidade, você do interior, você que tá em algum lugar desse Brasil velho bagual. Obrigado pela tua parceria e pela tua companhia, certo, gente? É nós, né, Padilhão? Como diz o ditado, é nós na voz aí, tá bueno? Deixa eu ver como é que tá a lida por aqui, pessoal que tá chegando no pé do oito, né? Deixa eu ver, vamos chegar aqui no tempo, né? No nosso computations, calendário, né? Hoje é o dia 4, dia da campanha educativa de combate ao câncer. Barbaridade. Certo, Delcio Tavares, no coração do Rio Grande. É, tem essa marca especial bem buena pra vocês. Aí vamos seguir daquele jeito, velho. Será que o Irunilson tá de rádio ligado? Valeu, Irunilson. Aquele abraço, meu Taura. É, meu amigo gaúcho, Daniel, da Merceria Rádio também, ligado comigo. Um abraço. Vamos que vamos. A Denise Costa. Ô, Denise, tudo bem aí, Denise? Azate, um abraço pra você também, hein?

Ô, Marca Bagual, agora são 5h16, sabe que aí tá de rádio ligado levando a gente de carona lá pra Bom Jardim da Serra, tchê. Meu amigo grande Taura Matheus Stufi, saindo da agência do Sicredi São Joaquim, indo pra casa em Bom Jardim, na escuta do amigo, se puder toca uma do Grupo Carqueja, pro povo do CRT Arthur Stufi, lá na Jaquirana, que também está na escuta, deixa que nós toquemos, é nós, amigo velho, já vamos atracar já, vamos lá nas tardes de domingo, mas que tal?

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5: Tempo e temperatura. Tempo tá bem, bueno. Temperatura na casa dos 16 graus aqui em São Joaquim, nubladaço, mas tá bom. O tempo, gente.
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5: Olha a hora, olha a hora, olha a hora, olha a hora certa, 5:26.

0: buenas, re buenas e buenas de novo, Indiada Macanuda, chegamos de novo no teu rancho para escancarar as cancelas do teu rádio. Quero mandar um abraço para todo aquele povo dos CTs, ô Indiada Véia Baguala, pessoal aí também dos galpões, pessoal que estão nas invernadas, você que tá no sítio, você que tá na cidade, enfim, onde é que você estiver, aquele abraço, Filipão Soares chegando por aqui, como é que é, Filipão? Vamos,
1: meu amigo Padilhão, tudo certo?
0: Tudo bonito, graças a Deus.
1: Manda um abraço pessoal aí do CT Soares aí.
0: Tá bueno.
1: Pessoal da Casa Verde.
0: Ah lá, que coisa boa.
1: Abração, forte abraço.
0: Casa Verde.
1: É o Ricardo aqui que tá falando com o amigo, tá bueno? Manda um abraço ao pessoal do CT Soares lá da Casa Verde.
0: Valeu, Galdérios, do CT Soares lá da Casa Verde, a gauchada da Jaquirana. Um abraço a esse povo. Jaquirana, manda mensagem, você aí da cidade, você que tá na Jaquirana, você do interior da Jaquirana, manda mensagem aqui pra gente, manda mensagem aqui pra rádio. Pode deixar que eu vou mandar pra vocês uma bentaura aí. Tropilha, eu vou mandar pra vocês, ô Filipão, esses cavalos do mundo, pode ser? Pode ser pra você escutar esses cavalos do mundo aí. Pessoal lá da Casa Verde, CT Soares, do Cuxo Teixeira. Na sequência eu tenho aqui Capricha Gaiteiro dos Nativos, Mauro Silva e Lucas Gross. Eu tenho Tropilha de Corredor. Mas que tal, Indiada? Vamos deixar aqui, vá.

Barbaridade Indiada, que marca Buerana, 5:34. Vocês estão curtindo o programa Sul Canta. Olha só, a dona Solange. Ô Solange, tudo certo? Olha aí, boa tarde, eu sou a Solange. Eu morava na Mangueira Nova, agora moro em Jaquirana. Pode rodar uma do Grupo Gordiona, Grupo Bugre do Mato. Um abraço, sempre ligada na Nevasca. Obrigado, Filipão, também. Gente, você que mora aí na Jaquirana, tanto na cidade como no interior, você manda uma mensagem, diga assim: eu tô aqui em Jaquirana, eu tô aqui no sítio, eu tô aqui na cidade, manda mensagem pra gente, manda mensagem pra nós. Obrigado, Filipão, aí que eu me refiro, parceiro. Ô Solange, eu vou tocar pra ti a primeira do próximo bloco, certo, menina? Vamos que vamos.

0: barbaridade, tchê, que marca louca de especial, tropilha de corredor, Mauro Silva e Lucas Gross, agora são 5:38, vamos pro direto da redação, Padilhão.
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0: Opa, diretaço da redação, nós vamos conversar com Humberto Ferretti, diz ele que preço do leite pago ao produtor vai subir em junho, coisa boa, né? Vai subir em agosto, coisa boa, coisa boa. Obrigado, né? Tomara que suba mesmo pro produtor ganhar um dinheirinho, né, ô amigo velho? É isso aí, coisa buena por demais. Isso aí é uma notícia boa para os produtores de leite. Certo, seguimos com os comerciais, depois vamos para mais música Gaudéria e Gaúcha.

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4: Olha a hora, olha a hora, olha a hora, olha a hora certa. Agora são 5h44. 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

0: Buenas, buenas tardes, meus amigos. Chegamos de novo no teu rancho, tchê, pra escancarar as cancelas do teu rádio. Dona Solange, pode deixar que já vou tocar a sua marca agora. Chegando aqui também do Darlan Fabizero, rapaz, opa!
1: Fala, Padilhão, beleza? Tudo certo, meu amigo? Tudo tranquilo? Toca aquela música lá pra nós, Ponto da Estância Querência, fazendo um favor aí, meu patrão. Se puder, faz esse favor pro teu amigo.
0: Mas, homem do céu, já tocamos já, homem, já tocamos já também. Deixa pra mim que sou canhoto, meu amigo velho Taura. É isso aí, gente, que se liga na gente, é a Rádio Nevasca, que é o programa Sul Canta. Será que lá no Bom Jardim da Serra, meu amigo Machinho Ribeiro tá de rádio ligado com a gente? O lendário Machinho, vocês conhecem o Machinho Ribeiro? É ponto positivo, é boa. Amigo Machinho Ribeiro, vamos que vamos, indiada, bugre do

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0: Comarca Baguara dos Mateadores, né? Indiada. É isso aí, chegando mensagem do Tio Aurélio também aqui, ó. Vamos ver o que já. Ô, Tio Aurélio.
1: Tudo certo, estamos na escuta da programação. Se fosse possível tocar a castelhana, eu fico bem faceiro, meu amigo. Forte abraço.
0: Fica com Deus. Um abraço, já não dá mais tempo, mas um abraço pro Tio Aurélio. Guilherme Lisboa.
2: Buenas, buenas, meu amigo Padilha. Catarinense velho de pulso firme. Como é que tá, amigo? Que Guilherme Lisboa tá em Bezinho, Bom Jesus. Temos aí, ó. Curtindo a Nevasca FM. Faz um favor pra mim, toca. Toca o Pedro Pampa aí. Faz um favor. Tio Mano Lima. Abraço.
0: Valeu, tio Guilherme, mas eu toco pro senhor e pro senhor Aurélio nas 7 horas da noite, certo? Nós temos aqui Fandango e Soledade, depois vem a oração da Ave Maria e o programa da Hora da Corneta, tchê!

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1: Ronaldo Coutinho do Prado, boa noite, Ronaldo. Fala pra nós aí sobre a previsão do tempo, como é que vai ficar o tempo aí, Ronaldo?
2: Boa noite. É, o tempo segue com nebulosidade, não dá para descartar completamente a chance de alguma chuva até o final da noite. Foi um dia agradável, não passou muito dos 17, 19 graus, agora a noite cai. Amanhã, alguma chance de chuva já de manhã, o mais provável à tarde, mas considerem com risco de manhã e mais arriscado de tarde. Pode ficar abaixo de 10 graus de manhã, uns 15, 18 à tarde. Pouquinho mais, pouquinho menos. Na quinta também, fresco de manhã. De manhã, chance de chuva pequena. Não dá para descartar. O mais provável é tarde e noite. Até sobe um pouquinho a temperatura. Na sexta, chuva na madrugada, amanhã, melhorando à tarde, esfria. Já fica friozinho de manhã, não esquenta muito de tarde e fica frio à noite. Sábado pode até ter geada durante a madrugada e não aparecer. Mínimas aí de 1 a 4 graus e à tarde não passa muito dos 12, 15, com chance de chuva do início, meio da manhã para frente. Domingo também fica frio e talvez alguma chance de chuva no decorrer do domingo. Olha, não dá para descartar completamente. É possível que até passe com pouco ou nenhuma chuva, talvez na madrugada, início da manhã, melhorando à tarde. Na segunda e terça está indicando mais para tempo seco, com condição de geada segunda e agora está voltando a colocar geada na terça. E talvez até geada forte. Está um balaio de gato. Da Climaterra, Ronaldo Coutinho.
1: Valeu, Ronaldo! Obrigado pelas informações do tempo, amigo.
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No Brasil, são 6 horas da tarde. A hora do Ângelo. A hora da oração da Ave Maria. Chega o entardecer e o dia se despede lentamente. O céu se cobre de cores suaves e o silêncio da tarde nos convida à paz. E é nesse instante que muitos corações, onde quer que estejam, se voltam todos para Maria. Maria, a mãe que acolhe e conforta e nos acompanha no caminho da vida. E nesse momento tão especial, deixamos de lado todas as nossas preocupações, deixamos de lado todos os ruídos e as correrias do dia, para abrirmos espaço para a fé, para a gratidão e para o silêncio da nossa alma. A hora da Ave Maria é mais do que uma tradição. É um abraço bem apertado no nosso coração. É tempo de confiar, de agradecer e de pedir proteção para a família, pedir proteção para os lares, pedir proteção para o mundo. Que Maria, com sua doçura e todo aquele cuidado, abençoe cada casa, cada pessoa e cada caminhada. E que sua presença nos inspire a seguir com mais esperança, mais coragem e mais amor. Vamos juntos elevar essa prece tão simples, mas cheia de significado, tão simples, mas cheia de graça. Ave Maria, que és tão cheia de graça. A Ave Maria de hoje vai para todas as almas que estão vagando pelos confins do purgatório. A Ave Maria de hoje vai para todas as crianças do planeta Terra. A Ave Maria de hoje vai para todos os doentes acamados dos leitos dos hospitais, acamados em casa, aqueles que estão se recuperando de uma operação, estão se preparando para uma operação, estão na mesa de operação nesse exato momento.

0: Ave Maria de hoje vai para você que tá completando mais um ano de vida. Parabéns, hoje é o dia do teu aniversário. Ave Maria de hoje vai para você que parou com o que estava fazendo para orar, rezar, apreciar a oração da Ave Maria com o Padre Darcy. Maria passa na frente e vai abrindo a porteira. Maria passa na frente e segue abrindo a porteira. Salve Maria, Padre Darcy.
1: Salve Maria, meu irmão, minha irmã. Hoje eu gostaria de trazer para nossa reflexão o que a Igreja nos ensina, que existem 7 virtudes que são necessárias para a nossa caminhada, para a nossa vida e principalmente para a nossa salvação. 3 virtudes chamadas de teologais, que é a fé, a esperança e a caridade. E 4 virtudes chamadas cardeais, a justiça, a temperança, a fortaleza e a prudência. A prudência dispõe a razão prática a discernir em qualquer circunstância nosso verdadeiro bem, escolher os meios adequados a realizá-lo. A prudência é a regra certa da ação, escreve São Tomás de Aquino. Ela dirige todas as outras, porque através dela conhecemos o que está correto. Graças a ela, aplicamos sem erro os princípios morais aos casos particulares e superamos a dúvida sobre o bem a praticar e o mal a evitar. Para Santo Inácio de Loyola, a prudência tem 2 olhos, um que prevê o que tenha que ser feito e outro que examina depois do que se fez. Para o apóstolo São Paulo, escrevendo aos Coríntios sobre a impureza, assim diz: tudo me é permitido, mas nem tudo me convém. Tudo me é permitido, mas eu não me deixarei dominar por coisa alguma. Da primeira carta aos Coríntios, no capítulo 6, versículo 12. Querido irmão, querida irmã, Deus envia sobre nós os seus dons. Ilumina nosso coração para a vivência da sua palavra. Estamos num mundo egoísta, violento, descartável, frágil, barulhento, injusto, indiferente àquilo que vem de Deus, daquilo que vem do alto. Por isso, as virtudes teologais e cardeais nos apontam o caminho a seguir. Por intercessão de Nossa Senhora, possamos seguir estas virtudes e colocá-la em prática na nossa vida.

0: sino da igreja tange ao longe a Ave Maria, é chegado o momento de recordar a oração que rezou o anjo, mensageiro de Deus, na saudação mais expressiva de todos os tempos. E a vossa bênção pedimos, Nossa Senhora, para que a vossa proteção nos afaste de todo mal. Querido irmão, querida irmã, rezemos, se possível, em voz alta, pedindo a fé, a oração, que não falte na nossa vida, na nossa família, para aplicarmos as virtudes que nos são ensinadas pela Igreja. Ave Maria, cheia de graça, o Senhor é convosco. Bendita sois vós entre as mulheres, e bendito é o fruto de vosso ventre, Jesus. Santa Maria, Mãe de Deus, rogai por nós, pecadores, agora e na hora de nossa morte. Amém. Querido irmão, querida irmã, ao final deste dia, peçamos de Deus e por intercessão de Maria a proteção sobre a nossa vida e também para a nossa família. Que o Senhor Jesus Cristo esteja ao nosso lado para nos sustentar, dentro de nós para nos encorajar, diante de nós para nos orientar, atrás de nós para nos proteger, acima de nós para nos abençoar. Ele que vive e reina pelos séculos dos séculos. Amém. Que nós sejamos abençoados e abençoadas em nome do Pai, do Filho e do Espírito Santo. Amém. A todos uma santa e abençoada noite e fiquem com Deus.
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0: Boa noite, senhoras e senhores, amigos, amigas, povo em geral que estão curtindo o programa A Hora da Corneta. Apresentado todas as tardes, nesse mesmo horário, de segunda até sexta-feira, após a oração da Ave Maria até às 7 horas da noite. São Joaquim, nublado o tempo, depois de uma garoa forte hoje cedo. Agora a nossa temperatura, deixa eu atualizar aqui a nossa temperatura, ela tá na casa dos 16 graus, umidade 76, o vento de 3 km, predominante noite nublada, nada de chuva aqui para a região. Hoje, dia 4, dia da campanha educativa de combate ao câncer. Vou trazer notícia que eu vou para vocês aí. Hoje é entrevista, iniciativa fortalece e combate a violência doméstica familiar. Escutem aí para vocês esta notícia.
1: O preço do leite pago ao produtor voltou a subir.
2: Olá, está no ar o MPMG Entrevista. Eu sou Valquíria Rios e hoje converso com a promotora de justiça Patrícia Bicucci a respeito da violência doméstica familiar envolvendo transtornos mentais e uso de drogas. Promotora Patrícia, bem-vinda. É uma satisfação recebê-la.
3: Eu que agradeço.
2: Doutora, quais são os principais desafios enfrentados pelas instituições no atendimento a casos de violência doméstica que envolvem transtornos mentais e uso abusivo de álcool e outras drogas?
3: Os desafios são muito grandes. Nós sabemos que nenhuma pessoa se torna violenta porque usou álcool ou drogas. Na verdade, ela já é uma pessoa violenta e o uso dessas substâncias potencializa a violência, tira os freios, a possibilidade do autor se conter, e é preciso ter um olhar sobre isso, né? Inclusive a questão, a doença mental, os transtornos, são fatores de risco para as mulheres, previstos lá no Formulário Nacional de Avaliação de Risco.
2: De que forma a integração entre Ministério Público, Judiciário e Rede Municipal de Saúde pode contribuir para um atendimento mais eficiente e humanizado às vítimas e aos autores de violência?
3: Nós estamos criando, né, no âmbito da promotoria de Belo Horizonte, com o apoio do Judiciário e com a Rede de Saúde, um fluxo para um acompanhamento mais próximo desses autores. Qual é o exemplo que eu gostaria de dar? Nós sabemos, né, a Lei Maria da Penha tem aplicação nos casos de conjugalidade e parentalidade. São intervenções diferentes. Quando eu falo da conjugalidade, eu sei que, ainda que existam muitas dificuldades, as mulheres vão romper os vínculos com seus maridos, namorados, companheiros, diferentemente do que acontece na parentalidade. Mães não deixam de ser mães de seus filhos, irmãs não deixam de ser parentes de seus irmãos, tios e sobrinhas. Então a gente sabe que trabalhar a parentalidade, romper o contexto de violência, tem sido muito desafiador, como toda essa temática é, e eu tenho percebido um aumento dos casos da parentalidade. Basta você pensar que recentemente Belo Horizonte ficou chocada com a morte da professora, seu próprio filho. Então, assim, as mulheres vêm sofrendo violências por parte de seus filhos e a gente precisa dar respostas mais eficazes. O que que nós pensamos? Normalmente, o usuário de álcool e droga, o filho que tem comprometimento mental e psicológico, ele pratica muita violência. Normalmente, essas mães toleram, mas acontece que um dia, ou a violência é grave demais, ou algum vizinho aciona a polícia. E aí, esse autor é preso no auto de prisão em flagrante, depois se inicia a ação penal, e quando nós vamos fazer a instrução, o julgamento dessa ação penal, já decorreu 30, 60, 90 dias, se o autor estiver preso. E o que que acontece, Valquíria? As mães já voltam atrás, perdoam seus filhos, não querem depor, não querem efetivamente a punição dos seus filhos. O que que elas querem? O tratamento deles. Não é simples. Embora a Lei Maria da Penha estabeleça a possibilidade de encaminhamento, se esse encaminhamento for só voluntário, ele é complexo, porque o autor não vai. Então, o que que a gente construiu? A partir da realização dessas audiências, da soltura desses autores, nós vamos comunicar a saúde primária de Belo Horizonte e a saúde vai fazer os encaminhamentos para acompanhar a ida desse autor ao tratamento, como vão verificar esses atendimentos, de forma que, no fundo, o que a gente deseja, todos nós, é que não existam outros episódios de violência.
2: A promotora já citou aí as particularidades de situações que envolvem parentalidade, mas quais os impactos elas geram no ambiente familiar, doutora?
3: O ambiente de violência doméstica não machuca só a mulher, não é? Ele traumatiza os filhos, os demais familiares. Por exemplo, então, se a gente está diante de um episódio específico de um filho que tira o dinheiro da mãe, chama violência patrimonial, e essa mãe idosa, nesse exemplo, né, que é muito usual nas nossas audiências, no nosso dia a dia. Então, quando ele pega o dinheiro da mãe, e aí ele vai para a rua, faz o consumo de droga, volta para casa mais violento, e aí come a comida toda que existe, exige mais dinheiro, se porta mais violentamente. Não é só a mãe que sofre, são as demais famílias. E esse é um contexto de completa desestrutura.
2: O Ministério Público de Minas Gerais já vem desenvolvendo outras iniciativas de enfrentamento à violência doméstica em parceria com diferentes órgãos. E aí eu gostaria que a doutora nos dissesse como esse novo fluxo de trabalho dialoga com projetos anteriores e fortalece a rede de proteção às mulheres.
3: O Ministério Público, né, de Minas Gerais, assim como todos os órgãos integrantes da rede, trabalham de forma integrada. Esse é um dos princípios da Lei Maria da Penha. Dito de outro modo, uma mulher não precisa só de polícia, não precisa só de justiça, ela precisa de assistência social, de saúde, cultura, de lazer, de educação. Ela tem o direito a acessar esses sistemas todos e de obter a proteção integral prevista na Lei Maria da Penha. Então, quando esse fluxo é construído, ele é construído em cima das diretrizes que já existem, estabelecidas na Lei Maria da Penha, e desse trabalho que é uma realidade no estado inteiro, de integração com os órgãos da saúde e da assistência social. O que a gente propõe, e talvez esse seja um passo inovador, é uma aproximação mais efetiva e um olhar e um acompanhamento desses casos. É um projeto piloto, à medida que ele for seguindo, nós vamos aperfeiçoá-lo.
2: Bom, podemos perceber que a saúde mental e a dependência química costumam dificultar tanto a responsabilização dos agressores quanto a proteção das vítimas. Diante dessa situação, eu lhe pergunto, doutora, quais estratégias estão sendo discutidas para evitar a revitimização e garantir acompanhamento adequado nesses casos?
3: Sofrer violência doméstica é muito difícil, contar sobre isso é muito difícil. Então, quando a gente usa a palavra revitimização, a gente está pensando também em quais seriam os princípios orientadores de um atendimento não revitimizador. Então, aí a gente fala de escuta adequada, de privacidade, de validação do relato da mulher, de acolhimento. A ideia que desse protocolo, dentro das diretrizes da Lei Maria da Penha, é atuar sobre os autores, usuários de álcool e droga. Claro que são temas diferentes, mas há uma interligação entre eles. Muitos deles, a partir de um uso reiterado da substância entorpecente, desenvolvem patologias mentais. E é muito difícil para nós, do sistema de justiça, e isso é um ponto importante do fluxo, definir qual é o ideal acompanhamento do ponto de vista médico e exatamente qual é a patologia. Na dinâmica do dia a dia, eu não tenho mecanismos para definir. Quem vai definir se esse paciente, o grau de adoecimento dele, e a natureza da intervenção médica é o segmento de saúde. O que esse fluxo propõe é uma comunicação mais eficaz entre nós, na expectativa de, após um episódio grave de violência, em que houve até a prisão do autor, ou naqueles casos de reiterada violência que nós acompanhamos as mulheres nas medidas protetivas, o acionamento do sistema de saúde, na expectativa de que sejam feitas as intervenções médicas cabíveis, na expectativa de que, tratado, esse autor não reitere a violência. Nós temos uma rede de saúde muito bem estruturada. O que a gente espera é haver um diálogo entre nós, porque quando houver uma omissão desse autor, a gente vai pensar como conscientiza ele. Olha, você foi solto mediante o compromisso de se tratar. Se você não tratou, você pode receber uma outra sanção.
2: Doutora, parabéns pelo trabalho e muito obrigada por sua participação.
3: Eu que agradeço. Estamos aqui sempre à disposição nesse trabalho extremamente desafiador. Lei Maria da Penha completa 20 anos, todos nós atuando, mas ainda há muitos desafios. Temos muito ainda a fazer.
2: Isso foi o MPMG Entrevista com a promotora de justiça Patrícia Abicucchi, a respeito da violência doméstica contra a mulher no contexto da parentalidade, em casos que envolvem transtornos mentais e uso de drogas. Até a próxima do MPMG para a agência Rádio Web, Valquíria Rios.
0: Valeu, Valquíria Rios! Obrigado, mas que assunto bem interessante, né, gente? Agora vamos pro intervalo e depois seguimos com mais informações. Aí vamos falar um pouco sobre Dia dos Pais, economia, clima, negócios. É, tem muitos assuntos hoje que nós vamos passar para vocês aí. Tá certo? Então, olha a hora agora, são 6:22.
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0: Olha a hora certa, agora são 6h25, gente buena. 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Boa noite, amigos, amigas. Vamos seguindo com o programa A Hora da Corneta. São Joaquim, noite nublada. Noite nublada aqui na cidade de São Joaquim. Hoje é o dia 4, dia da campanha educativa e de combate ao câncer. Temperatura agora na cidade, na casa dos 16 graus. Comparativo de chuva, 7%, ou seja, não chove. Umidade 78, vento de 3 km. Noite predominante nublada. Vamos com Fabiola Altran. Diz ela que feira traz as novidades sobre a pecuária leiteira a partir de hoje. Fabiola, boa noite. Fala para nós aí sobre este assunto, Fabiola.
14: Produtividade na pecuária leiteira é um dos destaques da Agroleite, que começa nesta segunda, dia 3. A feira reúne produtores, pesquisadores, cooperativas e empresas e é realizada em Castro, no Paraná, até 7 de agosto. Entre os destaques está o conceito dos 90 dias vitais da Elanco Saúde Animal. Fernanda Paparotti, gerente de marketing para a cadeia de leite da Líder Global em Saúde Animal, esclarece o que representa esse conceito, que se refere a 60 dias antes do parto e 30 dias após.
15: O mercado, né, fala muito sobre o período de transição, mas a Elanco traz o período seco também para esse momento crítico e chave para a gente conseguir atuar no manejo, na vaca, né, e trazer as ferramentas corretas para aí sim o produtor, já que olhou com muito cuidado neste momento, colher resultados na vida, né, produtiva da vaca.
14: Fernanda Paparotti complementa e revela quais as soluções que a Elanco Saúde Animal vai apresentar na Agroleite.
15: Os 90 dias vitais vai ser o centro, né, da nossa comunicação nesse evento tão importante pra gente, porque a Elanco vem globalmente trazendo mais destaque pro conceito, né, trazendo cada vez mais luz. Porque pensando realmente em priorizar a transição para assim reduzir os riscos e elevar a produtividade de forma sustentável. Então, na Agroleite, a Elanco organiza o portfólio, protocolos e a capacitação para ajudar o produtor a executar esse ciclo crítico com consistência. Dentro dos 90 dias vitais, a Elanco trabalha pilares muito bem estruturados. Então, o período de transição é um período crítico para a vaca e para o manejo dentro da fazenda. E os 90 dias vitais traz a importância do período seco. Então, a solução que a Elanco trouxe, né, é o nosso lançamento desde o ano passado, que é o Bovga Extra, que agora está com 20% a mais de princípio ativo, realmente entendendo a nova necessidade do produtor brasileiro, mas também não deixando de lado, né, pilares como a nutrição, que dentro dessa fase é muito crítica. Então a gente tem o Rumenzinho fazendo 50 anos no nosso mercado, trazendo essa tecnologia para os produtores.
14: A gerente de marketing destaca como a abordagem preventiva funciona na prática para os produtores.
15: Prevenção na fazenda é transformar o risco em rotina, biossegurança e bem-estar como padrão. Então, protocolo de transição, vacinação, manejo da saúde do casco, conforto da vaca, a importância da nutrição por fase, traz, né, realmente também a importância do monitoramento dos dados para agir cedo. Então, a Elanco apoia com protocolos baseados em evidências, treinamentos, checklist, como o time fala, né, os POPs, elevando a produtividade em sistema mais intensivos, que é a realidade que a gente vem encontrando no Brasil.
14: Ainda de acordo com Fernanda Paparotti, outra solução que será apresentada na Agroleite é o Catozal, recomendada para momentos de maior exigência fisiológica dos animais. Dados do IBGE mostram que a aquisição de leite cru pelas indústrias brasileiras alcançou 27,5 bilhões de litros em 2025, a alta de 8,5% em relação ao ano anterior e o maior volume da série histórica da pesquisa trimestral do leite. Da Rádio 2, Fabíola Altran.
0: Valeu, Fabíola, obrigado pelas informações. Vamos seguir agora com mais notícias para vocês. Olha só, a Milena Abreu, ela fala que menos brasileiros devem presentear no Dia dos Pais esse ano. Vamos ver o que a Milena tem para falar lá agora com a gente. Milena?
16: O Dia dos Pais será celebrado este ano no próximo domingo, 8 de agosto. A data já movimenta a economia nacional, mas menos brasileiros devem presentear no Dia dos Pais este ano. Projeções da CNDL indicam que a data deve levar cerca de 63% dos consumidores brasileiros às compras, o que equivale a aproximadamente 104 milhões de pessoas. Cerca de 2 milhões e 300 mil compradores a menos em relação ao Dia dos Pais de 2025. Falando em valores, a entidade estima que a data vai movimentar 29 bilhões e 700 milhões de reais no comércio e em serviços. A pesquisa aponta que o valor médio dos gastos será em torno de R$ 286 por pessoa. A maioria dos presenteados deve ganhar itens de vestuário e cosméticos. 8 em cada 10 compradores pretende pagar o presente à vista, principalmente no Pix e no cartão de débito. Outra constatação do levantamento é que 72% dos consumidores pretendem realizar suas compras em lojas físicas. Da Rádio 2, Milena Abreu.
0: Valeu, Milena, pelas informações. E nós temos aqui também outra informação que a Milena tem para vocês. Ela diz que brasileiros têm mais de 30 milhões guardados em moedas de um centavo. Oh, bastante coisa, hein, no Brasil inteiro. Vamos ver o que a Milena tem para falar agora com a gente, Milena.
16: Quase 32 milhões de reais. Essa é a soma do valor que o Banco Central afirma que os brasileiros têm em casa em moedinhas de um centavo. De acordo com a autoridade monetária, a produção das moedas de um centavo está suspensa desde 2004 por causa do alto custo de fabricação. Mas passados mais de 20 anos, cerca de 3 bilhões e 200 milhões delas continuam registradas como estando em circulação pelo país. Para comparação, essa é uma quantidade só um pouco menor do que o número de moedas de 25 centavos e de 50 centavos que estão em circulação, que beira 3 bilhões e 900 milhões de cada valor. No entanto, nos últimos anos, principalmente por causa da popularização dos meios digitais de pagamento, como o Pix, as moedas de um centavo praticamente desapareceram do comércio e muitas estão esquecidas no fundo das gavetas dos brasileiros. Mas é importante lembrar que, apesar de praticamente não circularem nas compras do dia a dia, as moedas de um centavo continuam com valor legal garantido pela autoridade monetária. Por isso, se você tiver moedas de um centavo em casa, pode trocá-las em agências bancárias ou no comércio local para ajudar na circulação do troco. Além disso, elas podem valer relativamente bastante para colecionadores, dependendo do estado de conservação ou da presença de defeitos raros de fabricação, como a cunhagem descentralizada, por exemplo. Nesses casos, uma única moedinha de um centavo pode ser vendida por até R$100 em sites especializados. Da Rádio 2, Milena Abreu.
0: Alô, Milena, obrigado pelas tuas informações, Milena Abreu. E agora vamos com Milena de novo. Ela fala que Brasil tem 139 milhões de compradores online. Bah, que história é essa, Milena? Fala pra gente aí sobre esses compradores online.
16: O comércio eletrônico brasileiro bateu recorde histórico e o país alcançou a marca de 139 milhões de consumidores online em 2026, 20 milhões a mais do que em 2025. A estimativa é de um levantamento realizado pela CNDL e pelo SPC Brasil, que mostrou que mais de 85% dos consumidores digitais residentes nas capitais realizaram ao menos uma compra online nos últimos 12 meses. Movimentando principalmente os setores de vestuário, entregas de refeições e medicamentos. O estudo aponta ainda que o Pix se consolidou como a forma de pagamento favorita dos brasileiros na internet, superando o cartão de crédito e sendo utilizado por mais de 70% dos clientes. Apesar da expansão do mercado digital, a pesquisa acende um alerta para o crescimento dos problemas logísticos e das falhas na prestação do serviço ao consumidor. Quase 30% dos compradores relatam algum contratempo em sua última encomenda, com destaque para atrasos na entrega envio de itens danificados ou produtos diferentes do anunciado. Outra constatação é que na hora de escolher onde comprar, a oferta de frete grátis, os preços baixos e o prazo curto de entrega costumam ser os principais critérios exigidos pelos clientes nas plataformas virtuais. Importante dizer que ao fazer compras online, é preciso verificar a reputação das lojas e conferir as avaliações dos outros clientes antes de finalizar o pedido. O consumidor também deve ficar atento aos prazos combinados e, em caso de mercadoria entregue com atraso ou defeito, exercer o direito de devolução ou troca assegurado pelo Código de Defesa do Consumidor. Da Rádio 2, Milena Abreu.
0: Valeu, Milena, obrigado pelas informações aí, a Milena Abreu com as informações. Agora vamos com mais entrevista para vocês. Deixa eu ver como é que nós estamos por aqui. Vamos falar um pouco sobre clima, como o saneamento ajuda as cidades a enfrentar secas em enchentes. Quem vai falar com vocês aí vai ser, deixa eu ver aqui, deixa eu baixar, deixa eu ver, o Décio? Não, é o Décio, Décio Caramico.
17: Secas prolongadas, enchentes e ondas de calor têm se tornado cada vez mais frequentes no Brasil. Esse cenário faz crescer a importância da chamada resiliência hídrica, um conjunto de ações que prepara os sistemas de abastecimento para continuar funcionando, mesmo durante eventos climáticos extremos. Segundo a diretora de Sustentabilidade e Relações com Investidores da EGEA, Adriana Albanese, esse planejamento precisa considerar as características de cada região.
18: O que nós fazemos muito é diversificação de fontes de abastecimento, ampliação da capacidade de reservação, perfuração de poços, reforço de captações de água. Já em regiões que são vulneráveis a enchentes, o foco é na proteção dos sistemas, no reforço de estruturas críticas, indisponibilidade de geradores e uma capacidade de recuperação rápida. Então, a solução ela muda de acordo com o território, mas a lógica é sempre a mesma: antecipar, adaptar, responder e aprender com cada evento.
17: Além das obras e adaptações na infraestrutura, a estratégia inclui monitoramento permanente de rios, mananciais e reservatórios, uso de previsões meteorológicas e planos de contingência para reduzir os impactos sobre a população antes mesmo que uma emergência aconteça. Ações que a população reconhece nos momentos mais difíceis, explica a Adriana Albanese.
18: A população percebe quando o serviço essencial continua funcionando mesmo diante de um evento climático extremo. Isso significa que o abastecimento de água está mais regular, tem uma resposta da companhia muito mais rápida a ocorrências e que a infraestrutura em si também está mais resiliente. É claro que esse resultado, ele depende de uma ação integrada entre saneamento, drenagem urbana, gestão de resíduos. Quando essas agendas avançam juntas, a população sente os benefícios na prática, sem sofrer os impactos desses eventos de forma material.
17: Segundo a EGEA, uma das estratégias permanentes para aumentar a resiliência hídrica é reduzir as perdas na distribuição de água. A companhia afirma que no Rio Grande do Sul, as enchentes de 2024 levaram a empresa a mobilizar mais de 1.000 profissionais para recuperar rapidamente os sistemas de abastecimento. Essa experiência passou a integrar os planos de resposta a futuros eventos climáticos extremos. Agência Rádio Web, produção e reportagem, Décio Caramigo.
0: Valeu, amigo, vamos com mais notícia para vocês, ó. Empreendedorismo, cresce o apoio ao afroempreendedorismo aí no país. Vamos ver esse assunto aí com a Virgínia, né? Ô, Virgínia, fala para nós aí sobre esse assunto aí. Vamos conversar com a Virgínia.
19: O Os empreendedores negros já representam 52% dos donos de pequenos negócios no Brasil. Para ampliar o acesso à capacitação e aos serviços voltados a esse público, o Sebrae lançou uma página exclusiva sobre afroempreendedorismo. O novo espaço reúne conteúdos, cursos e informações para quem quer abrir ou fortalecer o negócio. A gestora nacional de afroempreendedorismo do Sebrae, Val Ferreira, explica como o novo espaço foi estruturado para apoiar empreendedores negros em diferentes etapas da jornada empresarial.
20: O Portal Sebrae de Empreendedorismo Negro é um espaço que foi pensado para apoiar as pessoas negras em todas as etapas da sua jornada empreendedora. Lá você acessa muito conhecimento prático, cursos EAD, e-books voltados a tendências de mercado para afroempreendedores e histórias que inspiram de empreendedores negros.
19: Além de concentrar materiais de capacitação em um único ambiente, a iniciativa também facilita o acesso aos projetos e ações do Sebrae voltados ao afroempreendedorismo. Val Ferreira destaca que o novo espaço foi criado para atender uma demanda específica desse público.
20: Essa página é importante para direcionar, né, as ações online voltadas para o público de afroempreendedores. O Sebrae ainda não possuía um canal online para falar especificamente com esse grupo, então assim, criamos esse espaço para que a gente reúna todas essas ações e que o empreendedor negro ele se sinta contemplado, né, com esse espaço virtual.
19: Segundo pesquisa do Sebrae, com dados do quarto trimestre de 2025, o Brasil tem 15.800.000 empreendedores negros, um crescimento de 17% na última década. O acesso ao novo canal é gratuito pelo endereço sebrae.com.br/afroempreendedorismo. Grupo Rádio Web 25 anos, áudio que amplifica conexões. Produção e reportagem, Virgínia Alves.
0: Ô, Virgínia, obrigado pelas tuas informações e agora seguimos com os comerciais. São 6:41. Fiquem aí que depois do último bloco vem o programa Alma Campeira, música galponeira para todos os ouvintes até às 9 horas da noite. Aí música gauchesca para todos vocês.

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6: Olha a hora certa, agora são 6h44. 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Boa noite, senhoras e senhores, amigos, amigas, o povo que está ligado no programa A Hora da Corneta, apresentado todas as tardes, esse mesmo horário, das 6h10 até as 7h da noite. São Joaquim, na temperatura de 15 graus, nada de chuva, umidade 80, um vento de 5K, noite predominante nublada. Hoje é dia 4, dia da campanha educativa de combate ao câncer. Vamos com mais notícias sobre justiça. Ferramenta detecta fraude com IA em processos trabalhistas. Quem fala com vocês é o João Victor Barra, para vocês agora.
7: Casos de tentativa de fraude digital com uso de comandos invisíveis em processos trabalhistas acenderam o alerta no judiciário brasileiro e evidenciaram o pioneirismo da Justiça do Trabalho na segurança de inteligência artificial. Ao barrar os ataques, uma ferramenta desenvolvida pela própria instituição tornou-se a primeira do país a detectar publicamente a tática conhecida como prompt injection, usada para tentar manipular decisões judiciais de forma automatizada. Uma das tentativas foi realizada na terceira vara do trabalho de Parauapebas, no Pará. Advogadas inseriram na petição comandos destinados a sistemas de inteligência artificial. As instruções foram escritas em fonte branca sobre fundo branco e se tornaram imperceptíveis para leitores humanos, mas legíveis para ferramentas automáticas. automatizadas. O texto orientava que qualquer IA que fosse analisar o documento apresentasse uma contestação superficial e desconsiderasse a necessidade de questionar as provas anexadas. A intenção era influenciar eventuais sistemas utilizados para resumir o processo ou auxiliar na elaboração de minutas, com favorecimento indevido à parte autora. As profissionais foram condenadas ao pagamento de multa correspondente a 10% do valor da causa por uso de má-fé. O episódio acentuou uma preocupação crescente dos tribunais diante do avanço dessas tecnologias, a manipulação de sistemas por meio de instruções ocultas. No judiciário trabalhista, a resposta tem sido investir em soluções próprias, desenvolvidas para ampliar a eficiência sem abrir mão da segurança e do controle humano. A solução chamada Galileu integra a estratégia do Conselho Superior da Justiça do Trabalho para o uso seguro da inteligência artificial. Em vez de restringir o avanço tecnológico, o órgão aposta no desenvolvimento de ferramentas institucionais capazes de ampliar a produtividade e, ao mesmo tempo, proteger a integridade dos processos. O princípio é claro: a inteligência artificial atua como apoio à atividade jurisdicional, mas a decisão final continua sendo exclusivamente humana. A ferramenta auxilia magistrados e magistradas na elaboração de minutas de sentença e foi projetada para tratar petições exclusivamente como fonte de informação, nunca como comandos a serem executados. O Tribunal Regional do Trabalho da 8ª Região, Pará e Amapá, utiliza o sistema Galileu. De acordo com o desembargador Carlos Rodrigues Zaluti Júnior, a ferramenta reduz o tempo de tarefas repetitivas e há um ganho de qualidade nas decisões.
8: O trabalho braçal, ele sistematiza. Então, a função do juiz, ela vai diretamente para a fundamentação, porque o sistema lhe possibilita, você sabe, o que a parte está recorrendo, o que o juiz da vara, por exemplo, se for um recurso no tribunal, decidiu, e o que a empresa ou reclamante que são recorridos, se for o caso, está dizendo. Então você tem esse panorama, não precisa ficar lendo páginas e páginas de um processo em PDF, e aí o magistrado vai diretamente no ponto e decidir se deve ser mantido ou não, ou deferir ou não o pedido.
7: Diferentemente das plataformas abertas de IA generativa, o Galileu opera em ambiente controlado e utiliza apenas fontes previamente validadas pela Justiça do Trabalho. Grupo Rádio Web, 25 anos, áudio que amplifica conexões, produção e reportagem, João Vitor Barra.
9: Obrigado, João Vitor Barra, e seguimos aí com educação, né? De justiça da cobertura nacional, agora vamos com educação. Reeducação da natalidade leva a repensar educação na América Latina. Quem fala com vocês agora é Ana Paula Laurentino, vai falar sobre essa notícia para vocês aí.
10: A queda nas taxas de natalidade na América Latina fará com que até o ano de 2050 a região contabilize mais de 38 milhões a menos de pessoas em idade escolar em comparação à década de 2020. No estudo publicado pela Unesco e pela CEPAL, esse cenário representa uma oportunidade para solucionar os desafios educacionais do continente. Segundo o relatório, a taxa de fecundidade regional passou de uma média de 5,8 filhos por mulher em 1950 para apenas 1,8 nos últimos anos. Entre 2018 e 2023, a América Latina registrou uma acentuada queda de natalidade. Uruguai e Venezuela têm percentual superior a 15%. No Chile, Costa Rica e Argentina, a taxa ultrapassa 20%. Fatores como a urbanização, maior especialização profissional e acadêmica femininas, acesso a métodos contraceptivos e os altos custos associados à criação de filhos e à moradia motivaram essa redução. As projeções do estudo para 2050 indicam que a taxa de natalidade será abaixo do nível de reposição em todos os países latino-americanos. Da ONU News, em parceria com a agência Rádio Web, Ana Paula Loureiro.
9: Valeu, Ana Paula, obrigado pelas informações. Seguimos com cobertura nacional na parte do trabalho. Transição verde exige novas habilidades para trabalhadores. Quem fala com vocês é a Valquíria Rios, né? A Valquíria Rios fala sobre esse assunto para vocês aí.
11: A indústria brasileira vai precisar de novos profissionais para acompanhar a transição para uma economia de baixo carbono. Até 2035, áreas ligadas à sustentabilidade, tecnologia e inovação devem ganhar espaço no mercado de trabalho, segundo estudo da Confederação Nacional da Indústria. O especialista em política e indústria da CNI, Marcelo Pio, destaca que foram identificados 16 perfis de profissionais que precisam desenvolver habilidades ligadas à análise de dados, inovação e comunicação.
12: Nós temos um grupo de profissionais ligados a questão da gestão, como implementar uma série de práticas de gestão ambiental, práticas de economia circular, um outro grupo de profissionais ligados a essa questão da comunicação, mas uma comunicação que fale diretamente ao empresário, principalmente médio e pequeno empresário. Por que ele deveria se engajar no processo de transição verde? O quanto o negócio dele melhoraria? E, é claro, todos os profissionais de caráter mais técnico, que são aqueles que vão implementar as tecnologias verdes.
11: De acordo com o especialista Marcelo Pio, o desafio agora é aproximar a formação profissional das novas demandas do setor produtivo.
12: Também levantamos algumas habilidades ou skills e, notadamente, muitas habilidades ligadas ao pensamento crítico, ao olhar sistêmico e também algumas aptidões, que aí entra, por exemplo, criatividade, originalidade, que são aptidões que precisam ser desenvolvidas, não ensinadas, mas precisam ser muito desenvolvidas. São profissionais que, se realmente o Brasil quiser avançar nesse processo de transição verde, nós precisaremos formá-los, de alguma forma.
11: O mapeamento realizado pelo Observatório Nacional da Indústria deve ajudar instituições como o Senai a atualizar cursos e preparar trabalhadores para as oportunidades da economia de baixo carbono. Agência Rádio Web, produção e reportagem, Valquíria Rios.
9: Valeu, obrigado pelas informações. Seguimos agora com a parte de... na parte agora de Polícia Capital. Quem fala com vocês aí vai ser o Rodolfo Lago. Rodolfo Lago vai falar pra vocês dessa parte aí.
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14: Direto de Brasília, sempre com o principal fato do dia. E o Política Capital hoje traz um caso concreto, um caso de carne e osso, de tremenda injustiça orçamentária. Nas investigações que tem feito sobre as irregularidades com as emendas do orçamento da União, o ministro do Supremo Tribunal Federal, Flávio Dino, sempre tem dito que se esse dinheiro desviado não vai parar no bolso de quem faz parte do esquema, ele hoje está servindo para alimentar caixa 2 de campanhas eleitorais. Ou seja, o dinheiro que é destinado de emenda orçamentária pelo deputado federal chega no município e é usado ali no município não para fazer obras, para tocar investimentos, mas para que os prefeitos ali usem esse dinheiro para comprar cabos eleitorais que ajudam a reeleger o deputado federal naquela sua base eleitoral. E um político gaúcho tradicional contou ao Política Capital como, de fato, essas coisas estão acontecendo. Beto Albuquerque foi deputado federal até 2015, ficou esses 10 anos fora da política e está voltando agora este ano para disputar um novo mandato de deputado federal pelo PSB do Rio Grande do Sul. E ele então relatou ao Política Capital como é injusto, como é desigual o jogo com quem hoje tem mandato de deputado federal. Segundo Beto Albuquerque, ele chega na base eleitoral, ele chega no município para conversar e ali já está tudo dominado por quem já tem mandato, que ali coloca dinheiro, se acerta com o prefeito e aí com isso azeita todo um caminho para permanecer ali com o cargo naquela base eleitoral, obter os votos daquela base eleitoral para continuar como deputado federal nas eleições deste ano. E de fato é isso o que vem acontecendo. Em 2022, menos de 40% das vagas foram renovadas. 60% dos deputados que disputaram o mandato se reelegeram. E a expectativa é que agora, neste ano de 2026, nas eleições de outubro, essa taxa de renovação seja de menos de 20%. Um jogo, portanto, bruto, desigual e injusto entre quem tem mandato e quem não tem mandato, azeitado pelo esquema das emendas orçamentárias, como relata o ex-deputado federal Beto Albuquerque. A gente vai estar sempre acompanhando tudo para trazer para você a melhor análise e a melhor informação. Muito obrigado e até a próxima.
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9: Muito obrigado pelas informações. E agora vamos para a previsão do tempo com Ronaldo Coutinho do Prado.
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9: Ronaldo Coutinho do Prado, boa noite, Ronaldo. Fala pra nós aí sobre a previsão do tempo que o povo quer saber, Ronaldo Coutinho.
16: Boa noite. O tempo segue com nebulosidade, não dá pra descartar completamente a chance de alguma chuva até o final da noite. Foi um dia agradável, não passou muito dos 17, 19 graus.

0: até ter geada durante a madrugada e não aparecer. Mínimas aí de 1 a 4 graus e à tarde não passa muito dos 12, 15, com chance de chuva do início, meio da manhã para frente. Domingo também fica frio e talvez alguma chance de chuva no decorrer do domingo. Olha, não dá para descartar completamente. É possível que até passe com pouco nenhuma chuva, talvez na madrugada, início da manhã, melhorando à tarde. Na segunda e terça está indicando mais para tempo seco, com condição de geada segunda e agora está voltando a colocar geada na terça. E talvez até geada forte. Está um balaio de gato. Da Climaterra, Ronaldo Coutinho.
1: Valeu, Ronaldo. Obrigado pelas informações do tempo. E agora vamos para o programa Alma Campeira. São 7 horas aqui no meu Cebolão.
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1: Buenas, buenas, buenas noites, amigos e amigas gaudérios e gaudérias de todas as querências. Temos abrindo as cancelas do programa Alma Campeira, chegando até você com esse programaço macanudo dessa noite gaudéria. Chegando a mensagem da Zenita por aqui. Buenas!
3: Lima de Paula. Lorena Lima de Paula.
1: Valeu, Lorena Lima de Paula. Gente, pra você que tá me escutando agora, nós precisamos que vocês gravem assim, ó, pra mandar pra nós aqui, pra nós colocar aqui na rádio. É, eu sou o fulano, estou aqui no CT tal, escutando a Rádio Nevasca. Eu sou o Beltrão, um exemplo assim, ó, eu vou falar como se fosse eu sou o Robson Padilha, estou aqui em São Joaquim e aqui em casa só da Rádio Nevasca. Daí assim você fala, eu sou o Marcos, estou aqui no CT Caminhos das Tropas e aqui só da Nevasca. Aí então eu precisava que vocês fizessem os interconzinho e mandassem aqui pra rádio, porque pessoal porque vocês mandam pra mim, só que vocês não podem me cobrar, senão quem manda pro ar é o Adilson, eu mando pra ele, tá bueno? E agora vamos com o Bugio, que eu canto, o canto gaúcho, Adelar Bertucci, São Francisco é terra boa, Jolis Correa, Fandangue Soledade, e nós vamos tocar essa aqui, ó, sem pai, sem fu, eu me esquecia do Beto hoje, ô Beto, se você estiver me escutando, me esquecia a tua marca, Beto, mas barbaridade, né, tio?

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6: Olha a hora, olha a hora, olha a hora certa, agora são 7h23, meu povo bueno. 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Tchê. 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Buenas noites, Indiada, vamos que vamos, dele que dele, temos de chegando de novo, né? Temos chegando de novo de soslaio. Ô, Julinho, deixa que nós mandamos, né, Julinho?
7: Ô, Padilha, toque perfume de China aí pra nós.
6: Mas é já, ó, me deixa pra mim que sou canhoto, Julinho, deixa pra mim, você e o Giovanni, velho Taura, chegando a mensagem, um vídeo aqui do Johnny Paz, rapaz. Ô, Padilha, toca Bairro Juano, já tá aqui o Bairro Juano do Varo de Moraes, tamo mexendo com um bairro velho que quebrando milho lá no coxo. Ô, Jorge Ribeiro, buenas, rebuenas, Padilhão, Jorge Ribeiro na escuta, uma campeira manda bala na moda do saudoso Ivoneiro Machado, China Véia, abraço, meu amigo velho, um abraço, deixa que eu mando, é nóis, é nóis, é nóis, gente, bandeira maragata pra todos vocês, escutando Padilha no Alma Campeira pela Rádio Nevasca.

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6: Olha a hora, olha a hora, olha a hora certa. Agora são 7:43.

Buenas, buenas, buenas, amigos e amigas, gaudérios e gaudérias de todas as querências. Estamos chegando aqui para mais um bloco musical do programa Alma Campeira, que vem batendo na marca, levando até você o melhor da música regional brasileira. Meu amigo Paulinho Lima, lá em Floripa, de Rádio Ligado, um forte abraço, Paulinho. Agora são 7 horas e 43 minutinhos. Deixa eu ver como é que tá lida por aqui, o pessoal que tá pedindo a sua música, pedindo a sua marca. Deixa eu ir lá. Opa! Alô, Dieise, mandar um abraço pra Dieise, pessoal lá do Rio Rufino também, que tá de rádio ligado, Amanda, a Lu, que tá com a gente, aí também a dona Florinda, alô, meus amigos, Jonias, como é que tá, Jonias, tá bueno? O pessegueiro dançador de Lages, rapaz, agora essa música aqui eu quero mandar pro meu grande amigo Rafael Flores e pra Jéssica, eles, pra Josi, oi, rapazinho, agora, não, é pra Josi, né, quero mandar pro Rafael Flores e pra Josi, o Rafael BC, o Padilhão, toque Vitória do Trigo, eu não conhecia a música Vitória do Trigo e hoje eu toco na rádio e muita gente me pede essa marca, então vai pra Josi e pro Rafael Flores essa música, aí Vitória do Trigo e na sequência Baile Gaúcho, Seleção Devaneira.

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0: 17, 19 graus, agora a noite cai. Amanhã, alguma chance de chuva já de manhã, o mais provável à tarde, mas considerem com risco de manhã e mais arriscado de tarde. Pode ficar abaixo de 10 graus de manhã, uns 15, 18 à tarde. Pouquinho mais, pouquinho menos. Na quinta também, fresco de manhã. De manhã, chance de chuva pequena. Não dá para descartar. O mais provável é à tarde e noite. Até sobe um pouquinho a temperatura. Na sexta, chuva na madrugada, amanhã, melhorando à tarde, esfria. Já fica friozinho de manhã, não esquenta muito de tarde e fica frio à noite. Sábado pode até ter geada durante a madrugada e não aparecer. Mínimas aí de 1 a 4 graus e à tarde não passa muito dos 12, 15, com chance de chuva do início, meio da manhã para frente. Domingo também fica frio e talvez alguma chance de chuva no decorrer do domingo. Olha, não dá para descartar completamente. É possível que até passe com pouco nenhuma chuva, talvez na madrugada, início da manhã, melhorando à tarde. Na segunda e terça está indicando mais para tempo seco, com condição de geada segunda e agora está voltando a colocar geada na terça. E talvez até geada forte. Está um balaio de gato. Da Climaterra, Ronaldo Coutinho.
1: Valeu, Ronaldo. Obrigado pelas informações do tempo.
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1: Olha a hora certa, agora são 8:03. 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Buenas, indiada, temos de novo, indiada buena no teu rancho, escancarando as cancelas do teu rádio. Sabe quem é que tá de rádio ligado com a gente? Tio Celso, lá da Madre. Ele me assinou Padilha, manda bota seca pra nós. Claro que eu mando, homem, já tá aqui na boca do brete. Lá no Hortêncio Dutra, pras bandas do Bom Jesus, o meu grande amigo Jair. Tá lá o Jair, a Dona Maria e também o seu filho aí, o Samuel, estão de rádio ligado com a gente. Então, quero mandar um abraço pra eles. E eles pediram a marca do João Luiz Correia, Grupo Campeão.

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Vocês agora.

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5: Olha a hora certa, olha a hora certa, olha a hora certa, agora são 8h25. A rádio mais ouvida por aí, minha gente, buena! Buenas noites, amigos e amigas, gaudérios e gaudérias de todas as querências. Estamos chegando de novo no teu rancho para escancarar as cancelas do teu rádio com esse programa que leva a música campeira até você em Jada. É. Vamos que vamos, dele que dele. Agora são 8h26, 8h26. Chegando mensagem pra gente aqui. Boa noite, Robson Padilha Neiva Barbosa. Estou na escuta aqui na minha localidade, Frutícola Fundo do Saco, Rio Grande do Sul. Gostaria de ouvir a marca com Paulinho Mocelin, Caminhonete Branca. Desejar, agradeço, meu amigo velho, mas que tal, né? Padilha, Padre Leão, mas que tal? Hoje é terça-feira, mas dá vontade de dançar e é bom a dança, né? Mas que coisa boa! E já tá aqui o Paulinho Mocelin, Caminhonete Branca, e na sequência eu tenho aquela do Delcio Tavares, Canção do Pescador. Que marca véia baguala, né, tia? Minha Nossa Senhora. E assim nós levamos tudo por diante. Você que tá de rádio ligado em algum lugar, manda mensagem que nós mandamos a tua marca e um abraço daqueles bem cinchados.
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4: Olha a hora certa, agora são 8:43. 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Buenas, buenas noites, amigos e amigas, gaudérios e gaudérias de todas as querências. Temos chegando de novo no teu rancho, escancarando as cancelas do teu rádio com o programa que vem bater na marca. Abrimos a cancela do último bloco musical. Certo, agora são 8:43, Portal Gaúcho, Medin Grota, César Passarinho Guri, Porca Véia, vou me despedir cantando. Fiquem aí que eu já vou.

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Ô, marca véia baguala, nem já da buena, também aí o Cetelisca Camargo de Castro aqui de Bom Jesus, pedi uma marca frente a teu grito de forma do César Oliveira e Rogério Luquinhas Santos. Ô Luquinhas, vamos achar essa marca aí, né, Che? Vamos achar essa marca aí, nosso amigo Luquinha, que tá sempre de rádio, de rádio ligado com a gente. É, vamos que vamos. Agora são 8:54, vocês estão ligados no programa que leva a música galponeira, hein? Vamos me despedir cantando?

0: Valeu, minha gente! Obrigado, amigos e amigas. Ô, minha mãezinha linda do meu coração. Bença, mãezinha, bença, paizinho. Acabou o programa numa campeira dessa terça-feira. Vocês ficam com Deus que eu vou com ele. Um abraço, um queijo, uma melancia, uma gila de brinde. Fique com a voz do Brasil e eu fui!
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